0: Boa jogada, é o Lucas Lima, acionou, já estava impedido, hein, o Bandeira deixou na boa, Lucas Lima com ela pela equipe do Fortaleza, achou o detalhe, lá vem o Goiás, boa bola para o meio, chegou o drible, chega a defesa, opa, de bicicleta, quem ousou dar a bicicleta por ali? Foi o Ramon Menezes, foi isso, Wesley?
1: É, o zagueirão Ramon Menezes se mandou pro ataque, levantou ela, meteu uma bike... Quase um gol de placa aqui na Arena Castelão. Segue 1-0 para o Goiás.
0: E o Fortaleza tenta para Militello, boa bola. Ele. Ah, já era. Ô, Militello, mas tô te falando. Quando é titular, parece que nem veio pro jogo. Bola com a equipe do Goiás. Sai jogando aqui pelo lado esquerdo. É o Ramon Menezes. Boa bola, mais na frente. Ele acha o passe ali com o GG. Distribuiu legal pro Nicolas. Se pegar, tem condição. Aí ele pegou. Aparou a jogada, vai pra cima ali do Maílton. Tá sofrendo o Maílton. Tá sofrendo com o Nicolas por ali. Chega a defesa do Fortaleza. O Brits não quis saber de brincadeira. Tá, eita, deram um... Agora deram uma agressão ali no Brits, viu? E vou dizer uma coisa, ele tá de boa. Hein, Cesley?
1: O cara deu um pontapé no Brits, o árbitro da partida não vai dar cartão pro Lucas, mas ele levanta o pé.
2: Ele não deu cartão
0: pro Lucas. Rolou nada, só na verbal. 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Informa o tempo de jogo. Brasileirão Série B, são passados agora, nesse momento, 35 minutos, são 35 nesse primeiro tempo, e no placar da Arena Castelão tá escrito...
3: Fortaleza!
0: 0.
3: Goiás!
0: Também 0.
3: Kleber Bezerra.
0: Sou eu, Futebol Alegria comigo aqui na Nova Brasil FM 106,5, a sua nova casa do futebol. É a Nova Brasil em campo com você. MP Rios, tá ligado comigo. Bora, Tubarão. William, direto do Conjunto Fortaleza, viu? Conjunto Fortaleza. Esse aqui não fala nem quando será. Conjunto Fortaleza. Paulo Baia tá numa ressaca, segundo ele. O Tion também tá com a gente. Obrigado pela audiência. Aqui é bola pra equipe do Goiás. Lá pelo lado esquerdo, vai trazendo a jogada. Chama aqui com o Lucas Lima. Ainda ele, 36 minutos agora. Levantamento pro Nicolas. Tá de boa. Chegou o passe pro meio, vai pintar o segundo, bateu pra fora! Mas já tava impedido. Foi o GG de novo, hein, Wesley?
1: É, seria o segundo do GG dentro da partida. Depois de acertar uma bola na trave, fazer gol de falta, quase ele deixa o segundo. Porém, o senhor Schumacher Marques da Paraíba, auxiliar número 2, levantou o seu instrumento de trabalho e marcou impedimento do Nicolas no início da jogada.
0: É, rapaz, mas chega com facilidade, viu, Heitor?
2: Olha, Kleber, deixando o Lucas Lima. O Lucas Lima é aquele jogador de uma bola assim, joga lento, não ajuda muito na defesa, mas quando ele tem a bola no chão, ele acha uns passes. Só ali nessa etapa ele achou dois grandes passes.
0: E olha a bola pra área, passou pelo Militello, pede o gol feito agora do outro lado, o Mucuri! Fazendo suas mucurices. Que gol perdido, uma mucurice total. Primeiro do Militello, que consegue furar na cabeçada. Depois o Mucuri já vem na corrida ali, fez uma mucurice geral. Wesley!
1: É, meu amigo, não dá pra definir em palavras o lance perdido, tanto por um Militello que não conseguiu alcançar o lance da cabeçada, quanto pelo ala esquerdo do Leão, que perdeu embaixo das traves e que poderia ser o gol de empate do Fortaleza. Tiro de meta já batido pelo Tadeu, segue 1-0 Goiás.
0: Pois não, Heitor, Kleber, continua.
2: Acho que achamos a criptonita do Mucuri, é fazer gol na pequena área, porque ele já perdeu de voleio dentro da linha e agora na pequena área.
0: É verdade, mas lá vem bola pra área, opa, foi pro chão, jogador do Fortaleza, mas ele que fez a falta, o Militello. Fez a falta, deu ali uma chulipa no Ramon Menezes, que tá com a mão no pé do ouvido até agora, viu, Wesley?
1: É o hábito da partida, se ele não começar a se impor em relação ao comportamento dos atletas do Goiás, ele vai se perder no jogo. Porque todo lance, tendo razão ou não, o Tadeu grita na cara dele, ele não faz nada. E se você for notar, os dois se agarram. Os dois se agarram dentro da área. e a todo tempo os atletas brigando com ele. Falta que vai ser batida pelo capitão da equipe, segue 1-0 para a equipe esmeraldina.
0: 38 minutos agora, você quer concluir?
2: Só concluindo agora de verdade, Kleber, quando o Lucas Lima está com muita liberdade, parece que não estão querendo marcar ele, mas o Lucas Lima, quando encontra esses lançamentos ou esses passes mais longos, está sendo a principal forma do Goiás chegar no ataque, que não está sendo muito difícil. O Goiás está com muita liberdade e o Lucas Lima é aquele jogador diferenciado que vai encontrar os espaços, e o Fortaleza está deixando ele muito livre. Eu não estou entendendo essa marcação do Fortaleza, parece que do meio para trás está todo mundo com sono, todo mundo querendo não marcar. Não sei se é essa coisa do feriadão, já querer viajar, mas tem que colocar aí o nervo no lugar e realmente marcar o Lucas Lima, que ele está com muita liberdade. E olha ele de novo, no meio completamente vazio.
0: É, meu amigo, lá vem ele levando o Goiás lá pelo lado direito, boa bola, lá pro Rodrigo Soares, lá vem Rodrigo, levantou, legal, tá valendo, Jean Carlos ainda ele, linha de fundo, cruzamento, Gasol espana, dá aquela espanada, mandando pra linha lateral, abraçar meu amigo Alessandro Oliveira, grande narrador também aqui do G-Cop, né? Isso aqui da nossa co-irmã, a CBS. O povo, Alezinho tá ligado com a gente, Emanuele Samanta, JP10, meu filhão tá aí também, tá ligado com a gente, obrigado pela audiência, vamos nessa. E o que você falou, tá, eu assino embaixo, o Lucas Lima tá jogando livre. Se fosse qualquer um, tudo bem, mas é um cara que sabe armar o jogo. Olha a bola ali, Fortaleza ia arrancando, amarelou, apareceu pro Nicolas ali, é isso?
1: É, exatamente, pro Nicolas, o lateral esquerdo do Goiás, soltou o pontapé nas duas pernas do Mailton, o árbitro, o senhor André Luiz Schettino, em cima do lance, e sinalizou tarjeta amarela para o lateral esquerdo do Goiás.
0: Agora chegou, nem que não queira.
4: Tava longe.
0: Era. Agora, Nicolas, amarelado na casa ali dos Quaquá, 40 minutos, moto é Honda, Honda é auge, Bezerra de Menezes, 1,665, do Presão da Claro, R$1 é real mesmo, é R$1 por dia em todas as recargas, você escolhe, Presão da Claro, tá na sua economia, vem pro Presão da Claro, você também. 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Brasileirão, Série B, são passados agora com a 41 minutos, lá vai o Lucas Lima, e no placar da Arena Castelão tá escrito
3: Fortaleza
0: 0, Goiás vem, cabeçada pesada ali, ela passa a direita do goleiro Vinícius Silvestre, mas mais uma vez o Goiás chega como Kesley.
1: É, o lançamento dessa vez foi do Anselmo Ramon, estava fora da área, cruzou para o GG, que chegou de cabeça, rente ao chão, quase marca o segundo do Goiás, o seu segundo no jogo, bola pela linha de fundo, tiro de meta já batido, segue 1-0 para o Goiás.
0: Meu amigo Odilon, rapaz, está ligado com a gente, obrigado pela audiência, o Pedrão também, Pedro Alves também entrou, ligadão aí, ó, agora ficou no chão ali o Militello, inclusive arrancaram até a chuteira do pé dele, sei o que foi que houve ali, viu?
1: É, o Lucas Ribeiro chegou ali pisando no tornozelo do Militello. E mais uma vez o árbitro da partida sequer vai dar cartão amarelo para o zagueiro do Goiás. Falta muito dura no centroavante argentino do Leandro Pici. Segue 1-0 para a equipe visitante.
0: Mas vou te contar, viu, o Júlio, se não fizer nada aí, não adianta ter árbitro na partida aí, porque o cara arrancou a chuteira do outro ali de
5: fica difícil de pisar. O Fortaleza não tá bem, o árbitro contribui mais ainda pelas jogadas desleais do time do Goiás, né? E o Fortaleza não tá bem, o Fortaleza não toca bem, o Fortaleza não consegue chegar com facilidade no setor ofensivo.
0: Olha aí.
5: Erra passes.
0: Meu Deus.
5: E tá totalmente refém do bom futebol do Esmeraldino. Você vê que o setor de meio de campo do Goiás, quando pega na bola, você vê que é bem mais promissor. A bola chega com muito mais facilidade no setor ofensivo, coisa que o Fortaleza não consegue marcar também no setor de meio de campo, Cleber.
0: Meu amigo, último jogo já foi uma, como diria Alan Neto, uma pândega, né? Já foi algo que foi o embate de leões de circo, né? Que foi os dois leãozinhos gatinho aqui na Arena Castelão, né? Que eram dois mistos de times. Então não era nem leão de selva, era leão de chácara. É, dois leõezinhos de chácara. Foi ruim. Esse de hoje está horrível, Fortaleza. Só assistindo o Goiás jogar e jogar bem. 1-0 acho que tá é pouco aí pro Goiás. Poderia ter sido 2 ou quem sabe até 3 do Goiás já nesse primeiro tempo, e o Fortaleza zeradinho, pode ter certeza. Aqui é bola para a equipe do Fortaleza, sai lá pelo lado, olha aí, olha o Baia, vai começar lá atrás na sua defesa. 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Bola com a equipe do Tricolor. Trabalha aqui pelo meio. Vem com o Pochettino pela meia direita. Tem o Maílton. Bola do Maílton. Ele vai para cima. Passa. Jogou legal ali pro Pochettino, linha de fundo, bateu no Pochettino na volta, mas o juizão tá dizendo, a arbitragem está dizendo que não, tá dando lateral pro Fortaleza, é isso?
1: Exatamente, foi claro que a bola bateu novamente no Pochettino, não seria lateral para o Fortaleza, mas o árbitro da partida já matei, já foi batido.
0: E olha a bola boa ali para a entrada da área, quem vem era o Gasal chegando, foi aterrado por ali, o juizão disse que nada houve, segue o baile. É bola para a equipe do Fortaleza mais uma vez lá atrás no seu campo defensivo. 45 minutos. 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Lá vem o Maílton pela direita, pintou cruzamento, quem sabe agora ninguém sumiu para cabecear, a bola sobra lá pelo outro lado. Que isso, Jean Carlos fez uma graça, deu banzinho de cuia e tudo, e agora ele bota a bola para a linha lateral em favor da equipe do Fortaleza. Mia Gato, não ruge não, Leão, Mia Gato, porque esse leão rei não ruge nada, só o gato rei miando. Já miou, o gato já miou aqui no tá miando direto aqui na transmissão. Lá vem o Fortaleza, vem pelo lado direito, vem ali com o Maílton, novo lançamento pra área, falha a defesa não falha, chegou ali rasgando, tirando, afastando, bola rolando e taça na mão com o Vinho Vale das Videiras, todo jogo vira emoção. 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Bola para a equipe do Fortaleza. Pelo meio, tenta entrar ali. A defesa do Goiás se fecha. O Pierre fica com ela, sai jogando. Pierre volta, toca essa bola. Pierre deixa de lado, mais atrás ali com o Brites. Brites, ô gato, rei. Lá vem o gato. Olha o toque ali do Brites. Aí o Maílton ficou no chão. Marcou falta, né, Wesley?
1: É, falta do Nicolas em cima do Maílton. Maílton daqui a pouco, 22, vai para a cobrança. Foi derrubado pelo lateral esquerdo da equipe esmeraldina, já batida. Segue 1-0 Goiás.
0: Mais 4 minutos, vamos até 49. Lá vem o Fortaleza. Lá pela esquerda é o Baia. Vamos, Baia. Capricha, garoto. Soltou. Legal. Recebeu de volta. Invadiu aí. Tô dizendo, mas pelo amor de Deus, cara. É, olha, o torcedor que sai da sua casa no sábado à noite. Jogo 8:30 da noite.
2: Com chuva.
0: Com chuva. Paga ingresso. Vai, apoia o time pra ver Paulo Baia jogar, meu amigo. É de dar dor, meu amigo. É de doer no bolso um negócio desse. É ruim, mas é ruim, não é muito, não é pouco, não é muito. Não é brincadeira, não. Esse Paulo Baia não passa uma, cara. Que brincadeira.
1: Mas o pior não é isso. O pior é ele com quem ele faz a tabela. Paulo Baia e Mucuri. A dupla pelo lado esquerdo.
0: Aff, Jesus. Odilon, cuida, Tubarão, vai dar certo. Freitas FRT também tá ligado com a gente aqui. Obrigado pela audiência. Aqui 47, vamos até 49. Haja coração. Haja. Ah, meu Deus do céu,
2: Kleber,
0: pra encarar um jogo desse. Pois não.
2: Encerrado, Cuiabá 1, Criciúma 1. Um resultado ali que nem fede, nem cheira aqui para os times cearenses. Encerrado o jogo da Série B.
0: Beleza, então, aqui é bola para a equipe do Goiás. Lá vem pela meia. Que virada sensacional ali. Deixou um para trás, era o Rian. Lá vem o Goiás pelo lado esquerdo. Vem com o Nicolas. Nicolas, não, o jogo não tá ruim é o Fortaleza. O jogo tá excelente pro Goiás. Tá na boa, tá tranquilo. 48 minutos, vai vencendo por 1-0 o Goiás. Lá pela direita, bola ali no Rodrigo Soares. Ele deixa um pouco mais atrás. Rodrigo toca na frente, chega o passe. O Lucas Lima já acertou por ali, tentou. na frente, chega a defesa do Fortaleza, olha, o Pierre dormiu, mas ele conseguiu tocar ali no Cauã Rocha. Cauã já se livra da bola, deixa mais na frente, tentativa legal, lá vai o Mucura, ó o Mucura, passou no meio de dois e três, ainda ele, vai Mucuri, tu é craque Mucuri, lá vai Mucuri, arrancou, ainda Fortaleza, ele, pra fazer o gol, ah Mucura, na primeira jogada boa que ele faz, a vacila ali, lá sobrou, que isso, aí o Maílton agora, o Maílton é aquele cara que diz assim, deixa que eu resolvo. Deu um chutaço, ela foi longe, hein, Wesley?
1: É, um belo contra-ataque conduzido pelo Mucuri. Deixou três marcadores para trás. Tentou tocar ali no Militello. Ele acabou sendo marcado pela zaga do Goiás. Depois o Maílton tentou finalizar de perna direita. Isolou, bola acima da meta defendida pelo Tadeu. No momento em que o senhor Luiz Celso Luiz da Silva termina o jogo aqui na Arena Castelão. É o
0: Esquetino, mano.
1: André Luiz.
0: Ah, o Esquetino, né? Pronto. Fim de papo nesse primeiro tempo. Pra apagar esse primeiro tempo do Fortaleza e pra enaltecer o primeiro tempo do Goiás, que parece que só jogou o Goiás. É, o Fortaleza teve uma oportunidade muito boa, duplamente perdida, que foi com o Militello e com o grande ali, o Mucuri, que fez sua mucurice. Mas tá bom, né? Vamos já rodar, fazer o giro aqui, inclusive com Wesley. Mas antes vamos ao intervalo aqui na Nova Brasil FM 106,5.
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0: Kleber Bezerra.
1: Sou eu, Futebol Alegria, comigo aqui de volta e já trazendo aqui nossos analistas, o Heitor e também o Júlio César, o Imperador dos Comentários. A bola está com vocês para analisar esse primeiro tempo de 0 Fortaleza, 1 Goiás.
2: É isso, Kleber. Eu acho que antes de começar realmente a explanar, né, o que a gente tem de melhor aqui nesse primeiro tempo, eu acho que nesse final de jogo ficou uma coisa muito clara. O Fortaleza está perdendo a cabeça, claro, o juiz está comprometendo muito, o juiz tá deixando de dar umas faltas claras para o Fortaleza, não tá colocando o bolso no cartão, teve ali lances claros de amarelo, o Lucas Lima deu um pontapé, deu um chutaço ali no Brits e o juiz simplesmente deixou rolar como se nada tivesse acontecido. E isso vai deixando o jogador pilhado, vai deixando o jogador com raiva. Ali aquele lance do Maílton que ele chutou ali de fora da área é um claro lance de descontentamento, de tentar resolver. E o Fortaleza tem que manter a cabeça no lugar. Esse 1-0 atrapalha muito, é verdade. O jeito que o Goiás está jogando deixa os jogadores do Fortaleza muito irritados, porque o Goiás está mandando no jogo, está ficando com a posse de bola, está construindo como bem entender. O Goiás foi muito superior ao Fortaleza nesse primeiro tempo. E é como o Kleber disse, podia ter sido 2, podia ter sido 3, podia ter sido 4, e o Fortaleza não fez nada por merecer. Teve ali um lance do Mucuri, que ele acabou fazendo uma mucurice, eu até acho que ele foi mais no susto, tentou se jogar na bola de qualquer forma e a bola subiu. Era o Miritelo que não podia perder aquela cabeçada, mas aí não tem o que fazer, né? Ele não comeu feijão quando era adolescente, aí não cresceu. Mas aí o Fortaleza está tentando muito na base da empurrância, está sofrendo muito com a marcação do Goiás. E o mesmo que passe, tem um baita de um goleiro lá atrás. O Tadeu é conhecido pelos seus milagres, por fazer defesas. E o Fortaleza, nesse segundo tempo, tem que colocar a cabeça no lugar. Eu até nem penso em uma substituição de imediato. Talvez ali colocar um volante para marcar o Lucas Lima, porque o Lucas Lima está muito livre no jogo, está ditando o ritmo do jogo. Não sei se entraria o Sacha, se ele tiraria algum zagueiro, por exemplo, o Gasal, que já tem amarelo, e colocava tirava o Gasal e colocava o Lucas Sacha para marcar o Lucas Lima. E, enfim, eu acho que o Júlio César vai concordar com essas informações.
3: Agora, Fortaleza muito abaixo do esperado. Fortaleza não está conseguindo jogar um futebol com o Vicente. O Fortaleza dá muito espaço no setor de meio de campo. Como você tinha citado, Heitor, o Lucas Lima, total liberdade. GG, total liberdade. O GG botou bola na trave sem marcação. O Lucas Lima sendo o maestro do time. O Lucas Rodrigues ajudando também nessa construção de jogadas. Ou seja, um espaço enorme no setor de meio de campo do Fortaleza. E quando o Fortaleza tem a bola, não consegue ser um time criativo. O Fortaleza não consegue responder à altura o time do Goiás, né? Bolas, as principais jogadas que o Fortaleza tenta buscar é através do lateral direito Maílton, de uma bola parada, uma bola de escanteio,
2: um chute de longe.
3: Que pelo contrário sai ali.
2: Embarcou a bola, essa é a realidade.
3: Bola, quase sai ali na Bernardo Manuel. Ou seja, é um Fortaleza muito abaixo do esperado. E o torcedor entende muito bem disso. Entendeu muito bem disso. Fortaleza tem que mudar. Mudar muito. Fortaleza entrou pro jogo, mas não jogou nada. Né? Não chegou com perigo. A bola mais perigosa foi um cruzamento que o Maílton cruzou. E o Mucuri fez o mais difícil, que é colocar a bola para fora.
2: Perfeito.
3: Então, é um Fortaleza muito abaixo do esperado. Miritelo também, que a bola passou ali e próximo dele, depois o Mucuri pegou a bola e colocou para fora. Ou seja, é um Fortaleza muito abaixo do esperado, né? Um time que joga no 4-3-3 e é que a bola chega dentro da área do Fortaleza. Ou seja, é um Fortaleza que precisa em conjunto, jogar em conjunto, tanto setor ofensivo, meio de campo e defesa, quando tiver sem a bola, todo mundo participar da marcação. E quando tiver com a bola, ser um time mais rápido, mais incisivo, tentar surpreender. O Goiás nem rápido é quando vai fazer a reposição defensiva, não.
2: Verdade.
3: É porque o Fortaleza tá muito lento, né? Quando também se trata de assistências de jogada, de construção de jogada. Então é um time muito abaixo do esperado. O Carpini precisa fazer alterações já de início do segundo tempo, principalmente no setor de meio de campo. O Paulo Baia também muito abaixo do esperado. né? Um jogador que não ajuda muito bem na marcação, principalmente quando o lateral direito, o Rodrigo, lateral direito, apoia ali. Você vê que o Paulo Baia não consegue ajudar muito na marcação, sobrecarrega mais ainda o improvisado Mucuri. Ou seja, é um time que está um pouco... não está entendendo a marcação, não consegue entender o jogo, não consegue entender o que é uma construção de jogada de transição rápida para tentar surpreender o time adversário, e fica totalmente refém do time adversário. O time adversário está bem melhor. Parece que o Goiás está jogando dentro de casa, diante do seu torcedor. Totalmente confortável no primeiro tempo, foi totalmente confortável. O Goiás não sentiu dificuldade alguma. O time consegue construir as jogadas, já colocou a bola na trave, foi do começo até o fim do primeiro tempo nessa intensidade, né? Pega a bola, toca, chega com facilidade. O que deixa incomodado o torcedor tricolor é que deixa que chega com facilidade. Então.
2: E o pior disso tudo, Júlio, é que a principal jogada do Fortaleza são os seus laterais avançando para tentar um cruzamento e seja o que Deus quiser. E isso deixa um buraco tremendo na zaga. O Maílton tá tendo dificuldade com o Nicolas pelo lado do Goiás. O Mucuri nem se fala, ele já tem uma dificuldade natural. E aí o Mucuri tá com essa dificuldade também do lado esquerdo. E o pior de tudo isso, tem um buraco no meio. Ou seja, o Fortaleza tem um buraco nas laterais e no meio. E eu acho que aqui de cima tá dando para ver algumas mudanças que o Fortaleza tá preparando para fazer. Alguns jogadores já estão fazendo aqui um trabalho de bola, mas enquanto isso, os jogadores não entram, só mesmo talvez quem vai entrar. E é isso, como você falou, Júlio, o Fortaleza está com muita dificuldade defensiva. Não vou nem dizer a parte ofensiva, porque não está quase nem atacando, mas defendendo, o Fortaleza tenta se defender, e tenta se defender muito mal. Lucas Gasal já recebeu o amarelo, os laterais do Fortaleza muito sobrecarregados, e o Goiás colocando a bola no chão, pensando, Lucas Lima praticamente aquele 10 clássico, que fica parado, fica olhando quem está passando, porque ninguém do Fortaleza vai dar combate. Não tem um jogador para dizer, esse aqui é meu, eu vou marcar até se você sair do campo. E o Fortaleza está deixando o Goiás jogar. E o Goiás, por mais que antes de começar o jogo estava na zona do rebaixamento, o Goiás é uma grande equipe, um grande plantel. O Daniel Paulista, por mais que seja um técnico limitado, tem suas valências, já treinou o Sport, já treinou Série A, tá com esse grande projeto do Goiás. E o Goiás tem grandes jogadores, Tadeu, tem o Lourenço que tá machucado, Anselmo Ramon que é conhecedor de Série B, tem o GG que fez um golaço, tem o Juninho que jogou no América Mineiro por muito tempo. Ou seja, o Goiás tem um bom elenco e o Fortaleza tá deixando...
1: apelando agora até pra Bíblia ali, viu?
2: E tá com razão. E vem
0: irmão Evandro, viu?
2: E vem mudança aí, viu, Wesley?
0: É, daqui a pouco, Vitinho, 11 para a saída. Vai mudar o esquema, hein? 33, Cauã Rocha.
1: Sai.

0: Cauã Rocha, então entra. Isso.
1: Entra Vitinho 11. Tira 11, um zagueiro.
0: Vitinho, certo.
1: Daqui a pouco vai entrar 31, o Wellington. Que para a saída mim... do 31.
0: Do...
1: Tirou o Baia. 77, Paulo Baia.
0: É que enfim.
1: Então muda esquema e muda peças o treinador tricolor.
0: Rapidamente aí, concluam aí vocês. Vitinho e Wellington entrando, saindo Paulo Baia e Cauã.
2: Muda o esquema justamente para tentar dar, vir agora um 4-4-2. Agora para tentar vai aumentar os espaços. Agora eu acredito que pode ser um jogo, vai ser um jogo bem mais rápido, mais interessante, bem mais aberto, viu, Cleber?
0: Vamos para o segundo tempo. Vamos para o segundo tempo. Bola rolando na Arena Castelão.
3: Fortaleza, Goiás.
0: Nenhum, e vamos nessa. Porque aqui é boa beça. 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Beleza, já estamos de volta aqui, galera. Vamos nessa, chuva torrencial na Arena Castelão. Chove muito, galera. Alezinho tá comigo, vamos nessa, galera. Aqui o Goiás fica com a posse da bola, sai jogando ali pelo meio. Chama pra jogar aqui pelo lado direito agora o GG, o alto do gol. Ainda ele, vem com ela, carrega. Pra mim o Wellington que foi um dos principais jogadores em campo. No principais assim, né, entre aspas, né? Jogou bem. No jogo contra o Sport. Quando ele melhorou, aí o menino Carpini disse: não, agora tá jogando muito bem, vou te tirar hoje, vou botar o Vitinho. Aí entrou o Vitinho no lugar dele, né, e acabou fazendo gol também. Mas aqui é bola pra equipe do Fortaleza, aqui pelo lado esquerdo. Ele vai dar pro... Deu pro Goiás ali. Só essas duas substituições do Fortaleza, né, Wesley?
1: Isso, e a do Goiás, que já foi feita na primeira etapa, que foi a saída do Cadu 18 e a entrada do 9 Anselmo Ramon.
0: Beleza, então. Show de bola. Vamos nessa. Um minuto nesse segundo tempo. Tome água. Sabe que água não. Já dizia o Noé lá no céu, né? Sabe que água não. Quem sabe que água é Noé. Aqui é bola para a equipe do Goiás. Vem carregando rapidamente. Tenta a passada, legal. Chama ali pelo meio. É o Lucas Lima. Fez a jogada lá para a esquerda. Vai chegar rasgando por ali o Maílton. Em cima do Nicolas. Olha, cara. Esse Nicolas jogava essa bola toda aí no Ceará, não. Mas hoje ele tá jogando demais. Não sei se é hoje só também, né? O Maílton tá passando mal com ele ali, viu, bicho? Não é brincadeira não, viu? O Júlio e
2: perfeitamente, e eu nunca lembro nem dele ir pra cima, ele sempre ficava na defensiva.
0: Verdade.
2: Ele tá jogando totalmente diferente no Goiás.
0: E lá vem ele, cruzamento pra área, toque de letra, passou na cara do gol. Vai sobrar aqui com o que é isso? Olha, nem pra correr ele sabe, o carro corre todo desengonçado. O Mucuri solta a bola aqui na frente, já deixou com o Rian faz o 2, recebe de volta, ainda ele passa a bola pra esquerda aqui onde se posiciona Pochettino, aí olha o passe do era o Militello ali, ó.
1: O próprio.
0: Meu Deus do céu. É o que eu digo. Quando tá em campo, parece que tá em casa. Ah, Jesus, parece que nem foi pro jogo. Aí é por isso. Lá vem o Goiás, vem pelo lado direito, 2 minutos e meio passado. Vem pra cima da marcação. Jean Carlos passa o pé sobre a bola. Levantou pra dentro da área. O toque tá valendo. Vai pintar o segundo. Salva o tricolor de aço em cima da linha ali. O Brites em mais uma jogada. Lá vem de novo. Lá vem o Goiás. Lucas Lima aqui pelo lado direito. Ele achou o Lucas Rodrigues na passada. Legal. Rian chegou, foi pro chão. Pediu a falta. O juizão marcou. E parou e deu, não é isso, Wesley?
1: É, parou e deu. Praticamente se deitou ali esperando o atleta do Goiás fazer o contato físico. Falta para o Fortaleza no seu campo de defesa. Escapou de levar o segundo gol. Segue 1-0 para o Goiás.
0: Escapou de levar ali na tirada quase em cima da linha ali do Brites, capitão tricolor, que vou te contar, viu, bicho? Tá feia a coisa.

0: pelo lado direito da equipe goiana, sai aqui pelo meio, chama o GG para jogar mais atrás, ele deixa lá na sua defensiva com o Lucas Ribeiro, começa com o Tadeu, Tadeu sai jogando lá pelo outro lado, é o Ramon Menezes quem tá por lá, faz o 2, na jogada legal, sai jogando ali a equipe do Goiás, erradamente, Fortaleza tenta recuperar pelo meio, Rian ficou esperando, acabou saindo, tome trovão, nega, tome trovão no meio do mundo, é chuva nesse estádio, pra cá, pra lá, pelo lado direito, acabou o campo, acabou o campo. Acabou o campo, chega, vem aqui a equipe do Fortaleza, tentativa lá ainda com era o Cura, mas ele acabou ganhando o lateral lá pelo outro lado, já cobrado pela equipe do Fortaleza, 4 minutos e meio, lá vem o Tricolor, na tentativa boa, Fortaleza, era ali pro Vitinho, chegou a defesa, fica com a bola pela equipe goiana, ainda eles, Esmeraldinos saindo ali com a bola ficando com a equipe do Fortaleza, o Maílton ganhou o lateral, lá pela direita, na casa dos 5 minutos, agora Cravadinhos, governo do estado, cuidar das pessoas, avançar o Ceará, informando o tempo de jogo. Brasileirão Série B, são passados agora 5 minutos, eu falei 5 minutos nesse segundo tempo, e no placar da Arena Castelão tá escrito
1: Fortaleza
0: 0,
1: Goiás,
0: Goiás tem 1.
1: Kleber Bezerra.
0: Sou eu, Futebol Alegria. É comigo aqui na Nova Brasil 106,5. O que é que tá parado ali, hein, Wesley?
2: Ele marcou lateral pra equipe do Goiás, que era a favor
0: aquele?
2: Do Fortaleza.
0: Meu Deus.
2: Mas ele resolveu marcar para a equipe esmeraldina, que segue vencendo aqui na Arena Castelão, 1-0.
0: Abraçar o Pedrinho, também aqui galera da JM, o que é limpeza? É. E Gleison e Gino ligados conosco, obrigado pela audiência na casa dos 6 minutos, lá vem o Fortaleza perigosamente, Militello pega de primeira de canhota, mas ela vai nas mãos do goleiro Tadeu sem nenhum perigo, Wesley.
2: É o contra-ataque do Leão do Pici, o Militello acabou recebendo de perna esquerda, que não é a boa, nas mãos do goleirão Tadeu, que já colocou em jogo, segue 1-0 para o Goiás.
0: A bola já chega lá no campo de ataque do Goiás e já saiu ali com o goleiro Silvestre. Silvestre para Maílton, Maílton pela direita, viu ali o Vitinho, passou legal, lá vai ele, é o Wellington, passou pelo primeiro, pelo segundo, a bola sobra no Vitinho, agora vai chegar até mais atrás ali, o Pierre, aí começa o jogo, tudo outra vez, para todos é credibilidade, desde 1976, são 6 sorteios diários. É, meu amigo, lá vem o Fortaleza descendo aqui pelo lado esquerdo, ó Mucura, ó Mucura, ó Mucura, ganhou lateral pelo lado esquerdo, na Nacional Veículos tem pneus a partir de R$ 299, confira através do zap 4127999, diga que ouviu aqui na Nova Brasil FM e ganha um brinde na hora da compra, ou fale direto com o gerente Luiz Carlos no zap 859-8934-1357. Bola pra equipe do Fortaleza. Boa bola, Pochettino. Matou no peito, mas deixou bater na grama. Já era. Ela deslizou, foi a linha de fundo, Wesley.
2: É, o lançamento muito bom do Maílton, buscando ali o Pochettino. Ele acabou dominando do peito, mas na hora de alcançar ela pra cruzar, a bola muito forte, o gramado escorregadio. Tiro de meta a favor do Goiás. Vence a equipe esmeraldina fora de casa, 1-0.
0: Beleza, quem tá falando comigo aqui é a Gigi, lá dos Estados Unidos. Fala aí, Gigi, manda teu alô pra gente aqui, Gigi.
3: Boa noite, Clebinho.
0: Pera aí, fala direito, fala aqui comigo aqui, ó.
3: Boa noite, Clebinho. Boa noite, ouvintes da Nova Brasil, essa rádio maravilhosa que eu escuto direto. Boa noite pro Júlio, pro Wesley, pra todos os ouvintes. Tô ligado aqui, viu? Diretamente de Greenville, aqui na Carolina do Sul, nos Estados Unidos. Torcendo, né, pela vitória do Leão. Deus queira que vire esse jogo, do jeito que tá aí, meu amor. Não tem condição. O Leão tem que jogar.
0: Tomara, viu, Gigi? Tomara que esse Leão vire esse jogo. Tomara, valeu, Gigi. Manda um abraço aí pro Fredinho também, que tá lá na Carolina do Sul, ligado com a gente. Quem também tá ligado aqui é meu amigo Fabinho e a Eliane. Ótima transmissão. Valeu. E lá vem o Fortaleza. Pochettino passa ali no meio de 2, de 3. Ainda ele carregou, soltou. Aí, pesado, né? A bola sobrou ali com a galera do Goiás, que sai jogando lá pelo seu lado direito. Boa jogada do Goiás. Acabou se melhor pro Fortaleza. Olha o Mucura. Quem sabe agora.

0: pra fazer o tá dentro! Vitinho! Gol! É do Fortaleza! É do Leão, queridão, paixão! É do time tantas vezes campeão, te tenho guardado dentro do meu coração! É de Vitinho! Vitinho! Camisa número 11! Mandou a bola pro fundo da rede! É lá que a menina mora! Agora o Fortaleza abre o marcador na Arena Castelão! O Leão tem um! O Goiás também tem o Wesley!
1: A esposa do Vitinho essa semana falou: quando o time mais precisa de você, você aparece. Novamente o meio atacante do Leão apareceu. Jogada pela direita, Pochettino para Mucuri. Ele tocou na entrada da área. O Vitinho de perna esquerda bateu cruzado para balançar, estufar a rede do Tadeu aqui na Arena Castelão. E se a rede balançou, o placar também mudou, Clebão. O tricolor de aço agora tem um, Vitinho. O Goiás também tem um, GG.
0: E olha, vou te contar, viu? Vou te contar, meu amigo. Vou te contar porque o assistência foi do Mucura.
2: Fala dele.
0: Fala dele agora. Assistência do Mucuri, hein, Heitor?
2: Olha, Kleber, mas antes de falar da assistência do Mucuri, a gente tem que destacar a perseverança do Rian, que foi roubar a bola, conseguiu recuperar a bola, rapidamente acionou o Pochettino, Pochettino para Mucuri, e o Mucuri, não sei se ele não se sentiu confiante, mas serviu o seu companheiro Vitinho, que deu-lhe quase de primeira, não deu pro Tadeu. Fortaleza voltou muito diferente nesse segundo tempo, tentando pressionar. Tava aqui vendo aqui, nesses primeiros 5 minutos, o Fortaleza mordendo em cima, querendo sempre recuperar a posse de bola. O Rian foi para cima, foi muito feliz na recuperada, tanto é que depois do gol o Pochettino vai direto comemorar com o Rian, porque foi ele que roubou a bola, que deu início ao empate do Fortaleza. Um empate que, pelo menos pelos primeiros 10 minutos do segundo tempo, é justo, porque o Fortaleza tá o tempo todo em cima, Kleber.
1: E sabe qual o novo apelido de Vitinho? O Vini Júnior do PC.
2: Agora sim, já tem o Mbappé.
0: É... E olha, vou dizer uma coisa, antes do gol do Vini Júnior do PC aí, o Vitinho, vou dizer uma coisa, só essa bola só foi gol, sabe por quê? Porque a Gigi mandou o áudio aqui dizendo, vai virar.
1: Mande outro, Gigi.
0: Mande outro, Gigi, vai, mande já, outro, mano. Mande
1: e
0: outro.
1: E o Pix em dólar da pizza.
0: É.
3: A Virgínia aí, a Virgínia.
0: Valeu. Aqui, aquele abraço nessa galera que tá ouvindo a gente.
1: 10 dólares já resolve todos os nossos problemas.
0: Vixe, Maria. Tem quase nada de problema, graças a Deus. Que resolve com 10 dólares?
2: Não é?
1: Não, dá fome. O problema dá fome.
0: Aqui é bola pra equipe do Fortaleza. Ô, Júlio, gol legal do Fortaleza aí, na boa, hein, Júlio?
4: Gol legal no momento certo. O Fortaleza voltou melhor, como tinha falado o Heitor. Com mais volume de jogo, adiantando mais as suas linhas e tendo mais posse de bola. Isso é o que é interessante. Fortaleza consegue chegar com facilidade quando tem posse de bola, porque as modificações estão dando certo, cara.
0: Abraçar o Marcos Quinho, o Wilken, também tá ligado com a gente, o Marcos Vinícius e o Rafael Costa. Teve amarelo ali para alguém, foi isso? E caiu a máscara do Vitinho na hora da comemoração.
1: É, porque o Vitinho, ele faz o símbolo do Homem-Aranha, né? Ele gosta muito do Homem-Aranha, inclusive meu filho também gosta demais, o Samuel. E o Rian acabou passando ali pelo banco do Goiás, sei lá, soltou uma provocada ou algo do tipo, e também levou cartão amarelo, volante do tricolor de aço. Então, só nesse gol do Fortaleza, 2 cartões amarelos aplicados, um para o Vitinho e outro para o Rian.
0: Vitinho também levou amarelo?
2: Não pode usar máscara.
1: Não pode usar nenhum tipo de adereço, verdade, jogado por qualquer torcedor da arquibancada.
0: Verdade, é o Vitinho. Ele gosta do Miranha. Tá certo aí. 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Aqui tem bola para a equipe do Fortaleza. Lá atrás, ó o Mucura. Ó o Mucura, fala dele. Fala do Mucura, menino, que eu quero ver Ele que joga todo com um bracinho assim pra dentro, né?
5: Joga na
0: Não, mano, vou tirar isso aí, mano. Tá doido, isso aí dá direitos autorais. Vamos aqui. Carlos Manuel, né? O Lucivando, Zé do Rádio, Larissa e Santana, toda essa galera. Lá vem o Fortaleza, vem perigosamente. Boa bola lá na frente. É pro jogador Vitinho. Vitinho vem com ela, carrega. Ainda ele chamou a jogada lá pra direita. Maílton na passada. Ele segura, prende o lance. Aí vem trazendo a jogada mais pro meio. Chamou, olha a pancada. Ela passa por sobre o gol. Chute do Maílton. Wesley.
1: É a jogada, a tabelinha envolvente do Maílton para o Wellington. O Wellington foi pra cima da zaga. O Vitinho ajeitou pro Maílton. Ele chegou finalizando de perna direita. Uma bomba. Susto no goleirão Tadeu, quase o Leão chega ao segundo, tiro de meta já batido, segue 1-1.
0: Valeu meu amigo Lucivando, ligado com a gente, homem lá da TV Metrópole, bola rolando e taça na mão com vinho, Vale das Videiras, todo jogo vira emoção, vinho Vale das Videiras, brinde a cada 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Olha a bola com a equipe do Goiás trabalhando aqui pelo lado direito. Jean Carlos vem com ela, solta de lado, deixadinha, boa. Lucas Rodrigues achou pelo meio, era o passe errado. Fortaleza já recupera. Lá vem o Leão, é o Rian. Rian de boa, na bola pro Militello. Achou aqui bem posicionado o Pochettino. Agora jogando mais livre, do jeito que ele gosta. Solta a bola lá pro outro lado, chega a defesa, faz o corte e ampara, o Pierre ampara por ali, a bola chega no Maílton, lá vai o Maílton, 15 minutos, vamos Fortaleza, vamos, bora Leão, vamos lá Leão, tá na hora do segundo gol, Vitinho de cara pro gol, bateu, entrou! Gol! É do Fortaleza! Laço de aço, é do tricolor, é dele Vitinho, o nome do jogo aqui no Castelão. Vitinho esperou, recebeu, ajeitou, bateu, fuzilando a meta do goleirão Tadeu, que nada pôde fazer, ela foi morrer no fundo da rede, é lá que a menina mora. Vini Júnior do PC. Agora, o Leão queridão, paixão, time tantas vezes campeão, te tenho guardado no coração. Tem dois! Vira que vira! O Goiás só tem o Wesley!
1: A jogada começou toda no meio-campo. O Pierre recebeu, observou muito bem o posicionamento do Vitinho. Ele livre na entrada da área do Goiás, dominou de perna esquerda, bateu novamente rente ao chão, com velocidade, com força, com raiva, no canto esquerdo do goleirão Tadeu, para balançar, estufar a rede da equipe esmeraldina, mais uma vez aqui na Arena Castelão, e se a rede balançou, o placar também mudou, Clebão.
6: Fortaleza!
1: O tricolor de aço agora tem dois, duas vezes Vitinho.
6: Goiás!
1: O Goiás só tem um.
0: Ora, show,
6: Kleber Bezerra,
0: sou eu, futebol, alegria comigo, rapaz, vou dizer uma coisa, vou dizer duas, essa Gigi não é brincadeira, não. Ela disse, Fortaleza vai virar, e o Fortaleza virou com dois gols de Vitinho, o homem que fez o gol da classificação. Só
1: fecha com chave de ouro, Gigi.
0: É.
1: Vou mandar a chave aí no privado.
0: Olha, o homem que fez o gol da classificação da Copa do Nordeste agora faz dois. Vira que vira, Leão. Valeu, Gigi. Valeu, Fredinho. Aquele abraço. Galera ligada com a gente. Obrigado pelo... Oh, mas virou legal agora, hein, Júlio?
4: Virou legal, interessante. Com as alterações, Fortaleza conseguiu jogar melhor. Tem mal posse de bola e a bola chega com facilidade lá na frente. Chegando lá com facilidade, mas lá na frente, as finalizações ficam muito mais favoráveis pro color do PC. Tá aí o resultado. Fortaleza virou, viu, Kleber?
0: Ora, e deram uma no gogol, no Paulinho Gogol ali do Maílton. Nem o amarelinho, não.
4: Mas nada. Todas as subidas do Maílton, eu acho. Todas as subidas do Maílton vai ter marcação
2: vai mudar.
4: Individual.
0: Vai mudar?
2: Goiás prepara duas alterações.
0: Saiu 20.
2: Saiu o número 2 do Goiás.
0: Entrou 20.
2: E entrou 20.
0: E o 55.
1: Diego Caíto, número 20, entrou no lugar do 2, Rodrigo Soares.
0: Diego
1: Caíto.
6: Goiás.
1: E o 88 também da equipe esmeraldina, que é o Brian.
0: Brian.
1: Entrou no lugar do 55, Baldoria.
0: Beleza, então, portanto, duas substituições aí. O Daniel Paulista viu que Fortaleza veio diferente, viu, Heitor? E agora mexe.
2: É isso, Kleber. 20 minutos praticamente aqui do segundo tempo, que só deu Fortaleza. O Vinícius Silvestre praticamente expectando esse segundo tempo. Fortaleza voltou muito melhor para esse segundo tempo, marcando individual, marcando em cima, querendo muito ter a posse de bola, e foi gratificado por dois gols, dois belos gols do Vitinho. Vitinho, cara do jogo até o momento, dois chutes nele, dois gols, e aí o Fortaleza vira o jogo com mérito por esses 20 minutos de bastante intensidade nesse segundo tempo. E é aquilo, o campo tá molhado, o pessoal vai escorregando, aquele chute que já é mais fraco vira uma bomba, porque vai pingando, e aí é bola pro goleiro, e o goleiro que lute. E o Tadeu não teve felicidade nesse dois chutes do Vitinho, dois chutes praticamente no mesmo local, de mesma intensidade, e aí Fortaleza 2-1 com justiça nesse segundo tempo.
1: E o mais interessante é que o torcedor, pelo menos aqui nas redes sociais no momento, está dando a César o que é de César. As mexidas do Carpini deram resultado,
2: surtiram efeito, e a gente até estava questionando um pouco por que deixou o Gasal, que já tinha amarelo, tirou o Cauã Rocha, por que o Rian ainda está em campo tendo amarelo. Até o momento está se pagando, e é aquilo, a gente só pode elogiar quando terminar. Mas até o presente momento, o segundo tempo do Fortaleza, desde a área técnica das mudanças até o dentro das quatro linhas, é de exímia perfeição, Kleber.
0: Olha, vou dizer uma coisa aqui, viu? Nesse momento, segue o líder, segue o Leão, menino. É o líder, 14 pontos da Série B, com o Vila Nova em segundo com 12, o Criciúma com 11, São Bernardo com 10, galera aí com 10, e o resto que se dane, eu quero saber que segue o líder, ligado? E o Vozão amanhã, hein? Amanhã tem Vozão, pode chegar a 13 pontos, né? Amanhã tem Vozão, menino, amanhã João Bosco, Farias, Titio Edmilson, Maciel, Jota.
7: Amanhã tem um velho macho, amanhã.
0: É, amanhã tem um velho macho, bora, ligado? Aqui é bola pra equipe do Goiás, trabalhando no seu campo defensivo, Betão define, meu cria, Betão define, gente boa, esse cara é bom demais. Valeu, Betão, um abraço, beijo grande no seu coração, Gabriel também tá com a gente, Gabriel Silva, Francialton Pinheiro, toda essa turma. A Gigi tá dizendo aqui, vou já mandar outro áudio. Mande, que é pra pintar o terceiro, o quarto e virar goleada.
7: Mande o Pix
0: também, Gigi. 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E também com a gente, governo do estado, cuidar das pessoas, avançar o Ceará, informando o tempo de jogo. Brasileirão Série B, são passados 21 minutos, 21 nesse segundo tempo. E no grande placar da Arena Castelão tá escrito:
6: Fortaleza!
0: Em dois, vira. Só tem um.
6: Kleber Bezerra.
0: Sou Joe, futebol, alegria comigo aqui na Nova Brasil FM 106,5, a sua nova casa do futebol. E é bom. São 21 horas e 58 minutos, são 22 minutos passados nesse segundo tempo. Olha o Fortaleza atacando, a bola resvalou, sobrou ali com o goleiro Tadeu, que já foi buscar dois coquinhos lá dentro da sua rede. 22 minutos agora, Júlio César, e o jogo, hein, Júlio?
4: O jogo continua favorável ao time do Fortaleza. Você vê que o Fortaleza está bem mais postado, bem mais organizado no setor de meio de campo, ocupou mais os espaços, e o Goiás consegue se de dificuldade na criatividade de jogada, porque o Fortaleza, nessas alterações, conseguiu ocupar os espaços do setor de meio de campo, ou seja, consegue ser um time bem mais organizado defensivamente e ofensivamente bem melhor, principalmente nas finalizações, cara.
0: Meu amigo, o Betão tá dizendo aqui, Vitinho vem pedindo espaço no time faz tempo, e é verdade, eu disse aqui que no jogo passado, pra mim, ele foi um dos melhores em campo, não é isso? Lá vem a equipe do Goiás, trabalhando ali, o Jean Carlos, bola pelo meio, toque pro Anselmo na cara do gol, defesaça do goleiro Vinícius Silvestre, e no complemento saiu por ali o Brites fazendo a jogada. Lá vem, contra-ataque rápido, boa bola pro Pochettino, pra entrar da área pro Vitinho, pra pintar o terceiro, tenta o passe, chegou a defesa fazendo o corte. Ele tentava passar a bola pro Wellington, é isso?
1: É, o contra-ataque seria perfeito de almanaque, Clebão. Lançamento do Maílton para o Wellington, ele disparou, tocou para o Militello tocou para o Vitinho, mas aí o gramado molhado acabou traindo a jogada do autor dos dois gols do Leão na partida. Contra-ataque do Goiás, bola recuperada, lateral para o Leão.
0: 24 minutos, abraçar o Matheus Fiz, o Cristiano Barroso e também meu DJ, rapaz, DJ Léo Oliveira lá no Rio de Janeiro, o vai DJ das celebridades, Léo, valeu, Léo, aquele abraço, meu amigo Leonardo, aqui mexe o Leão.
1: 37,
6: Fortaleza!
0: Certo, eu tinha amarelo.
1: Para a entrada do 88, Lucas Sacha, e sai 7, Pochettino. Para a entrada do 75, Rodriguinho.
0: 88, Sacha, 75, Rodriguinho. No time do Fortaleza, entrando, saindo, Rian e
2: Pochettino.
0: Pochettino. E aí?
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0: Pronto, depois você apresenta esse minutão Pet aí, porque agora eu quero ouvir, não é de Pet não, eu quero ouvir aqui o Heitor. E aí, Heitor?
2: Olha, Kleber, antes de falar dessas modificações do Fortaleza, só mesmo exaltar o Anselmo Ramon, que eu acho que pela primeira vez tocou na bola e é aquele centroavante que não precisa de muito. Primeiro toque, já colocou o Vinícius Silvestre para fazer uma grande defesa. Vinícius Silvestre garantindo até o momento a vitória parcial do Fortaleza depois desse chute do Anselmo Ramon. E essas mudanças, confesso que não entendi muito essa mudança do Pochettino para o Rodriguinho. Não sei se o Wellington vai fazer essa função de meia pensador ou se o Vitinho também vai entrar, porque o Rodriguinho ele está jogando mais como um ala ali no lugar do Maílton. Vamos ver esse desenrolar do jogo, mas essa mudança do Rian para o Lucas Sacha já era esperada até mesmo no intervalo, porque o Rian já tinha amarelo, o Lucas Lima estava com muita intensidade ali para jogar livre no meio de campo.
0: E olha o Fortaleza chegando mais uma vez, o tapa! Ah, rapaz, quase ali o lance chegando dentro da área, né? E quase. Pode concluir.
2: E até isso, essa mudança para o Lucas Sacha, imagino que ele vai ser aquele volante mesmo de contenção. O Rian já tinha amarelo, então essa troca é mais 6 por meia dúzia. E vamos ver aqui esse meio de campo ali. Eu estou vendo o Vitinho mesmo nessa área do meio de campo. Acho que ele vai fazer essa função que o Pochettino fazia, enquanto o Rodriguinho vai cair um pouco mais para a direita. E também pintou um cartão amarelo para o Diego Caíto depois de uma falta em cima do jogador do Fortaleza. Diego Caíto com amarelo. E vem Fortaleza no ataque, claro.
0: Um amarelo aí para o Diego Caíto, que já entrou agora nesse segundo tempo. Lá vem o Fortaleza, daqui a pouquinho a Gigi, pingou, viu? Pingou, mandou.
1: Foi não.
0: Não, o áudio, rapaz, aqui. Já vamos ouvir aqui a Gigi, tá certo? É bola pra equipe do Fortaleza. Agora sim, ó, deixa eu ouvir aqui a Gigi. Fala comigo aqui, Gigi.
8: Boa noite, Kleber Bezerra. Boa noite, ouvintes da Nova Brasil. Boa noite, Júlio. Boa noite, Wesley. Boa noite a todo mundo, até o operador que tá aí na mesa de som comandando o áudio.
0: Felipe.
8: Feliz da vida aqui, né? Na torcida. Que seja esse final maravilhoso, assim. De virada é bem melhor, né? De virada é gostoso, de virada é primeira.
0: Pronto, tá aí a Gigi mandando, só não mandou ainda os dólares, viu?
7: Estamos esperando aqui.
0: Então pode deixar. Mas assim, vamos nessa. Bola pra equipe do Fortaleza aqui pelo lado direito. Trabalha errado, recupera. Lá vem o Goiás, na boa, legal. Guilherme Garcia, meu sobrinho, tá ali ligado com a gente. Obrigado pela audiência. Vamos nessa, 27 minutos. Vai, Leão. Bora, mas quem tá com a bola é a equipe do Goiás. 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Opa! Pararam ali o Vitinho na pancada, mas o juizão deixou seguir, tá valendo, Wesley.
1: Meu amigo André Luiz Schettino, ele gosta de que o pau cante, viu? Porque o homem, é difícil dele marcar falta, né?
2: Eu acho que a única explicação é que ele acha que o Vitinho escorregou, porque o campo tá muito escorregadinho. Ele escorregou e aí não se configura como falta, mas esse juiz aí tá deixando de marcar cada coisa que, meu amigo, e o campo escorregadio, haja carrinho, viu, nesse segundo
0: rapaz,
2: tempo, Kleber.
0: Rapaz, se você ver aqui qual foi a mensagem que a Gigi mandou aqui...
2: Pingou?
0: Ó a mensagem que a Gigi mandou. Tá vendo aí, ó? Só que não. Não, calma aí, rapaz, calma aí.
7: Podemos anunciar já?
0: Não, não, podemos não. Fique tranquilo, viu?
7: Foi uma boa mensagem. Melhor mensagem da noite.
0: Foi, mas não vem não, viu? Não vem com essa aqui não. Nada disso. Lá vem bola pra
1: Obrigado,
0: equipe.
1: Obrigado, meu Deus.
0: Lá vem bola pra equipe do Goiás. Trabalhando aqui pelo lado esquerdo. Lá onde está posicionado por ali o Nicolas. Rapaz, Nicolas, vou te contar, viu, bicho? Eu acho que o Mailton vai passar a noite sonhando com o Nicolas. Abraço, meu amigo Pedro Emanuel, ligado com a gente. Obrigado pela audiência. Lá vem a equipe do Goiás. Pelo lado direito, trabalhando com o Jean Carlos, deixou no chão. E era o Mucuri. O Mucuri ficou sem pai, sem mãe ali agora. Olha o Lucas Lima, levantou para dentro da área. Segundo pau, chegou a defesa, afastou. Passa por todo mundo, volta Lucas Lima novamente. Aqui pelo lado direito, jogadinha legal. Tentativa ali do Brian. O nome do Brian é Brian.
1: Dois N's.
0: Dois N's. Brian. E vem mexida, é isso?
1: É, o grande Rodrigo vai pro jogo. Se eu não me engano, vai sair o Mucuri. E o Wellington deve fazer.
2: Então eu vou sair.
1: Ou
2: então.
1: O Rodriguinho, essa ala.
0: Me recuso.
1: Esquerda.
2: Sem Mucuri, sem comentário.
7: Não tem jogo, não tem jogo.
0: É, não dá desse jeito, pode ter
1: e
0: certeza.
1: E a chuva aumentou, viu, Clebão?
0: Aumentou. 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Saiu Pierre, foi isso?
1: Pierre 5 para a entrada dele, Rodrigo 29.
0: Ah, não pode tirar o Mucuri não, cara. O Mucuri é...
2: Olha, Kleber, com essa mudança fica claro que a intenção do Carpini é segurar esse 2x1, mudou todo o meio de campo para um meio de campo bem mais defensivo, bem mais passivo. Vamos ver se vai aguentar, né? Porque o Goiás ali no primeiro tempo deu uma grande pressão, mas aqui nesse segundo tempo, até agora, não fez nenhuma pressão, tirando ali o chute do Anselmo Ramon. Vamos ver se o Fortaleza vai segurar esse 2x1, principalmente com essas mudanças do Thiago Carpini. Agora um Fortaleza bem mais defensivo, bem mais passivo, que vai jogar claramente no contra-ataque.
0: Olha, rapaz, ó, Gigi, se aquete, viu, Gigi? Se aquete. Viu?
7: O Barão Felipe tá segurando aí pra não falar. O Felipe não, não tá entendo, doidinho.
0: Felipe tá doidinho aqui.
1: Já
0: Gigi,
1: tô feliz,
0: se aquete.
1: Já.
0: Se aquete, Gigi. É bola pra equipe.
1: Deus ouviu minhas preces.
0: E o Fabinho tá dizendo que virou, né? Agora chega o Pix em dólar.
1: Amém.
2: O Welcome.
0: Aqui é bola pra... Ixi, nada, rapaz. Esse negócio de Welcome aí, o
7: Maguila. Foi estranho, né?
0: Thank you. Maguila, viu? Maguila, quem é esse tal de Welcome, Maguila? Esse cara que vai querer, né? Mas lá vem bola pro Goiás. Lucas Lima levanta pra dentro da área, chega por ali a defesa. O toque foi direto pra linha do fundo, apenas tiro de meta. 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Foi aqui 32 minutos, né? 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Brasileirão, Série B, são passados 32 minutos, Lintou nesse segundo tempo. E no grande placar da Arena Castelão, tá escrito
6: Fortaleza.
0: Agora virou, papai. Agora tem dois.
6: Goiás.
0: Só tem um.
6: Kleber Bezerra.
0: Sou eu, futebol, alegria comigo. Lá vem o Fortaleza, vai pra pintar o terceiro. Quem Fortaleza, sabe agora. Lá vai o tricolor de aço, mandou pra dentro. Entrou.

0: 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É de Minitelo, é gol que habla, é gol que habla, é gol de centroavante, é dele, Minitelo, camisa número 9. Mandou pro fundo da rede, ela que a menina mora. Agora, o Fortaleza mais que amplia, tem 3
1: Goiás.
0: Só tem o Wesley.
1: É, tudo começa com a baita roubada de bola do argentino Brits. Saiu lá da defesa para o meio campo, tomou ela, tocou para o seu compatriota, que de perna esquerda, cara a cara com o Tadeu, com frieza, com tranquilidade, encobriu o goleirão da equipe esmeraldina para balançar, estufar a rede do Goiás pela terceira vez essa noite, aqui na Arena Castelão. E se a rede balançou, o placar também mudou, Clebão.
2: Fortaleza!
1: O tricolor de aço agora tem 3
2: Goiás!
1: O Goiás, só tem 1
0: Ora, ora, ora, que coisa maravilhosa, que coisa boa. Ruge, Leão, velho. E ruge bonito. Segue o líder, negado. O resto é resto. Segue o líder. Abraçar meu amigo Marquinhos da Oliveira, da barbearia, meu barbeiro oficial, Johnny.
3: Mudou, e o Osmar, Cléber.
0: Mudou quem?
3: Goiás, 2 alterações.
0: Ai, saiu 21 e 35.
3: Saiu Jean Carlos 21 e saiu camisa 35 para a entrada dos números 17 e 15.
0: Pedrinho
1: e Esli Garcia.
0: Lá vem o Fortaleza mais uma vez perigosamente. Vitinho pra entrada, olha o chutinho, saiu mascado por ali e quase pinta o hat-trick do Vitinho, hein, Wesley?
1: É quase, quase um contra-ataque envolvente. Vitinho para Minitelo, Minitelo para Vitinho, de perna direita ele tentou finalizar, porém a bola foi devagar nas mãos do goleirão Tadeu, que já colocou em jogo. Segue vencendo o Leão 3-1.
0: Ora, que maravilha, que beleza, que beleza. 35 minutos agora, moto é Honda, Honda é Auge, Bezerra de Menezes, o 665, prezão da Claro, o melhor prezão do Brasil, onde R$1 é real mesmo, é R$1 por dia em todas as recargas, você escolhe. 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Como é que querem mandar o cara embora? Tentam de todo jeito, não tem como mandar o Carpini embora, o cara tá arrebentando, velho. Ó, ele mexeu no time jogo passado, 2 coquinhos. Um do Minitelo e um do Vitinho. Botou o Vitinho hoje, 2 coquinhos do Vitinho e um do Minitelo. Brincadeira, não tem como. O cara tem estrela, velho. E aí, tá que tá. Pois não, Wesley?
1: Todo mundo carpinizado agora, então.
0: É o carpinismo. É o carpinismo. Lá vem o Fortaleza mais uma vez. Traz a jogada um pouco mais atrás, deixando
1: prontos
0: ali.
1: Prontos para a fila do perdão?
0: Hein?
1: Prontos para a fila do perdão.
0: Eu nunca critiquei.
4: Você é o primeiro.
0: Sempre achei que esse cara foi o mais injustiçado.
3: Ainda bem que Edmilson Marcel não tá aqui, porque ainda o que bem. Esse homem gosta de demitir treinador.
0: Ainda bem. Lá vem a equipe do Fortaleza mais uma vez pela direita. Vinha, tentou por ali. Agora o time tá raçudo. É isso? Olha, Júlio, no jogo passado, o jogo contra o Sport, se teve uma coisa no final, não foi técnica, foi raça. E hoje a gente pode ver nesse segundo tempo um time com raça novamente.
5: Com raça e com padrão de jogo, né? O segundo tempo mostrou isso. Essas alterações mostraram justamente isso. O resultado tá aí, 3-1 pro Fortaleza.
3: Expulsou, hein?
5: Fortaleza conseguiu manter um padrão bastante interessante. E expulsou o Nicolas, né?
0: Foi o Nicolas. Eu sei que
5: ele
0: tava
5: jogando muito bem. O Nicolas é o único jogo que eu vi o Nicolas jogando bem até agora.
3: E acabou sendo expulso, pra você ver.
0: Verdade. Expulsou o Nicolas. Pode concluir.
5: Ó, inclusive, essas. Ele agarrou o Wellington, né? Pensando que era o Maílton, foi o Wellington ali, a chuva. Agora o Fortaleza, interessante, segundo tempo totalmente diferente, aquele primeiro tempo daquele time apático, que não conseguia marcar bem, que não conseguia criar, foi um time totalmente diferente. O time com as alterações, ele conseguiu ter o seu time mais robusto, um time que ocupou os espaços, adiantou as linhas no momento certo, conseguia produzir melhor. É tanto que o Goiás sentiu muito, e o Fortaleza bem melhor e merecedor dessa vitória, Kleber.
0: Beleza.
3: Olha, Kleber, e falar também que não sei o que o Carpini falou no intervalo, mas com certeza motivou muito os jogadores,
2: porque Fortaleza
3: entrou com um ímpeto muito diferenciado nesse segundo tempo, foi o tempo todo procurando o ataque, mesmo vencendo de 2-1, foi atrás do terceiro, vai agora em busca do quarto com um jogador a mais. Carpini muito feliz nesse segundo tempo, no primeiro tempo deixou a desejar.
0: E vamos lá, vem bola pra área, cruzamento ali, chega a defesa, faz o corte, sobrou Rodriguinho, levanta novamente lá pela direita, jogada tá limpa, tá legal, pelo menos é o que parece. Novamente ali com o Maílton, chega na primeira, perdeu na segunda, lá vai o Goiás tentar sair, falta do Maílton, juizão deixou seguir, mas saiu em linha lateral pra equipe do Goiás, ele parou e marcou a falta.
1: Ele marcou a falta do Maílton em cima do Wesley Garcia, certo. Falta ali do lado esquerdo, já vai ser batido pela equipe esmeraldina, que perde pelo placar de 3-1, e eu tô esperando a notícia do Pix.
0: Ora, é
4: porque Wesley.
0: Eu tô segurando o Pix.
4: Notícia que a moeda já converteu, hein?
0: Não, tô segurando, não pode, não, ninguém faz isso por aquilo. 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Brasileirão Série B, são passados agora 39 minutos, 39, e no grande placar da Arena Castelão tá escrito
2: Fortaleza.
0: Olha, que vira, tem três.
2: Goiás.
0: Só tem um.
2: Kleber Bezerra.
0: Sou eu, futebol, alegria comigo aqui na Nova Brasil FM 106,5. A sua nova casa do futebol, que maravilha, que beleza, tome chuva, menino, a chuva cai lá fora.
4: Já dá pra trazer o shampoo, né, pra lavar o cabelo aí.
0: Pode ter certeza. Quacuá, 40 minutos agora, bola pra equipe do Fortaleza e tome água. Ó, a bola já tá parando nas poças de água do gramado. Não brinca aí,
3: Mucura. Ainda bem que tem Mucuri pra ajeitar tudo.
0: É, não brinca aí, Mucura. A bola sobra ali com o Lucas Lima mais uma vez. Levanta lá pro outro lado. Chega de cabeça, meu amigo. Se ele não vai de cabeça agora o Britos aí, essa bola passaria na boa. Olha o Vitinho. Vitinho tá pedindo passagem. Já passou pelo primeiro ainda ele. Traz jogada, para, breca. Ele segura a jogada. 40 minutos. O Fortaleza tá vencendo por 3-1. Segue o líder, negada. O resto é resto. Suelen Souza. Dizendo aqui o melhor narrador. Obrigado. Obrigado pela parte que me toca, tá legal? 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Diga que ouviu aqui na Nova Brasil FM. Meu amigo. 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Quem foi que caiu ali, hein?
3: Daniel Paulista, o técnico do Goiás, foi ali tentar recuperar a bola que quase saiu.
0: E agora escanteio pro Fortaleza lá do outro lado, não é isso?
4: Tem que recuperar a dignidade também.
1: Não deu.
0: Tá, essa bola saiu, cara.
3: Saiu completamente toda, enfim, né?
0: O Bandeira não acompanhou o lance, mas essa bola saiu na sua totalidade, pode ter certeza. 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Bola para a equipe do Goiás, trabalhando aos 42 minutos. Roubaram de bola do Fortaleza, mata no peito o Vitinho. Desceu na grama, era o Wellington pro Vitinho. Acionou o Wellington para pintar o quarto do gol. Toca, meu filho, toca. Acionou, puxou para a perna direita, para a esquerda. É muita água, sobrou pro Rodriguinho. Aí a bola foi ajeitada ali de lado pelo Militello, que devolveu a bola nas mãos do Tadeu, né, Cesley?
5: Não tem como ter jogo de futebol, cara.
0: É.
5: Não dá.
3: A bola não rola.
5: Se quiser encerrar, tava de bom tamanho.
1: Como o Júlio falou, ainda bem que o Fortaleza conseguiu essa virada antes dessa chuva.
0: Ainda bem que temos o Mucuri.
3: É verdade.
0: Não é porque se não tivesse o Mucuri, meu amigo, vou te contar.
3: E olha, Kleber, nesses minutos finais, né, já indo pro final do jogo, basicamente, é muito importante agora, o Fortaleza já fez as 5 alterações, o Maílton se preservar, porque ele já tem 2 amarelos, caso receba mais um amarelo, ele não joga contra o Avaí. dia 10 de maio. Então, nesse período aqui que o Goiás vai tentar jogar a bola, para seja o que Deus quiser, é importante o Maílton não receber esse amarelo para estar disponível para
0: o
3: Fortaleza.
0: E lá vem o Fortaleza perigosamente mais uma vez lá pela direita. Wellington para cima, já passou pelo GG. Ainda ele toca, meu filho, toca que o campo tá pesado. Você não vai conseguir levar. Bola sobra com o Rodrigo. Foi na linha de fundo, vai pintar cruzamento. Cruza. Rodrigo segura, prende a bola. 43 minutos por ali, até perder, até sair a linha de fundo. É tiro de meta. Meta para a equipe do Goiás, Wesley.
1: Tiro de meta para a equipe do Goiás. O Rodrigo até tentou surpreender ali a marcação da equipe esmeraldina, porém saiu com bola e tudo, cruzou a linha de fundo. Tiro de meta para o Tadeu bater. Segue vencendo o Leão, 3-1.
0: É, meu amigo, e é muita água nessa grama. 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Vinho, olha o Fortaleza tentando. Chega para ali o Rodrigo, ganha na boa, mas já estava parado o jogo. É isso, Wesley.
1: Falta do Lucas Ribeiro em cima do Meritello. Mais uma, muito dura. Se tivesse levado aquele cartão lá no primeiro tempo, daquela entrada criminosa em cima do centroavante argentino, provavelmente agora estaria sendo expulso o zagueiro da equipe esmeraldina.
0: Meu irmão em Cristo, Marcelo Nauberle, entrou ali também, tá ligado com a gente, obrigado pela audiência. Lá vem o Fortaleza pelo lado direito, olha aí a jogada, na boa, na tranquilidade. Boa bola pra dentro da área, tapa nas mãos do goleiro ali, defendeu mandando pra linha de fundo, escanteio, hein, Wesley?
1: É, o Wellington tocou pro Sacha, que deu um drible desconcertante em cima do Braia, depois soltou a patada de que perna isso? Esquerda. O Tadeu não quis encaixar a branquinha, mandou pela linha de fundo. É escanteio para o Leão lá do lado direito.
0: Se o Sacha faz esse gol aí, pode ter certeza, meu amigo, o estádio vem abaixo.
1: Detalhe, mais 4 minutos nessa segunda etapa, é a primeira vez que eu vejo o árbitro repetir.
0: Lá vem bola para a área, pode pintar o quarto gol, entrou!

0: É gol que habla! É gol que habla espanhol! É gol de Militello! Cabeçada! Como manda o figurino pro chão! Deslocando o goleirão! Fazendo 1, 2, 3, 4 a 1 pro Fortaleza, o quarto gol! A bola foi morrendo no fundo da rede, é lá que a menina mora agora. O Leão tem 4! O Goiás! Só tem um e foi de virada, Wesley!
1: Todo mundo achava que o escanteio seria curto devido às condições do gramado. O Mailton não pensou nisso, mandou na área. O Militello muito bem posicionado. Mais uma vez usou o manual do centroavante. Cabeçada rente ao chão. Sem chances para o Tadeu. Para balançar pela quarta vez seguida, a rede do goleirão da equipe esmeraldina essa noite, aqui na Arena Castelão. O tricolor de aço fez mais um, e se fez mais um, o placar também mudou, Clebão. O tricolor de aço agora tem 4.
2: Goiás.
1: O Goiás só tem 1.
0: Ora, ora, ora, acertando aí o placar, meu amigo. Heitor Linhares,
3: nós riram de nós, Cleber, quando a gente falou 4x1. Tem um aqui do meu lado aqui que fez uma careta quando eu disse 4x1, mas quem entende de futebol é outra história. Você como um grande jogador, grande centroavante, nós como grandes comentaristas, a gente conhece um pouco desse esporte Betrão, e Fortaleza tem espaço até pra fazer o quinto, viu?
0: E lá vem o Mucura, olha o Mucuri, rapaz, jogo ontem, Mucuri tá jogando bola, vou te contar, viu? Lá vem pela esquerda, tenta o passe, Rodriguinho ganhou o escanteio, né, Cesley?
1: É, agora o escanteio é pelo lado esquerdo, jogada do Rodriguinho, pedalou pra cima do lateral direito da equipe esmeraldina, a bola pela linha de fundo, é mais um para o Leão.
0: Abraçar o Vini Vale, a Fabiana, minha querida Fabiana, beijo grande do coração, meu amigo Valdemar Neto, valeu, show de bola!
4: Só pra lembrar, viu?
0: Então,
4: estamos aqui no Grupo Povo.
0: Não, rapaz, vai se aquietar, mano, vai se aquietar. Aqui é bola para a equipe.
1: Estou esperando a notícia ainda.
0: Aqui é bola para a equipe do Fortaleza. 48, quase 49. Ele deu mais 4. Então vamos até 49. Faltando um minutinho. Vem bola para a área do Fortaleza. Vem bola para a área do Tricolor de Aço. Lá, ou melhor, dá para a área do Goiás, né? Quem sabe o quinto gol. Tricolor, capricha daí, quem tá na bola? É o Mailton, ele quem vem na bola.
3: Chuteira. Zero pressa.
0: Chuteira bonita, viu? Tricolor, chuteira do Mailton. Vem pra bola, capricha daí, Mailton, que a gente coloca emoção daqui. Vem bola pra área. Ele tocou de lado, deixando ali pro Rodriguinho. Rodriguinho ajeitou pro Rodrigo. Rodrigo devolveu no Mailton, tentou ali o passe. A bola foi no peito do adversário, sai jogando a equipe do Fortaleza, recupera o Sacha, chega no que sabe de brincadeira, deu um chutaço, aí chutou ali pro banco de reservas da equipe do Goiás, não pode ser também assim, né? Aqui é bola pra equipe do Goiás, pois não, Wesley? Acabou! Fim de papo! Acabou e acabou e acabou!

0: O que acontece? É um cara que tem resultado. O Fortaleza Esporte Clube tem resultado nesse ano, né? Mas não convencia.
1: Não convencia.
0: E essa partida de hoje
1: convenceu.
0: Ela convenceu.
1: E o resultado veio.
0: Primeiro, por conta de um time que foi apático no primeiro tempo, mas no segundo ele sobressaiu.
1: Se reinventou.
0: Outra, por quê? Porque é um time que ganhou moral, gol a gol, foi querendo mais. Não foi um gol e sentou em cima da bola, dois gols e ficou ali. Não, agora tá 2-1, vamos ficar aqui, vamos esperar o Goiás. Não, foi pro terceiro, foi pro quarto, foi pro quinto, não deu. Foi pro, se tivesse o quinto, ia pro sexto, ia pro sétimo e não deu. Mas chegou a 4-1. E isso dá uma moral gigantesca para esse elenco.
1: Sem dúvida
0: nenhuma. A moral que eu digo, aquela moral do cara de mexer nos brios.
1: De confiança.
0: De confiança, de mexer nos brios e dizer assim: agora, se a gente jogar desse jeito aqui, negada, com essa raça aqui, porque às vezes não é técnica, é raça.
1: É raça.
0: E o time que não tem técnica tem que ter raça.
1: E o jogador ganha confiança de chutar
0: isso
1: fora da área. Ah, eu vou chutar.
0: Você viu o segundo gol do Vitinho, de fora da área, uma pancada bonita.
1: Confiança.
0: Né? O gol da virada. Então, é isso que eu tô dizendo. Vira a chave agora? Será que vira, Júlio?
1: Sem dúvida nenhuma. E antes de começar o jogo, eu tava justamente com o Felipe aqui, começando na jornada, e eu disse que o torcedor precisaria de ter um pouco mais de paciência com o Carpinho. Aí você me pergunta, mas por que então? O Carpinho, apesar de todas as dificuldades, o resultado positivo tá saindo. Não é à toa que ele e o Abel Ferreira no futebol brasileiro, de invicto, né? Os melhores resultados, se você parar para analisar aí. E eu queria que o torcedor tricolor, no geral, tivesse um pouco mais de paciência. Por quê? Fortaleza tá saindo resultado. Jogar bonito, nenhum time da Série B joga bonito. Me cite um time da Série B que tá jogando bonito hoje.
2: Fortaleza Esporte Clube depois desse segundo tempo.
0: Segundo tempo.
1: Pois é, ou seja, não tinha nenhum time que jogasse convencendo o torcedor. E o Fortaleza também estava nesse meio. Eu entendo o torcedor, principalmente de um time de massa que é o Fortaleza, que tem uma torcida gigante que é a do Fortaleza, que queria também, além do resultado positivo, convencer. Não só convencer, o padrão de jogo que é exigido no futebol. E o Fortaleza está fazendo aos poucos. Aos poucos o Fortaleza está se encaixando. Se encaixando de forma bastante organizada. Não é fácil no começo do ano você perder vários jogadores de referências e não ter jogadores para substituir a altura, pelo menos a altura de uma Série B. E o Fortaleza, o treinador, acaba sentindo muito bem isso. Até porque quando ele veio para o projeto Fortaleza, ele não sabia que ia mudar tanto. Concorda? Não sabia que
0: pra mim ele mudou até a diretoria.
1: E isso tudo, você tá no clube com uma pressão, né? Mesmo com tanta pressão, com julgamentos, ele conseguiu ser campeão estadual com o Ceará sendo favorito. Naquele momento, o Ceará era favorito. Todos davam para o Ceará como favorito.
2: Verdade.
1: E ele conseguiu uma classe. Ele conseguiu ser campeão estadual. Ele conseguiu classificação na Copa do Brasil. Ele conseguiu classificação na Copa do Nordeste, né? É líder da Série B do Campeonato Brasileiro. Aí eu pego de tudo isso que eu estou jogando agora, que eu estou falando agora, eu pergunto ao torcedor: qual time que não queria estar na situação do Fortaleza hoje? Qual torcedor que não queria que tivesse o seu time na situação do Fortaleza hoje? Copa do Brasil classificado, Copa do Nordeste classificado, Série do Campeonato Brasileiro, líder, né? Líder do Campeonato Brasileiro.
0: Campeão cearense.
1: Muitos torcedores, até o torcedor do rival, queria hoje estar no lugar do Fortaleza. Queria. Até o torcedor mais vaidoso, ele vai olhar, tocar no coração dele: rapaz, ah, como eu queria que meu time fosse líder hoje, ganhasse de 4-1. Nem o maior rival está conseguindo convencer. Então o torcedor tem que entender isso.

0: Campeonato Brasileiro da Série B, principalmente jogar contra o Fortaleza, cada time que jogar contra o Fortaleza, ele vai dar a vida. Ele vai dar a vida, ele vai se entregar, ele vai se desgastar. Ele vai observar qual o ponto mais forte do Fortaleza, vai tentar marcar o ponto mais forte. E onde tiver o ponto mais fraco, ele vai tentar explorar. Basta o Fortaleza ser inteligente. Basta o torcedor ser inteligente, abraçar o time, até porque tá tudo no mesmo barco. Então tá tudo no mesmo barco. O torcedor tem que entender que o Campeonato Brasileiro é difícil, né? Não é fácil o Campeonato Brasileiro. A cada jogo é uma batalha. Não existe jogo fácil, tanto jogando dentro de casa como fora de casa. Vai ter momentos que fora de casa o Fortaleza vai conseguir um empate, dentro de casa às vezes acaba perdendo, ou empata dentro de casa, perde fora, porque é muito equilibrado até o momento esse Campeonato Brasileiro. Fortaleza ainda está no luxo de estar na liderança, tem que aproveitar ao máximo essa liderança, ser inteligente o torcedor, evitar pressão, até porque esses jogadores e esse elenco que está aí é que o Fortaleza tem disponível no momento para fazer um Campeonato Brasileiro mais brilhante, né, mais convincente. Mas para isso precisa de paz para poder trabalhar. E paz se consegue com vitória. E ele está conseguindo as vitórias. Os resultados estão aparecendo. E o torcedor tem que entender que esses resultados aparecendo, e o Fortaleza vai crescendo dentro do campeonato, e isso vai fazendo com que o torcedor vai ganhando confiança, e a cada jogo o resultado vai aparecer, e o torcedor está aparecendo no estádio. Você vê que no estádio hoje você viu é um público bastante considerado, principalmente baseado nos últimos jogos. Você vê que o torcedor no geral ele consegue realmente, vai aparecer no decorrer de cada jogo. Fortaleza agora enfrenta o Avaí fora de casa, mais um adversário difícil de você.
1: Mas primeiro tem Copa do Nordeste.
0: Tem Copa do Nordeste. Aí no Campeonato Brasileiro, o próximo adversário já é o Avaí, que não é fácil o Avaí.
1: Nem um pouco.
0: Na ressacada. O torcedor sabe muito bem disso. Já tem história de jogo do Fortaleza contra o Avaí. Jogo de muita pegada, jogo de muita entrega. Ou seja, a cada jogo é uma história, cada jogo é um formato diferente, é uma história diferente. Então, Fortaleza precisa de concentração e paz para trabalhar. Fortaleza, o time do Fortaleza entendeu que os resultados, ele vai dando um chute na crise. E o torcedor está entendendo isso. O torcedor precisa também ter um pouco mais de paciência, porque na Série B ninguém tá convencendo, não. Fortaleza é um dos poucos que ainda convence, ainda sai com resultado positivo. É um dos poucos do futebol da Série B hoje que consegue vencer e convencer. Hoje foi o jogo do Fortaleza. Ele venceu e convenceu. O torcedor saiu feliz, chovendo ali. Você via que tinha garra. Maílton dando carrinho. Mucuri voltando para marcar. A dupla de zaga ali no segundo tempo também. Você via muita disposição, muita transpiração. O setor de marcação do segundo tempo foi totalmente diferente do primeiro tempo. Ou seja, foi um Fortaleza surreal. Né? Até aquele mais otimista não estava acreditando, a não ser Heitor Linhares, né?
1: E Kleber Bezerra, que também falou com a Daum,
0: que não acreditou na virada. Eu estava acreditando, eu tava naquela, que eu via que no segundo tempo Fortaleza tinha mais volume, tinha mais criatividade, tinha mais vontade de jogar. E essa vontade, essa garra e essa entrega é a identificação do DNA tricolor. Tá no DNA tricolor essa garra, essa vontade. E isso tudo se resulta num resultado brilhante como foi o de hoje, né, Arthur?
1: É isso, Júlio. E até como você falou que a torcida precisa entender, eu acho que esse foi um grande jogo assim para a torcida. Já foi o maior público do Fortaleza na Série B, foram pouco mais de 15 mil pessoas no Castelão, mesmo com chuva, mesmo com todos os imbróglios que é comum de acontecer nos jogos de Série B. Foi um bom público. Imagino que no próximo jogo em casa também vai ter um bom público. Acho que o próximo jogo em casa, eu acho que é o Clássico Rei, inclusive. Só que o Clássico Rei, eu acho que o mando é do Ceará. Mas, diante disso, o jogo, assim, realmente, pro Fortaleza encher mais ainda o Castelão. Porque já deu um bom público hoje. Imagino que a torcida vai agora abraçar o Carpini. E é como sempre a gente diz. É isso mesmo. O Carpini vai trabalhar com isso. Os jogadores vão ser esses. Não vai chegar nenhum grande craque na próxima janela, que é só depois da Copa do Mundo. Tá certo que o Fortaleza, sendo líder ali da Série B, pode ter aí alguma boa contratação, a contratação de destaque, mas diante de tudo que o Fortaleza está passando, de estar devendo dinheiro, de estar com uma dívida, de entrar numa recuperação judicial que já foi desmentida pelo clube.
0: Isso todos da Série B. Não todos.
1: Até
0: não.
1: O Ceará.
0: Você vê o Ceará com problemas de dívida.
1: O Sport.
0: O Avaí com problemas sérios de dívida. O Sport de Recife. Né? O Goiás também tem os seus problemas financeiros. Se você parar, fizer pesquisar cada clube da Série B, a maioria tem esses problemas financeiros. E o que não tem, tem um elenco muito abaixo, que não consegue, não vai ter um elenco para disputar o acesso, a não ser tentar escapar da Série C. Mas a maioria desses times que tem possibilidade de subir para a Série B, a maioria das vezes tem problemas financeiros. E não é só a exceção do Fortaleza. Né? Você vê que, se você fizer ali uma pesquisa, a maioria dos clubes, Heitor, tem problema financeiro.
1: Não, até da Série A. Todo mundo. O Corinthians está devendo aí na casa do bilhão. Então, o que é o Fortaleza dever apenas 85 milhões, né? Mas, enfim, eu estava vendo aqui os próximos jogos do Fortaleza. O Fortaleza já entra em campo agora, quinta-feira, dia 7 de maio, às 19h30, contra o Confiança. E vai ser uma jornada de 4 jogos fora em seguida, começando com Confiança, depois viajando para Santa Catarina para pegar o Avaí na Ressacada, depois vai para Alagoas para o jogo de volta da Copa do Brasil contra o Clube de Regatas do Brasil. Primeiro jogo 2-1 para o Fortaleza. Depois tem o grande Clássico Rei, dia 17 de maio, às 20h30, o horário realmente no domingo. 8h30 da noite é para matar qualquer um para trabalhar segunda-feira. Clássico Rei, dia 17 de maio, 20h30, com o mando do Ceará. E depois o Fortaleza finalmente retorna à capital alencarina para o jogo contra o Londrina, dia 23 de maio. Ou seja, o Fortaleza aí vai ter uma bateria de 4 jogos fora. Tá certo que um é o Clássico Rei, mas são 4 jogos com o Fortaleza como visitante. E agora o Carpini realmente vai ter um pouco mais de mentalidade para trabalhar, né? Não vai estar tanto pressionado. Ele sempre que dizia, não me via pressionado, eu ganhei o campeonato cearense, eu tô de boas. Agora ele realmente está de boas e está convencido que está de boas diante desse jogo, dessa grande atuação que o Fortaleza fez hoje na vitória de 4-1 em cima do Goiás. E o Goiás, que fica na zona de rebaixamento, 17º colocado, para o Esmeraldino, abrindo a zona da degola da Série B. E o Fortaleza,
2: Goiás, que estava subindo, né?
1: Estava em sexto colocado, com essa vitória parcial. E agora, próximo jogo do Goiás é o clássico goiano. Vila Nova, que era o primeiro colocado até então. E o Fortaleza dorme na liderança da Série B, muito importante para as pretensões do clube, porque agora, né, o terceiro, o quarto, o quinto e o sexto disputam um playoff e só o primeiro e o segundo sobem direto.
2: Nesse momento, ninguém, o Fortaleza vai passar a rodada aí na liderança, porque ninguém, não, o Vila Nova empatou, não foi? Não, joga amanhã, né?
1: Vila,
2: então, vai perder.
1: Só conferindo aqui.
2: Contra
1: o jogo
2: quem?
1: Do Vila Nova.
2: Vamos dizer logo que vai perder. Ó, Vila Nova, vai nem jogar não. Já perdeu já.
1: Os jogos de hoje foi Criciúma e Cuiabá 1-1, e Náutico e Botafogo de Ribeirão Preto 1-1. E amanhã, segunda-feira, o Vila Nova enfrenta o Atletique. Dentro de casa.
0: Centroavante.
2: É dentro de casa, Vila.
0: Centroavante principal do Atletique.
1: Ronaldo Tavares.
0: Ronaldo Tavares, português, né?
2: Será que agora, Júlio?
1: Ele é de Cabo Verde.
2: Será que agora o torcedor do Fortaleza vai abraçar mesmo o Carpini aí? Será que agora o carpinismo vai reinar?
0: Eu acredito que sim, Kleber. Que se o torcedor do Fortaleza olhar a Série B de um modo geral, entender que não tem jogo fácil, que está tudo equilibrado, né, que ninguém está convencendo. Se você olhar qual time que está convencendo da Série B, você não consegue encontrar nenhum. O Fortaleza é o único hoje, nesse jogo de hoje, que fez 4-1 de virada e convenceu. Né? E como eu tinha citado para você, eu fiz todo um balanço para o torcedor entender. Fortaleza, tem clubes aí que tá, queria que o seu time estivesse na liderança, que fosse campeão estadual, que tivesse classificado na Copa do Nordeste, que tivesse na Copa do Brasil. Tem time que sonha em estar na posição do Fortaleza hoje, mas não tem esse privilégio. Então, o torcedor acredita que vai abraçar sim o Carpini. E como eu tinha citado, crise em futebol, você só se resolve com vitória. E o Fortaleza tá conseguindo os resultados.
3: Fortaleza!
0: Isso que é o mais importante. Jogando feio, tá, mas os resultados estão aparecendo. Fortaleza hoje é líder do campeonato. Né? O Fortaleza tá saindo os resultados positivos. O Fortaleza é líder do campeonato. Hoje, realmente, se reinventou. No segundo tempo, principalmente, o time saindo com resultado de virada ali, conseguindo com maestria esse resultado, você mostra que realmente o Fortaleza tá numa crescente. Né? O Fortaleza está conseguindo esse padrão de jogo que era tão cobrado do torcedor. E com certeza, eu acredito sim, Kleber, que o torcedor vai abraçar sim, a partir principalmente desse jogo, o trabalho de Thiago Carpini.
2: É, e já fizeram a figurinha do Carpini aqui. Estão felizes hoje?
0: Olha aí.
2: Estão felizes hoje? Então, rapaz, esse cara tem sido muito criticado, realmente.
0: Não é fácil,
2: os números estão aí. O Fortaleza é um dos melhores
1: agora,
2: times.
1: Agora, 17ª vitória.
2: O Fortaleza é um dos melhores times do Brasil em números. Não é em jogo, em bola jogada, em tática, em jogadas ensaiadas, em termos de esquemas táticos bem definidos. Mas assim, Fortaleza é um dos melhores times do Brasil hoje. Quer queira, quer não, os números dizem isso.
0: São exatos.
2: Né? São exatos, não tem plano de correr. Agora, isso aí, o torcedor agora vai ter que... Será que cabia um zagalo aí? Vocês vão ter que engolir o Carpini? Oi, Heitor.
1: Ah, eu não sei se o nosso imitador aqui sabe imitar o zagalo. Pois
2: o imitador, ele fez uma oração brava.
1: Amém. Mas é verdade, mas o pior é que tá certo. Hoje, querendo ou não, o Fortaleza é o 21º melhor time do Brasil, né? O primeiro da Série B, tem ali os 20 da Série A, e o Fortaleza é o 21º melhor time do Brasil. Fez por merecer. Tá invicto a 6 jogos na Série B, tirando o 4-0 na primeira rodada. Tem 2 empates e 4 vitórias na Série B. É o líder com 14 pontos. Agora vai descansar. Aí tem uma longa jornada, longas viagens lá para Santa Catarina, lá para Alagoas, lá para Sergipe. Pois é, tava só falando mesmo de distância mesmo, porque Sergipe é mais pertinho. E é isso, né? O Carpini tá aí, primeiro colocado, vai ter mais descanso, vai ter mais calma para trabalhar, mais paz. Acho que o torcedor vai abraçar ele, porque é ele e só tem ele. Se caso o Carpini saia, não tem quem coloque. Não sei se o Fred já estaria pronto para ser o titular.
2: Vou dar uma boa noite para vocês. Boa noite.
1: Pode dar.
2: Boa noite. Boa noite.
1: Boa noite.
2: Quem começa aí primeiro?
0: Boa noite, Kleber. Boa noite, Heitor. Boa noite, Wesley. Boa noite, Felipe. Boa noite a todos os nossos ouvintes, em especial a torcida Tricolor.
2: Boa noite, Wesley.
4: Uma ótima noite, Clebão. Uma ótima noite pro torcedor ligado conosco. O torcedor Tricolor tá feliz da vida. Mandar aqui um abraço especial pra minha tia Márcia e pro meu tio Carlos, retornando pra casa, ouvindo a Nova Brasil. Felizes da vida com a vitória do Leão na Arena Castelão.
2: Que
4: depois
2: bom.
4: Aí de muita chuva, um abraço para os amigos e mais uma vez pelo privilégio de trabalhar com vocês.
2: Valeu, Heitor.
1: Boa noite, Kleber, Wesley, Júlio César, Felipe, Maria Bethânia, Vanderlei Luxemburgo, todo mundo que pastor. Acompanhou aqui na Nova Brasil. Foi um prazer inenarrável.
2: Valeu, boa noite, pastor.
5: Boa noite, meu amigo.
2: Tá bom.
3: Ó, boa noite, boa noite você, boa noite a todo mundo aí da mesa, e especialmente o Gigi, boa noite.
2: Valeu, valeu a você, meu amigo, que ouviu a gente até agora, nosso amigo ouvinte, torcedor aqui da Nova Brasil FM, 106,5, a sua nova casa do futebol. Vai seguir a programação aqui da Nova Brasil, beijo no coração de todos e até a próxima. Domingo tem mais, amanhã tem mais, né? Amanhã
3: boa noite, meus amores.
2: Será? Valeu, beijão, tchau, tchau, até lá.
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2: De volta aqui no Festa Nova deste sabadão, animando a sua noite de sábado. Guilherme Arantes, cheia de charme.

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0: Dani Carlos, coisas que eu sei, é assim, nesse clima, fechando festa nova deste sabadão, hein? Eu sou Ana Pellicer, te espero, eu e DJ Pazinha, com as mixagens incríveis no próximo sábado. Uma ótima noite, um excelente final de semana pra você e até sábado.
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1: Se o cão destrói objetos ao ficar sozinho, pode ter ansiedade de separação. Acostume-o com saídas curtas, use brinquedos interativos e evite festas na chegada ou despedida. Agir com naturalidade ajuda o pet a entender que sua ausência faz parte da rotina normal da casa.
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1: Arranhar é uma necessidade física para os gatos afiarem as unhas e marcarem território. Para proteger seus móveis, ofereça arranhadores de sisal ou papelão em locais estratégicos. Direcionar esse instinto para objetos adequados é a melhor forma de garantir a harmonia e a saúde felina.
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1: Escolha brinquedos resistentes, atóxicos e grandes o suficiente para não serem engolidos. 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
4: Bom dia. Começa agora mais uma edição do Novo Sempre Vem aqui na Nova Brasil. Todos os domingos, 8 horas da manhã, esse momento gostoso do dia para conhecer novidades, o melhor da nova música brasileira. Porque aqui na Nova Brasil, o novo sempre vem. Se você estiver em São Paulo, no dia 9 de junho, tem o show do Novo Sempre Vem ao vivo. Ina Ruda, Atuio, tem o Braga, o Felipe Toca e também o Jorginho Neto, grande trombonista, grande músico, todos acompanhados pela nossa banda, a banda do Novo Sempre Vem. Blue Note, dia 9 de junho, 9:30 da noite, a gente pode se ver ao vivo, o Novo Sempre Vem. A gente começa com Rubel e Xande de Pilares em Grão de Areia. Vamos ouvir também Russo Passapulso, Antônio Carlos e Jocafe em Aperta o Pé. Ainda nessa sequência, um dos nossos convidados do dia 9 no Blue Note, 9 de junho, o Braga em Te Vi Dançando. É isso aí, você está ouvindo o Novo Sempre Vem. Eu sou João Marcelo Boscoli. Começa agora mais uma edição, nesse domingo muito especial.
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0: a gente ouviu aí JP com a Bruna Black. Eles formam o Avoar, com eles a música Comum. Você está ouvindo o Novo Sempre Vem. Todo domingo, 8 horas da manhã, a gente tem esse encontro com o melhor da nova música brasileira, novidades, lançamentos, e tem também o nosso boletim de segunda a sexta durante a programação na Nova Brasil, mais que moderna, brasileira. Vamos com nossa resenha clássico dessa época com os Garotin. Vamos ouvir também Benzier com Véspera. E também a gente tem tudo a ver com os Garotin. Você sabe, a gente toca em vários programas mais de uma música do mesmo artista, dentro da playlist, às vezes lado a lado. É uma maneira de conhecer um pouco mais a linguagem, a obra dessa nova cena da música brasileira. Nova Brasil, vamos lá.
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0: gente ouviu aí o JP, que esteve antes com o Avoá em Comum, e o Gilsons em Feito a Maré. Não esqueça, todo domingo, 8 horas da manhã, a gente tem esse encontro com a nova música brasileira. E tem também o nosso boletim de segunda a sexta durante a programação, com o melhor dessa cena, lançamentos, novidades e muito mais. A gente continua com o Murilo Chester e Raquel Reis em Por Que Não. Temos também o Benzier com Água Salgada e Manhana com Mete um Bloco Nele, fundida com It's Wonderful. Faz parte do álbum Manhana Canta JG, a fusão dos mundos de João Gomes com João Gilberto. Nova Brasil, aqui o novo sempre vem.
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0: Esse foi Júlio Sequim em Velocidade 2. Você está ouvindo Novo Sempre Vem. Não esqueça, todo domingo, 8 horas da manhã, a gente tem esse encontro com o melhor da nova música brasileira. E em junho, no dia 9, terça-feira, 9:30 da noite, o Novo Sempre Vem no Blue Note, em São Paulo, ao vivo, para você. Abrindo a próxima sequência, Reis do Nada e Ressignifica em Banho do Mar. A gente vai ouvir também Maloca Chique em Vai Tomar Banho e Júlio Sequim em Jovem.
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0: Você acabou de ouvir Vinícius André na música O Amor Tudo Supera. Essa foi mais uma edição do Novo Sempre Vem. Todo domingo, 8 horas da manhã, temos esse encontro com o melhor da nova música brasileira. Eu sou João Marcelo Boscoli, muito obrigado e até a próxima edição. Até lá!
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0: Bom dia, bom dia! Para você na sintonia da Mais Que Moderna Brasileira. Começando por aqui, mais uma edição do nosso querido Sons do Nordeste. Para começar o seu domingo com esse som maravilhoso, gostoso que vem aqui do nosso Nordeste. E sempre aqui na parceria comigo, uma das vozes que representa muito bem a música nordestina, Mariana Aidar. Bom dia para você, minha querida Mari.
1: Bom dia, Fábio. Bom dia a todas, todos. Mais um Sons do Nordeste. Vai ser lindo, como sempre, né?
0: Como sempre, recheado das melhores músicas, dos grandes clássicos nas versões originais, também de outros grandes intérpretes da música brasileira. E a gente começa, Mari, hoje muito bem, com a faixa título do disco de 1985. Isso aqui tá bom demais, que representa muito bem esse programa, né? Composição de Dominguinhos e do nosso querido Nando Cordel. Vamos arrastar o pé, Mari?
1: Bora!
0: Então sobe o som!
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0: Esse é o nosso Sons do Nordeste, agitando esse domingão com esse sonzão gostoso que vem aqui do nosso Nordeste. O que foi que a gente ouviu agora, hein, Mari?
1: A gente ouviu Os Três do Nordeste, Forró do Poeirão, esse clássico, né, Fábio? Os Três do Nordeste, eles são considerados representantes super importantes do forró tradicional e mantendo sempre viva essa cultura musical nordestina, influenciando gerações e gerações e muitos fãs que não param de crescer. O forró é isso, essa fonte inesgotável de criatividade, de pessoas que sempre vêm, sempre são apaixonadas por esse gênero maravilhoso.
0: E a gente continua aqui os Sons do Nordeste, Mari, com a canção Vida de Viajante, um dos grandes clássicos da música brasileira, eternizada por Luiz Gonzaga, em parceria com seu filho, Gonzaguinha. Lançada em 1953, essa letra retrata a rotina de quem vive na estrada, muito comum aí na vida de artistas nordestinos da época, especialmente do próprio Gonzaga, né, que passava longos períodos longe de casa, levando o baião pelo Brasil, Mari.
1: Pois é, isso é muito comum, né, na vida do artista em geral. E sabia que Dominguinhos, ele não andava de avião, gente?
0: Ah,
1: sabia
0: é?
1: Disso, Fábio?
0: Tinha medo?
1: Tinha muito, muito medo. Então ele andava pelas estradas mesmo, ele mesmo dirigindo seu carro, tinha uma pessoa para revezar, mas ele não andava de avião de jeito nenhum. Isso impediu, inclusive, né, dele receber vários prêmios que ele ganhava fora, no exterior, assim. E ele ia com o carrinho dele, parava, tomava seu cafezinho, almoçava, mas não entrava no avião, não.
0: Poxa, que história, hein? Tem muita gente, né, que tem medo de avião, mas não tem ninguém com medo de dançar forró. Então vamos nessa, aumenta o volume.
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0: E aqui nos Sons do Nordeste, todo mundo passando o domingão junto com a gente, arrastando o pé, curtindo shot, chachado, baião, MPB, o que há de melhor das bandas do Nordeste você escuta por aqui. E essa foi Elba Ramalho, com Bate Coração, é um dos clássicos das festas juninas e do forró brasileiro. A música é marcada pelo ritmo contagiante e pela interpretação marcante da nossa querida Elba, numa mistura de romantismo com a energia típica do forró. Boa demais, né, Mari?
1: E rainha, né? Ah, tudo que a Elba faz, eu amo tanto essa mulher, ela é uma inspiração muito grande pra mim. E agora a gente vai de Pedras que Cantam, com Fagner, que é um marco, né, na música nordestina contemporânea, um grande clássico. E o título já é super simbólico, né? Pedras que Cantam remete àquela ideia de que parece duro ou silencioso, mas pode carregar sentimentos e histórias muito lindas. Então vamos de Fagner com Pedras que Cantam.
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0: E aqui no Sons do Nordeste só tem coisa boa, né? Pra você começar o seu domingo muito bem, com essa energia boa da música nordestina. E o Nando tocou por aqui, não foi, Mari?
1: Foi, grande Nando Cordel, com essa letra leve, bem-humorada, que é o de, é de dar água na boca, né? A canção, ela usa essas metáforas ligadas ao desejo, à paixão. O forró sempre tem esse lugar, né? Esse fogo, essa paixão, esse duplo sentido várias vezes. E essa música é muito linda, eu amo.
0: Ah, boa demais, né? Bom demais para tomar um café da manhã de domingão ouvindo música boa junto com a gente. E a gente segue aqui, Mari, com a pegada forte e empoderada de Eu Sou Estopim, na voz da nossa querida Marinês, no melhor estilo do forró pé de serra, com essa batida envolvente e dançante. Então sai dançando com a gente aqui nos Sons do Nordeste.
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0: E os sons do Nordeste vai ficando por aqui, gente. Como foi bom passar essa uma hora junto com vocês, arrastando o pé, curtindo aqui os grandes clássicos da música nordestina, com essa voz também, né, que representa muito bem o nosso Nordeste, a nossa querida Mariana Aidar. Mari, até próximo domingo, Mari.
1: Ai, Fábio, sempre uma delícia passar aqui com você essa uma horinha, com todos vocês que estão escutando a gente, mandando mensagem. A gente está tendo vários feedbacks maravilhosos e a gente está muito feliz de vocês estarem com a gente, viu? Então, até o próximo domingo. Sons do Nordeste, 9 horas da manhã, hein? Espera a gente.
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8: Muito bom de prazer, como você está? Conta pra gente aqui. Muito prazer, por aqui é o Dom Ávila com você até o meio-dia, até o Samba Nova. Começa agora o Toca na Nova Brasil. Adoro esse programa, adoro receber aquela mensagem que você manda aqui no WhatsApp, no 11 943 80 500. Por quê? É o momento que você pede o seu som, é o momento que você envia a sua mensagem, é o momento que você vai interagir com a gente. Através do WhatsApp, no 11 943 80 500. Também no aplicativo da Nova. Lá no app você consegue fazer essa interação com a gente, enviando seu pedido musical, participando das promoções, dando aquele like se curtiu ou não curtiu a música, que está sensacional. E claro, também no arroba da Nova Brasil FM. Lá no X, o antigo Twitter, também temos o Facebook, o Instagram da Nova. Lá no Instagram tá imperdível, hein? Tem várias novidades por lá, nas postagens, está sensacional. Não deixe de conferir. E já vamos começar o Toca da Nova de hoje. E já começamos com a participação do William lá de Franca. do nosso querido interior de São Paulo, tem aqui nem Mato Grosso, vai curtir Balada do Louco.

Você está curtindo o Toca na Nova Brasil, agora 10h14, uma excelente manhã para você. Tá enviando seu pedido para cá? Continua enviando, tá bom? Assim como o Paulo Fragra, de São Paulo, que curtiu o Jota Quest, Dias Melhores, foi o pedido dele. Continua enviando no 943-805-100, também pelo aplicativo, ou no arroba Nova Brasil FM. E vamos enviando o seu pedido e vamos recebendo aqui. Detalhe, envie seu pedido com seu nome completo, a cidade de onde você está falando, o nome do artista, a música certinho, para a gente já colocar aqui na programação. Roberta Campos vai chegando por aqui na Proa da Saudade. É um pedido da Sueli Marques de Pirituba. Só aumentar um som por aí, Sueli, e curtir.

0: Nova Brasil, mais que moderna, brasileira Marisa Monte, feliz, alegre, forte, foi a participação da Juliana de Mauá aqui no Toca na Nova Brasil. Breve intervalo, é super rápido, enquanto isso já envie o seu pedido musical no 11 943 805 100. Só pedir que a gente toca. 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
0: Ah, eu toco sim, com certeza. Agora 10h32, estou aguardando aqui o seu pedido musical no 11 943 805 100. E já tem participação da Evanice de Santo André. Vai curtir um clássico de Guilherme Arantes amanhã

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1: Vai. Clarear. 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

Toca na Nova Brasil e essa é uma das minhas favoritas. Roupa Nova Clarear também foi o pedido do André Menezes, que chegou pelo Instagram, @NovaBrasilFM. Você pode enviar pelas redes sociais da Nova Brasil, lá pelo aplicativo, baixa em seu, no seu celular para você participar com a gente aqui no Toca e no 11 943 80 100. Detalhe, ao fazer o seu pedido, diga o lugar de onde você está falando, qual é a cidade, o estado, coloque seu nome completo e o nome da música e do artista que você quer ouvir aqui no Toca da Nova Brasil. Tem mais participação chegando aqui no Toca. Tem a Cleinice dos Santos, também pedido lá pelo Instagram, @NovaBrasilFM. Vai curtir Eduardo Dussek aqui na Nova Brasil.

0: Nova Brasil de hoje com Céu Malemolência. Muito grato pela sua participação nesses dois dias. E lembrando que o Toca na Nova Brasil volta no próximo final de semana, no sábado e domingo, a partir das 10 da manhã. E continue enviando seu pedido musical no 11 943 805 100, também pelo arroba Nova Brasil FM ou pelo aplicativo. Os pedidos que não foram atendidos hoje, com certeza, no próximo final de semana, estarei aqui para atender, para deixar o seu pedido musical, para você curtir com a família, com os amigos, com a Nova Brasil, aonde você estiver. E ficamos assim. E daqui a pouquinho já tem também o Sob Medida, uma hora de música sem intervalos.
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0: Vamos de notícia, ficar muito bem atualizados a partir de agora aqui na Nova Brasil. 6 pessoas morreram no Grande Recife em acidentes provocados pelo temporal que atingiu a região desde sexta-feira. 5 delas foram mortas em deslizamentos de barreiras na zona norte da capital, em Olinda. Enquanto a sexta foi arrastada por uma correnteza em São Lourenço da Mata, na região metropolitana. Um idoso continua desaparecido no bairro de Beberibe, na zona norte do Recife. E mudando de assunto, a cantora Shakira realizou o maior show da carreira na praia de Copacabana, Rio de Janeiro, ontem. A apresentação reuniu 2 milhões de pessoas e celebrou a cantora com mulheres e a música brasileira, com participações de Caetano Veloso, Maria Bethânia, Ivete Sangalo e Anitta. Apesar dos atrasos e momentos tensos, Shakira emocionou o público com seus grandes sucessos. 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
1: Mais que moderna, brasileira, agora 11 horas em ponto, uma excelente manhã de domingo para você. Por aqui, Dom Ávila, bom dia, seja bem-vindo ao Sob Medida, uma hora de música sem intervalos. E este é o momento que você leva a Nova Brasil aonde você quiser, pelo rádio, aplicativo, no site novabrasil.com. E a gente já começando com um clássico de Cleito e Cledir Paixão, aqui no Sob Medida. É só aumentar o som por aí.
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0: Você está curtindo Sob Medida, uma hora de música sem intervalos. Agora 11h16, uma excelente manhã de domingo para você.
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O Sam está curtindo Sob Medida, Legião Urbana, há tempos aqui na Nova Brasil. Agora 11h30, uma excelente manhã para você. Lembrando que daqui a pouquinho, ao meio-dia, tem o Samba Nova com a Patrícia Liberato. Esta você não pode perder. O Samba Nova de hoje tem entrevistas e além de você ficar curtindo os clássicos, as novidades do samba e, claro, toda aquela novidade, aquela curiosidade que tem no mundo do samba, dos artistas, para você ficar muito bem informado com a Patrícia Liberato. Então anota aí, Samba Nova, daqui a pouquinho, ao meio-dia, aqui na Nova Brasil. E a gente segue Sob Medida com a Marina Lima, Veneno.

0: Você está curtindo Sob Medida, uma hora de música sem intervalos, agora 11h46. Este é Cazuza, Ideologia. E a gente segue por aqui com Gal Costa, Azul.
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0: Fechando o Sob Medida de hoje com Zélia Duncan. Não vá ainda. Próxima edição do Sob Medida a qualquer momento aqui na programação. Fique ligado.
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0: E a gente volta a falar das chuvas fortes que atingem o Nordeste. Deslizamentos e afogamentos já fazem 6 vítimas no Grande Recife, enquanto na Paraíba 2 homens morreram eletricutados. Estados registram centenas de desabrigados e cidades em emergência. E agora a gente fala de futebol. 5 jogos fecham a 14ª rodada do Brasileirão hoje. Destaque para as 2 partidas que a Nova Brasil transmite agora à tarde. O São Paulo encara a Bahia, ou seja, o Bahia, às 16h30 da tarde. Mirassol e Corinthians também passam a ser transmitidas aqui pela Nova Brasil às 20h30 da noite. E também tem um esquenta do Nova Brasil em campo. Éber Lima e toda a equipe esportiva aguardam por você às 15h com as informações e atualizações antes das partidas, hein? Vale a pena você conferir, não perca. Agora 2 minutos para o meio-dia, um excelente começo de tarde para você, correto? E vem chegando aí Patrícia Liberato. A Patrícia vem com o Samba Nova e toda a equipe do samba para você ficar sabendo tudo que acontece no mundo do samba, as entrevistas. Você vai ficar muito bem informado, não perca. 3 horas de muito agito de samba a partir de agora, após o intervalo na Nova Brasil. Uma excelente tarde para você e a gente volta a conversar aqui na Nova Brasil a qualquer momento.
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2: Samba Nova, o samba com a cara da Nova Brasil FM, começando neste domingo. Hoje é dia 3 de maio de 2025. Tá tudo bem, gente? Já tem muita gente aí na estrada voltando pra casa do feriado prolongado. Então, muito obrigada pela carona e por deixar a gente ser sua companhia, viu? Eu sou a Patrícia Liberato, tô chegando pra te fazer companhia até as 3 horas da tarde. Como sempre, quero que você participe aqui no nosso WhatsApp, tá bom? 11 943 805 100. Mande a mensagem, eu quero o kit de churrasco do Quintal do Espeto. O resultado você vai saber durante a transmissão do futebol aqui na Nova Brasil, no fim da tarde, com o Eber Lima. Então fique ligado, porque você pode concorrer aqui ao kit de churrasco do Quintal do Espeto, mais um voucher para você comer lá no Quintal do Espeto, em uma das unidades. 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Também quero te lembrar que no dia 21 de junho a gente vai ter o Festival Samba Nova, é a nossa festa de 10 anos de aniversário do melhor programa de samba do mundo, que é o Samba Nova. 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Bora começar muito bem? Então vamos de Jorge Aragão e o Zeca Pagodinho e o Mutirão de Amor.
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3: Mano, velho, olha nós aí de novo para falar de amor, né, pai?
4: Porra, obrigado, Jorge. Vou chegar no teu samba um pouquinho.
3: Tá, vamos juntos.
4: Demorou.

0: Tá bom, Jorge. Obrigado.
1: Nada não, velho. Aliás, afinal de contas, a gente tinha que registrar porque é o nosso primeiro samba feito junto,
0: né? Pode crer, e com emoção, né?
1: Vai assinar embaixo?
0: Toda hora.
1: Obrigado, velho. Obrigado mesmo.
0: Obrigado nada, é a nossa obrigação.

0: Nossa homenageada do Festival Samba Nova, aniversário de 10 anos aqui do nosso Samba Nova, é a Alessi Brandão e o Zé do Caroço. Vou aproveitar e mandar um beijo pro Fernando Uber, que tá ouvindo a gente em Fortaleza, no Ceará. Tinha mandado mensagem aqui. Gente, às vezes vocês mandam mensagem, não só no WhatsApp, mas no meu Instagram, @patliberato. E tem muitos que ficam escondidos. Depois, no meio da semana, eu vou fuçando aqui e vou achando e falo, meu Deus, a pessoa tava ouvindo o programa no sábado, no domingo, eu não consegui ver. Então, assim, se eu demorar para responder, é isso, viu, gente? Mas eu vejo tudo, às vezes demora um pouquinho, mas eu consigo ver a galera. Obrigada pelo carinho. Hoje a gente vai receber um rapaz que eu conheço há muitos anos, fazia parte do grupo Percepção. Ele se chama Miltinho. E o Miltinho é compositor de grandes sucessos da nova geração do pagode, além de estar há muito tempo aí na estrada. O Miltinho aqui, ele vai contar da relação dele com a sua mãe, com as irmãs, como é que ele compunha em casa de madrugada e que foi assim que ele começou a sua carreira solo, e você vai saber de tudo a partir de agora.
1: Então é interessante, foi chocante para a minha família do início, porque tudo que eu fazia saía da sala, então reverberava pela casa e minhas irmãs escutando, a minha mãe também, então era, eu acho que ele está começando a falar um pouco mais sério, a gente precisa dar atenção. Isso me emociona, tá?
0: Que legal.
1: Então era claro, eu sempre falo essa mesma história, vou falar para sempre. Cantava muito de madrugada para não acordar as minhas irmãs, elas iam trabalhar no outro dia e eu já tinha... E toda essa trajetória de percepção, pra mim, era como se fosse chegar à falência, sabe? E tá naquela depressão estranha. Então, compor é uma coisa bem pessoal. E aí, quando eu acabava, minha mãe abria a porta safonada e falava, essa música é muito bonita, filho. Parabéns. E aí, minha irmã do quarto, manda essa música aqui pra eu ouvir.
0: Ah, que legal.
1: Então, isso eu acho que foi o gás, assim, que eu precisava. Pra ir continuar mostrando mais.
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0: Dança da Solidão com Paulinho da Viola é um clássico samba nova que tá aqui no nosso programa, no Samba Nova, o samba com a cara da Nova Brasil FM. Deixa eu mandar um beijo pra Cristina Maria, que tá aqui ouvindo a gente. A Carla Kieke ou Chieke, eu não sei qual é a pronúncia, mas Carla, obrigada pelo carinho. Ela tinha mandado uma mensagem e falou: adoro o seu programa, tô ouvindo bem agora. Carla, querida, muito obrigada. Falei que ia mandar um alôzinho, tá mandado aqui. Mandar um alô também pro Sérgio Balbuena, o Sérgio Oliveiras. Falou assim: estou em Brasília. Ótimo programa, muito obrigada. Ô Sérgio, obrigada, querido. Um beijão para todos aí de Brasília também. 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Combinado? Agora tem pedido no WhatsApp Nova Brasil, 11 943 805 100. É o pedido da Maristela dos Anjos. Vamos ouvir?
1: Oi, Patrícia. Liberato, bom dia. Eu queria muito escutar a música Naquela Mesa. Eu lembro muito do meu irmão, do meu pai. Então toca pra mim, vai. Eu sou Maristela dos Anjos Baptista.
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0: samba nova, o samba com a cara da Nova Brasil. A gente ouviu Amizade é Tudo, Jeito Moleque e o Thiaguinho, música do Thiaguinho e do Rodriguinho, que fez tanto sucesso com o Jeito Moleque. E ó, um beijo carinhoso pra todos os amigos que estão aí juntos, num churrasco, enfim, numa roda de conversa, voltando de viagem e curtindo aqui o nosso Samba Nova. Não vai esquecer o WhatsApp Samba Nova, 11 943 805 100. Mande a mensagem, eu quero o kit de churrasco do Quintal do Espeto, pra você concorrer aqui ao kit de churrasco mais o voucher, tá bom? E agora temos Beth Carvalho no Samba Nova.
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1: Samba Nova, o samba com a cara da Nova Brasil FM. Obrigada pela sintonia. Vou mandar beijo pra mais uma galera que tá curtindo aqui a programação. Wilson Nobre, Nobrinha, querido. O Wilson é do grupo Paracundê. Obrigada, viu? Os grupos novos que estão querendo saber de coisas aqui da Nova Brasil. Logo, logo eu entro em contato com vocês. O Luciano, que é do Juventude SA, também curtindo a gente. Serginho do Cavaco, que também tá curtindo aqui a programação. Muito obrigada, Serginho. Lucas Ortega. O Lucas é um cantor solo também que está curtindo a gente. Cantor Frois, querido, um beijão para você também. Muito obrigada pela sintonia. A Marli Rodrigues Chaves falou: Pati, sou fã do Samba Nova. Quando der, toca Chico Buarque. Tô sempre curtindo aí a programação. Ô, Marli, querida, muito obrigada. Um beijo especial para você. E que bom que você está curtindo aqui a programação. Valeu mesmo, viu? Ah, tem mais um aqui, que é o Zélio Chaves. Ele falou: Pati, o programa é maravilhoso, eu não deixo de ouvir nenhum. Zélio Chaves, que é de Fortaleza. Ó, galera de Fortaleza em peso curtindo a gente, meu, muito obrigada. Vamos pro intervalo? Peraí que a gente já volta com a segunda hora de hoje aqui do nosso Samba Nova deste domingo. 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
1: Domingão, e você curtindo aqui o nosso Samba Nova, o samba com a cara da Nova Brasil FM. Obrigada, viu, gente, pelo carinho. E nós continuamos aqui com esse programa, o melhor programa de samba do rádio mundial. Eu sou a Patrícia Liberato e, ó, agora a gente segue com o nosso querido poeta Jorge Aragão e o Alvará. Aumenta o volume aí.
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0: O rei do balanço também tinha que estar aqui no programa. É o Bebeto. A beleza é você, menina. Obrigada, viu, pelo carinho, pela sintonia. 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Vem participar com a gente, tá bom? Seguimos aqui com o nosso convidado de hoje, que é o Miltinho, que vai falar sobre as suas influências na música popular brasileira. Ouve só.
1: Você comentou quando a gente começou a falar, você falou, meu sonho é tocar na Nova Brasil, tocar na programação da rádio, tudo.
2: Puta Nova, a vida inteira.
1: Que legal.
2: A vida inteira, a vida inteira. Nova Brasil.
1: É.
2: Puta, a vida inteira, mas eu tenho, até por enxergar as minhas músicas numa outra condição, do jeito de fazer, eu enxergo algumas coisas que eu tenho, justamente com Prateado, inclusive, tem muita coisa. Tem algumas coisas que eu tenho um sonho de ligar a rádio mesmo e ouvir a música do Miltinho na programação. Isso ainda vai ser construído,
1: não,
2: com certeza.
1: Já vai ser, hoje já vai tocar aqui no programa. Legal. Mas o que eu queria dizer é o seguinte, essas referências de MPB, por exemplo, você falou do Djavan, mas o que mais que virou referência pra sua composição, por exemplo?
2: Mas a minha maior referência pra compor sempre foi o Djavan mesmo, sempre foi. O samba é o que me dá o carinho de algumas coisas assim e tal, mas o Djavan sempre, eu acho esse cara...
1: Você já conheceu ele?
2: Não, não tô pronto pra isso, não. Conheço o Max. Conheço o Max, fiquei do lado do Max. O Max é a cara dele, cara. E sem contar o talento do Max, é um incrível.
1: O Max, né? É incrível.
2: E o Max me deu a oportunidade de cantar num evento que rolou no Rio de Janeiro, um grande festival. E aí era o Belo, e ele me levou pra cantar com o Senhor Marcelo nesse dia.
1: Olha.
2: E aí eu conheci, ele escutou meu som, ele respeita meu som, assim, ele olha, fala, poxa, que legal, diferente.
1: Que legal.
2: Então, o Max. Mas o Djavan, eu nunca. Eu vou contar uma coisa estranha aqui em primeira mão. Eu nunca assisti o show do Djavan.
1: Não, e morre de vontade.
2: Eu tenho ainda, eu acho que vai chegar o dia de eu ir assim, porque vai ser um dia só meu mesmo, vai ser uma parada, eu preciso separar um lugar e ficar lá, não dá pra explicar.
1: Você acha que vai ser um dia que você vai assistir um show e vai chorar, por exemplo?
2: Muito, porque eu sou fã demais do Jorge Vercillo também. E eu tenho um sonho de gravar também com o Vercillo, muito. Isso se eu não aprontar de tentar fazer isso ainda esse ano. Tenho muito sonho de cantar com ele uma música. Que seja uma música minha, por influência mesmo.
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0: Eu sei que você praticamente cantou com a mão no coração. Alcione, o Garoto Maroto, essa música eu vou mandar pra todo mundo que tá no Uruguai, na Argentina, no Chile, curtindo a gente. O tio William, Maria de Los Angeles e o Federico estão sempre ouvindo e sempre mandando mensagem. E o tio William ama Alcione, né? Então, um beijão pra ele e pra você que também ama Marrom e tá aqui curtindo o nosso Samba Nova. E olha, por falar em curtir e pedir, agora temos o pedido da Janete de Guarulhos. Vamos ouvir?
1: Oi, Patrícia, é a Janete de Guarulhos. Adoro cuidar da minha casa no domingo com a sua companhia e com samba de qualidade. É, vou pedir pra você, do Zeca, Deixa a Vida Me Levar.
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0: clássico dos clássicos aqui no Samba Nova, O Sol Nascerá com o Cartão Tola, esse domingo maravilhoso e você voltando de viagem, curtindo a gente, ou já estava aqui, obrigada por deixar a gente ser sua companhia neste domingo, aqui ao som do Samba Nova e das melhores músicas, ai gente. Bom, seguinte, quero que você continue participando, porque tem kit de churrasco do Quintal do Espeto, um kit muito legal, mais um voucher para você em uma das unidades do Quintal do Espeto saborear, tá? Para participar aqui, para concorrer, é só mandar a frase, eu quero kit de churrasco do Quintal do Espeto para o nosso WhatsApp 11 943 800 e 500. Aí você está concorrendo, tá bom? Vamos ouvir o Roberto Ribeiro?
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0: 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Mais uma vez, muito obrigada a todo mundo que está aqui curtindo a programação. Eu quero mandar um alô muito especial para o Humberto Pereira. Falou, Paty, você deu uma nova vida pro programa, viu? Tava quase desistindo do programa, mas tô aqui, sucesso. Pô, Humberto, obrigada aqui pela sugestão, pela crítica construtiva, mas principalmente por estar aqui com a gente. É um prazer ter você conosco. Valeu mesmo, viu? Vou aproveitar e mandar um beijão também pro Ed Carlos Silva. Falou, Paty, tô te seguindo, bom domingo, tô ouvindo o programa, manda um oi pra mim. Tá mandado, Ed Carlos. Um beijão pra você também. Quem mais aqui? A Carmélia Dias. Falou, oi, Paty, te achei no Instagram. Muito obrigada por esse programa tão maravilhoso. Beijão, querida, ouvindo de São Paulo. Poxa vida, sua linda, obrigada pelo carinho. E também o Vladimir Filho falou, tô ouvindo Samba Nova aqui em Fortaleza, na minha Alexa. Que chique, muito obrigada. Um beijo pra você também, querido. Elder de Jesus Neves falou, boa tarde, Paty. Tô curtindo muito o programa, me chamo Elder e sou de Guarulhos. Um beijo. Elder, beijão pra você também, muito obrigada pela sintonia. Você que está aqui curtindo, quer mandar alôzinho também? Fica à vontade. 11-943-805-100 é o nosso WhatsApp. Depois desses alôs todos, vamos pro break. Pera aí que a gente já volta com mais Samba Nova, o samba com a cara da Nova Brasil FM. 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
1: 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Olá, boa tarde, um ótimo domingo pra todo mundo. Eu sou a Patrícia Liberato e a gente continua até as 3 horas da tarde aqui com o nosso Samba Nova, o samba com a cara da Nova Brasil FM. Se alguém tiver uma receita aí pra eu poder fazer um gargarejo, eu sei que romã é muito boa, própolis e tal, tem, ó, falo pra vocês, semana que vem já tô melhorzinha dessa voz aqui, mas essa mudança de São Paulo, de temperatura, aquecimento global, né, gente? É isso. E aí, tá tudo bem? Aproveitando o domingo ao som do Samba Nova? Então tá bom, obrigada pela sintonia e não vai esquecer, hein? Manda a frase, eu quero kit de churrasco do Quintal do Espeto no nosso WhatsApp 11 943 800 e 500. Tá concorrendo, tá bom? Vamos de João Nogueira aqui no Samba Nova.
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0: Mandar um beijo pra todo mundo que curte a Nova Brasil aí em Salvador. Gente, amo vocês, amo Salvador e adoro essa cantora maravilhosa que é a Mariene de Castro, Roda, Ciranda. Aliás, eu vou mandar essa música pra Lica, pra Andressa e pra toda a família que tá lá em Salvador curtindo aqui a Nova Brasil. Por falar em pedido, mandar um beijão pro Denilton de Osasco. Ele mandou o WhatsApp pra gente aqui na Nova. Vamos ouvir?
1: Alô, alô, Nova Brasil FM, o Samba da Nova. Denilton de Osasco. Queria ouvir Jorge Aragão, Perfil de Samambaia e Ontem.
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0: Esperanças Perdidas com os Originais do Samba. Aliás, vou mandar um beijo pra todo mundo que curte Originais do Samba. Em especial pro Joãozinho Carnavalesco, que tá no litoral. E logo, logo eu te chamo, viu, Joãozinho? Mas, ó, obrigada por estar sempre curtindo aqui a programação. Joãozinho, que além de tudo, já fez parte também do Originais do Samba e tá sempre curtindo aqui a programação. Maravilhoso. Um beijo, querido. E seguimos. 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Quando? Dia 21 de junho, mês que vem, a partir das 13 horas, onde? No Varanda Estaiada. E é assim, Dudu Nobre recebendo vários convidados. Homenagem a Alessi Brandão, a madrinha do samba, ela tinha que ser homenageada mesmo. A gente gosta de fazer homenagem em vida para as pessoas e a Alessi está aí cada vez fazendo mais trabalhos. E além da Alessi, a gente vai ter... Ai, gente, tanta gente boa. Vou te contar, hein? A gente vai ter aqui o Dudu Nobre, Alessi Brandão, teremos também aqui o Toninho Gerais, que eu adoro, Salgadinho, Fabiana Cosa, e ao longo da semana a gente vai contando os outros convidados aqui, certo? Agora tem Martinália e Chico Buarque, Sem Compromisso.
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0: E aí eu gravei esse audiovisual e tô gravando um disco novo. Começo agora as bases dia 22, mas eu tô fazendo de uma forma diferente, vou deixar a galera participar um pouco. Eu tô fazendo muita música durante muitos anos, há 7 anos que eu não gravo música nova. Eu tava trabalhando essas músicas do disco e tal, e esse audiovisual é baseado nisso também. Quis gravar em São Paulo, no meu pagode, pra mostrar que esse disco é um disco que está sendo cantado, que a galera já canta esse CD, que ele já existe, então a galera tá cantando bem alto, tá bem bonito. Fiz isso, coloquei 3 músicas inéditas. É, voltei a parceria com o Peu Cavalcante depois de tantos anos.
1: Querido.
0: Tô gravando um disco novo com ele. Só que eu não quis fazer um disco tradicional, então eu coloquei um propósito na minha vida, quero me desafiar, vou gravar 50 músicas até o final do ano.
1: 50?
0: Sim. E aí eu vou ir soltando isso, tem um projeto novo que eu estou fazendo com a Reasons. Está mudando o nome do escritório, mas é a antiga, a Realize. Tal. Ah, e aí eu tô fazendo um trabalho paralelo com eles, assim, artisticamente falando. Então a gente vai fazer um projeto que chama Mil Tons, eu tô me desafiando muito. Tudo que sou eu, eu vou gravar. Tudo que eu vou gravar, 50, 100 músicas. E aí, a partir disso eu vou resolver como vai ser o fonograma e a aceitação com o público.
1: Entendi.
0: Vou soltar isso em audiovisual, num lugar que a gente vai gravar isso tudo ao vivo e tal. Vai ser uma parada bem bacana. Tô deixando a galera participar mais das
1: músicas.
0: Show.
1: E o Tinho com a gente aqui no nosso Samba Nova. Obrigada, viu, pela conexão, pela sintonia. Obrigada por ter vindo, meu Tinho.
0: Te agradeço muito de coração. Tô muito feliz, viu? Muito
1: também.
0: Feliz. Obrigado, Nova. Obrigado, Samba Nova. Obrigado, Patrícia. Obrigado a todo mundo que tá assistindo, ouvindo a gente. Tamo junto.
1: Valeu. Obrigada.
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0: É isso, gente. O nosso Samba Nova de hoje fica por aqui. De volta semana que vem. Eu prometo que semana que vem eu tô com voz de novo. Tá tudo bem aqui. Aproveite aí o término do feriado prolongado. Boa volta pra você que tá na estrada. Vem com calma e com Deus. Obrigada a você que já tava aí desde manhã curtindo a gente. E é isso. Não vai esquecer que o resultado da promoção aqui do kit churrasco mais o voucher do Quintal do Espeto vai rolar hoje ainda na transmissão do futebol com o Eber Lima. Fique ligado aqui na programação. Eu sou a Patrícia Liberato, tô indo, sábado que vem ao meio-dia eu te espero aqui na Nova Brasil FM com o Samba Nova, o samba com a cara da Nova Brasil FM, o melhor programa de samba do rádio brasileiro. Um beijo, boa semana e até mais.
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0: Alô, meu amigo! Alô, minha amiga! Boa tarde pra você que tá ligado na Nova Brasil FM 106.5. O coração já bate mais forte, a respiração muda, porque quando a bola vai rolar, meu amigo, é emoção garantida, direto da capital pernambucana. O palco é tradicional, quente, pulsante, Ilha do Retiro, é clima de decisão, é Série B pegando fogo, é confronto dos gigantes do Nordeste brasileiro. De um lado o esporte, empurrado pela sua torcida, querendo fazer valer o mando de campo. Do outro lado, o vozão firme, vem forte, vem com moral, querendo calar o caldeirão e trazer pontos preciosos para casa. É duelo pesado, é briga direta, é jogo que mexe com a tabela e com o coração do torcedor. Aqui não tem moleza, aqui é raça, minha gente, é entrega, é que nem o futebol da Nova Brasil, é futebol de verdade. Então aumenta o volume, chama todo mundo, porque a partir de agora você vai viver todas as emoções com a melhor equipe esportiva do rádio. Vai rolar a bola, vai começar o espetáculo. Ceará, Esporte, Esporte Ceará, você acompanha tudo aqui na Nova Brasil FM. É jornada esportiva no ar, é a emoção, meu amigo. Tá começando agora aqui na gigante Nova Brasil FM, do sistema de comunicação, o povo. E agora vamos trazer as primeiras informações do esporte e do Ceará com o repórter José do Egito. Boa tarde, Jotão.
1: Boa tarde a você, João Bosco Farias. Boa tarde aos nossos colegas, o Ercílio Mantua, o Érico Luciani e também o nosso Felipe Soares. Ceará está na capital pernambucana desde sexta-feira. O Ceará vai encarar daqui a pouquinho Ilha do Retiro, com um bom público marcando presença. A equipe do esporte, que está invicta, a exemplo do Ceará, que também está invicto. O vozão já está definido para pegar o esporte. Se você quiser, a gente confirma, Boscão.
0: É uma palhinha de 30 segundos para os comentaristas e você já passa então a formação do Ceará, a formação também Ceará do esporte para essa jornada aqui. É a sétima rodada do Campeonato Brasileiro da Série B. Érico Luciani, boa tarde, tudo bem?
2: Muito boa tarde, Bosco Farias, muito boa tarde, amigos ouvintes da Nova Brasil FM, boa tarde, o grande J Egito, que já está lá pelas bandas do Recife, já em todo contato com a gente, diretamente lá da, do estádio, né, do esporte, enfim, boa tarde, grande Ercílio Nanto, é isso aí, mais uma tarde de domingo, uma tarde de futebol, uma tarde de Série B, na realidade, uma tarde de muito futebol. Ceará entra em campo fora dos seus domínios nesse clássico nordestino. E a esperança do Alvinegro é que se espelhe no seu grande rival, que ontem deferiu uma singela goleada sobre o time do Goiás, para que assim também corte, né, na zona, nas primeiras colocações da classificação, e aí dispute junto com o seu rival as primeiras colocações do campeonato. Grande Bosco.
0: Rodada de número 7, direto da Veneza Brasileira. Ciro Nantua, tudo bem? Boa tarde.
3: Boa tarde, Bosco. Boa tarde aos ouvintes da Nova Brasil FM. Boa tarde aos colegas que vão compor a mesa com a gente. É isso aí, volta o Ceará, vai até o Pernambuco fazer esse clássico nordestino contra o Clube do Esporte, que vem aí com a equipe bem para frente, disposta a ganhar, obviamente, nas suas dependências, né, Bosco? Que vem aí para propor um jogo de muito suor, de muito cansaço, de muita disputa. É sempre um clássico muito jogado, muito corrido, esse jogo entre Sport e Ceará. E vamos esperar o que vem se desenrolar nesse novo confronto. Daqui a pouco a gente fala sobre as estatísticas que envolvem o clássico entre Sport e Ceará, Bosco.
0: É, porque as escalações de Sport e Ceará já estão preparadas. Na ponta da agulha com o Jota Egito. Fala, Jotão.
1: Valeu, João Bosco Farias. Vamos confirmar a escalação do alvinegro mais famoso do Brasil, que vem de empate na sexta rodada com o Vila Nova.
0: Ele não foi nada não, foi só o hino que ele colocou.
1: Isso, Estou aguardando a introdução do hino.
0: Vambora, bora lá o goleiro do Vozão. Bora lá começar com o goleiro.
1: Isso, vamos lá então. Depois de empatar em 3-3 com Vila Nova, o Ceará entre campo daqui a pouquinho, Ilha do Retiro. 94, Bruno Ferreira é o goleiro.
0: Aí o goleiro do Vozão, ele
1: Bruno Ferreira.
0: Bruno Ferreira com a 94.
1: Na lateral direita, 2 para Rafael Ramos.
0: Na lateral direita, número 2 para Rafael Ramos.
1: O primeiro zagueiro, terceiro zagueiro, 33 para Éder.
0: E aí o zagueiro pela direita, 33 para Éder.
1: Quarto zagueiro do Vozão para o jogo de daqui a pouco, 4, Luizão.
0: 4, vem para o grandão, Luizão com a número 4.
1: Fechando o sistema defensivo do Alvinegro, 17 para Fernando na ala esquerda.
0: O lateral é Fernando com a número 17.
1: Para iniciar os homens de meio campo, 31, Lucas Lima.
0: Vem com a 31. O primeiro volante, Lucas Lima.
1: O segundo volante do Vozão, 25 para Zanocelo.
0: Olha o Zanocelo, Zanocelo com a número 25.
1: 8 para Matheus Araújo.
0: 8 para Matheus Araújo.
1: E agora vamos confirmar o trio de atacantes. Na direita, 90 para Melk.
0: Olha aí o Melk com a camisa número 90.
1: 99, o garoto feito na base do Vozão, Luca.
0: O Luca vem com a camisa 99.
1: 11 para Fernandinho.
0: E o Fernandinho vem com a número 11.
1: Só confirmando o time que o Mozart vai mandar a campo daqui a pouquinho. Bruno Ferreira, 94. 2 para Rafael Ramos. 33 para o Éder. 4 para o Luizão, 17 para o Fernando, no meio campo, 31 para o Lucas Lima, 25 para o Zanocelo, 8 para o Matheus Araújo, na frente, o garoto Mel que vem com a 40, de centroavante, 99 para Luca e 11 para o Fernandinho.
0: Felipe Soares é o comandante da mesa digital da Nova Brasil FM. Você já tem o esporte? Então manda também, por favor.
1: Já tenho a escalação do esporte. O esporte que foi campeão da Série B em 1990. O esporte que foi campeão da Série A do Campeonato Brasileiro em 1987. O esporte que foi campeão da Copa do Brasil em 2008. Tá levando um grande público, tá botando um grande público na Ilha do Retiro para encarar o Vozão daqui a pouco. O esporte está definido. 26 para Thiago.
0: Thiago é o goleiro com a número 26.
1: Na lateral direita, 13 para Madison.
0: O lateral pela direita, o ala pela direita é Madison com a número 13.
1: Terceiro zagueiro do Leão da Ilha, 3 para Marcelo Ajum.
0: Marcelo vem com a número 3.
1: Isso. E o quarto zagueiro, número 5 para Marcelo Benevenuto. Bota só Benevenuto.
0: Ex-jogador do Fortaleza, Benevenuto.
1: Isso. E na lateral esquerda, Filipinho, número 60.
0: E pela esquerda tem Filipinho com a número 60.
1: Os três jogadores que vão compor o meio-campo do Leão. Zé Lucas, 58 para Zé Lucas.
0: 58 para Zé Lucas.
1: Meia dúzia para o Biel.
0: Biel com a meia dúzia.
1: E 10 para Carlos de Pena.
0: Repita.
1: 10, Carlos de Pena.
0: Carlos de Pena. De Pena.
1: Pena.
0: Carlos de Pena com a número 10.
1: Isso. Lá na frente, na direita. 25 para Cleison.
0: Cleison com C.
1: Isso. Número 9, Perotti, ao centroavante.
0: Peraí. Cleison com a número 25.
1: Isso. Perotti vem com a 9, ao centroavante.
0: Perotti.
1: E na esquerda, 30 para Barleta.
0: E 30 para Barleta.
1: O time do Márcio Goiano vai a campo com 26 para Thiago, 13 para Madison, 3 para Marcelo Ajum, 5 para Benevenuto e 60 para Filipinho. O setor de meio campo, Zé Lucas vem com a 58, meia dúzia para Biel e 10 para Carlos de Pena. Lá na frente, Cleison vem com a 25 na direita. No comando de ataque, 9 para Perotti e 30 para Barleta.
0: Portanto, tá aí as escalações do Sport, a escalação também do Vozão. Eu quero perguntar aqui, aumenta mais meu retorno um pouquinho aí, direto da central, por gentileza, o meu retorno aqui para dar uma esticadinha melhor, para a gente ouvir melhor. É, pois bem, eu pergunto aqui o Assírio Nantua. Ele tem uma estatística para mostrar para a gente aí, mas o Sport é sempre forte dentro de casa. O Ceará vai poder segurar essa equipe e trazer pelo menos um empate ou quem sabe uma vitória, ou Assírio?
3: Bosco, o Ceará vem credenciado a isso, né? O Ceará tem uma equipe forte também. Tem esse confronto, Bosco, é um confronto de muitos jogos, né? Um confronto nordestino, é um clássico, né? É um confronto de 49 jogos. Hoje será realizado o 50º jogo. Né? Desses 49 jogos, o Sport, com uma pequena vantagem, tem 20 vitórias. É, o Ceará tem 16 vitórias e são 13 empates, né? entre esses dois times de grande expressão nordestina. Né? Então, hoje eu acredito muito que com a entrada do Melk, por exemplo, que é um jogador que a torcida vem sempre pedindo, vem sempre solicitando o treinador que coloque esse rapaz para jogar, porque realmente é uma joia alvinegra. E é um jogador que tem entrado e tem mostrado um serviço, uma qualidade no futebol que joga, que pratica. E acredito que nessa colocação em que o Ceará se encontra, jogando com três jogadores no ataque aí, no Melk, com Melk, Fernandinho e Luca, né? Três jovens jogadores, diante de um Sport que também vem com três atacantes, com a proposta de pelo menos três atacantes e mais um meia bastante ofensivo. Então eu acredito, Bosco, que vai ser uma partida muito bem disputada e o jogo é um jogo muito franco, é um jogo muito aberto. Há grandes possibilidades de vitória também para o Alvinegro de Porangabuçu.
0: Bom, e agora vamos girar pelo Brasil. O nosso plantonista, professor Luiz Eduardo, continua com problema de garganta, problema de saúde. O Érico Luciano vai ficar no lugar dele, passando as informações no giro pelo Brasil. Fala aí, ô Érico.
2: É isso aí, grande Bosco, rodada da Série B. Neste domingo, Série B que já se iniciou no dia de ontem, essa rodada de número 7, tivemos jogos no dia de ontem. O Botafogo de São Paulo empatou com a equipe do Náutico pelo placar de 1-1. O Cuiabá, dentro dos seus domínios, também empatou com a equipe do Criciúma pelo placar de 1-1. E finalizando no dia de ontem, o início desta sétima rodada, o Fortaleza goleou a equipe do Goiás pelo placar de 4-1. Já nesta tarde de hoje, já com a bola rolando no segundo tempo, São Bernardo vai vencendo a equipe da Ponte Preta pelo placar de 2-0. E o Operário vai vencendo a equipe do Londrina pelo placar de 3-0. Continuando ainda nesta tarde, às 18 horas, temos a bola rolando para Sport e Ceará. Às 18h30, o Atlético Goianiense recebe o Juventude dentro de casa. Às 20h30, o Avaí joga contra o Novo Horizontino. E às 20h30, também América Mineiro recebe a equipe do CRB. Este é o confronto dos lanternas do campeonato da Série B. Série B esta que está com a seguinte classificação de momento: Fortaleza em primeiro lugar com 14 pontos, seguido do São Bernardo, que vai vencendo a equipe da Ponte Preta pelo placar de 2-0, em segundo com 13 pontos. Em seguida vem o Operário com 12, que também vai vencendo a sua partida. Em quarto lugar, o Vila Nova com 12 pontos. Em quinto lugar, o Criciúma com 11. Em sexto, o Juventude com 10. Em sétimo, o Náutico com 10. Em oitavo e nono, em nona posição, a equipe do Ceará e Sport, que se enfrentam daqui a pouco, esse jogo transmitido aqui pela Nova Brasil. Na sequência, Botafogo de São Paulo, Novo Horizontino, Avaí, Atlético, Cuiabá, Atlético Goianiense e Ponte Preta. E na zona de rebaixamento, neste momento, as equipes do Goiás com 7 pontos, a equipe do Londrina com 5 pontos e, na lanterninha da posição, a equipe do CRB e América Mineiro, que até o momento não tem nenhuma vitória, só somam 2 pontos até a presente data. Grande Bosco, Série B.
0: Esses dois aí estão com cara de rebaixado já, né? Deu para mostrar, porque se melhorar muito, ainda é pouco para poder fugir da zona do rebaixamento.
2: Sétima rodada, viu, Bosco, que termina no dia de amanhã, um confronto entre as equipes do Vila Nova e do Atlético às 19 horas.
0: Beleza.
3: Olha, Bosco, a equipe do América Mineiro é uma equipe que tradicionalmente disputa bons campeonatos na Série B.
0: Verdade.
3: É uma equipe que ainda, como o campeonato ainda está muito recente, né? Ainda há muitas rodadas a serem disputadas, a gente acredita que possa ainda haver uma mudança nessa posição. O América não é natural que esteja sendo o lanterna da competição. É um time que tem chegada, que pode ainda vir a sair dessa situação tão difícil que se encontra no momento.
0: Esse jogo é muito difícil para o Ceará, evidentemente. Aliás, antes de falar nisso, eu queria parabenizar a torcida tricolor por aquela vitória esmagadora ontem do Fortaleza, pegando tranquilamente a liderança da Série B do Campeonato Brasileiro. 4-1 não é pra todo mundo não, viu, nego?
2: Inclusive, o Bosco, eu tô com as senhas aqui de 1 a 1000, torcedor do Fortaleza passar aqui na sede da Nova Brasil pra pegar aqui comigo as senhas.
3: Isso. Da fila do perdão?
2: A fila do perdão pro Carpini. Quem quiser, tem aqui, pode pegar aqui a senha.
3: Aliás, Bosco, Carpini esse, que ontem mostrou por que ele é técnico de futebol, né? Pra, de certa forma, silenciar um pouco o ruído da torcida em relação a ele, né?
0: Uhum.
3: Quando faz as mudanças pro segundo tempo que transforma o jogo de uma forma quase que completa, né? O Fortaleza joga uma primeira fase da partida muito parecida com os jogos anteriores, e o Carpini traz um time para o segundo tempo que revoluciona e faz com que acabe a saída de jogo do adversário. E o Goiás ali encurralado sofreu uma goleada que de fato mostra o que foi o segundo tempo do jogo, mostra o que foi a partida de fato, viu, Bosco?
0: Beleza. Bom, o Jota Gito tá chamando, tem informação. Fala, Jotão.
1: Tem informação.
0: O quintal do Ipu.
1: É isso. Você é do Rodapé da Serra, não é isso, Boscão? Mas a arbitragem que vai apitar na Ilha do Retiro, o trio, ele é de Santa Catarina. Belo estado, estado rico, lá do sul do país. O árbitro central é o Braulio da Silva, Santa Catarina. O assistente número 1, Tiago Americano, ele também é de Santa Catarina. O assistente 2 é o Bruno Miller, ele é de Santa Catarina. O quarto árbitro, José Marciano Lopes, ele é pernambucano. E o VAR é o Rafael Trace, ele é de Santa Catarina, portanto... 4 dos árbitros são de Santa Catarina e 1 é de Pernambuco, Bosco.
0: 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Bom, o jogo que a gente está vendo aqui na nossa cabine,
2: Bosco,
0: é o jogo pelo Brasileirão. O Flamengo vai bater no Vasco por 2-0 no Maracanã. Coitado do Vasco.
1: Olha direitinho aí, Bosco, que pode estar errado. Confere aí direitinho. Tá 2-0, é isso, Bosco?
0: 2-0 Flamengo.
2: É isso aí, Bosco. Esse jogo está sendo transmitido a 14ª rodada do Campeonato Brasileiro da Série A. 14ª rodada que iniciou no dia de ontem, né, com os jogos. O Botafogo, dentro de seus domínios, perdeu para a equipe do Remo pelo placar de 2-1. O Vitória goleou a equipe do Coritiba pelo placar de 4-1. Também tivemos clássico, né, o clássico da saudade. Palmeiras e Santos empataram em 1-1. Também tivemos Atlético Paranaense 0 e Grêmio 0. E o clássico mineiro, Cruzeiro e Atlético Mineiro. Atlético Mineiro venceu a partida que não era, né, do seu domínio, mas jogando em Minas, venceu pelo placar de 3-1. Esse jogo nós tivemos 3 expulsões durante toda a rodada. É isso, Bosco. E aí jogam hoje, neste domingo, bola rolando para São Paulo e Bahia. São Paulo e Bahia vão empatando, o jogo já no segundo tempo, vão empatando pelo placar de 1-1. E o Flamengo vai vencendo a equipe do Vasco pelo placar de 2-0. Às 18h30 teremos Chapecoense e Bragantino, Internacional e Fluminense. E às 20h30, Mirassol e Corinthians entram em campo, Bosco.
0: 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Aqui no PIC da Nova Brasil, já são 17h27, 5h27 da tarde. Chamou, valor.
3: Bosco, me permita inaugurar os agradecimentos a essa turma que sempre está com a gente, né? Sempre está ouvindo a Nova Brasil FM, nos dando essa honra de ser as pessoas aqui que levam esse futebol para eles. Então, um abraço pro meu vizinho, o doutor Fábio Osório, um advogado que mora no mesmo prédio que eu.
0: Uhum.
3: E um grande abraço também ao meu amigo, o deputado Diacir Diniz, que está na escuta lá com a gente. Grande abraço pro Diacir, que é um amigo também que a gente tem.
0: São torcedores do...
3: O de Assis, torcedor do Fortaleza, e o Fábio Osório, torcedor do Ceará.
0: Entendi.
3: Sempre com a gente aqui, um forte abraço e nosso agradecimento por essa turma estar sempre com a gente aqui.
0: Muito obrigado de coração, agradeço, é uma audiência de luxo, de ouro. É, mais alguma coisa aí, Jotão? Você está dizendo, tem alguma sonora aí?
1: Tenho sim, já eu vou mandar para o ar, viu, Bosco? Agora lembrando, o Ceará está na capital pernambucana desde sexta-feira. Ontem treinou no CT do Tirol, aqui na região metropolitana. É isso mesmo, no setor do Tirol, o Ceará treinou.
4: CT do Retrô, não?
1: Do Retrô, que Tirol. Do Tirol. No setor do Retrô. É isso.
0: É porque tá doente da vista.
1: Muita chuva dia primeiro, na sexta-feira, enfim. Ontem choveu um pouco. Tem chovido muito em Recife, Olinda, em mais algumas cidades, enfim, região metropolitana. Então o Ceará treinou. Ontem o time ficou definido, já passei para você e para o torcedor que está ligado aqui na Nova Brasil. Mas quem falou com a gente foi o centroavante Luca. Ele vai falar aqui no microfone da Nova Brasil 106.5. Está chegando ele, que vai falar desse jogo.
5: É um jogo muito importante, né? Um adversário direto para a gente, que vai estar lutando ali pelo acesso. E são jogos importantes, todos os jogos são importantes para o Ceará, a gente tem que tá bem para ganhar todos os jogos. E, como eu disse, é um jogo muito importante, pois é um adversário direto para a gente nessa campanha.
1: Luca, você voltou. Esse garoto é bom de bola, esse garoto é bom de bola. Ele vai continuar falando com a gente, fez um belo gol no jogo passado contra o Vila Nova e vai continuar falando aqui no microfone da Nova Brasil 106.5. Jogador da base, está se destacando no vozão. Fala, Luca.
5: Estou muito feliz, né, por esses dois jogos, por ter voltado. Estava com saudade, né? Fiquei machucado, mas voltei. E o Wendel é um jogador muito bom também na minha posição, que estava fazendo um bom papel. E a gente está aqui para ajudar o Ceará e eu estou muito feliz de voltar e espero que eu possa dar continuidade aí nessa boa fase, né, durante os jogos.
1: Isso, esse é o garoto Luca, que vai falar mais um pouquinho com a gente. Ele vai falar no jogo, fazer esse jogo contra o Sport, é isso. É muito importante para ele e para o time do Ceará. Fala, Luca!
6: Grande do Ceará de vencer.
5: Tantos momentos de treino, mas a gente está bem, a gente tem feito bons jogos e a gente tem que suportar esses momentos de pressão e fazer o que a gente tem feito, fazer o nosso jogo, estar extremamente preparado para esse jogo.
1: Isso, tá aí o Luca falando aqui no microfone da Nova Brasil 106.5. Só dá nós, Boscão!
0: 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Meu amigo Luiz Carlos, um forte abraço para você aí da Nacional, torcedor do Ceará. O Érico Luciano pergunta para você: se o Ceará vence esse jogo, que não é fácil,
7: Ceará,
0: qual é a posição que o Ceará poderia ficar?
4: O Ceará vencendo este jogo, Bosco, ele pode terminar em segundo lugar, a depender do resultado. Neste momento é o São Bernardo que ocupa essa posição. O Ceará iria a 13 pontos, iria igualar em números com o São Bernardo, mas a depender do saldo de gols, o Ceará poderia ultrapassar. Para isso, o Ceará deve vencer o Sport por um placar de 3 ou mais gols. Isso se o São Bernardo não aumentar o placar.
0: Se o Ceará trouxer um empate, que já é muita coisa, qual é a posição que deve ficar?
4: O Ceará terminaria em quinto colocado com 11 pontos, né, somente ali à frente do Criciúma. Mas, na verdade, ele terminaria em sexto, Bosco, porque teria uma vitória a menos diante da equipe do Criciúma.
0: Muito bem, quer dizer que o empate aí, porque se o Sport vencer, fica em qual posição?
4: Se o Sport vencer, também pode terminar a rodada em segundo lugar, a depender do resultado, né? Mas aí teria que golear a equipe do Ceará pelo placar também de 3-0.
0: Muito bem, vai ser jogão, gente. Ilha do Retiro, Veneza Brasileira, o confronto que a Nova Brasil mostra pra você, porque você vê ouvindo o jogo, Bosco, é como se você estivesse na beira do gramado. Chamou, falou!
4: Bosco.
0: E ela chamou, falou.
4: Bosco, nós tivemos aí já iniciando no dia de ontem pela Série C, esta rodada, né, esta quinta rodada pela Série C. Ontem nós tivemos jogos dos nossos times cearenses. Ontem o Iguatu, fora dos seus domínios, empatou com a equipe do Motoclube. Também no dia de ontem, o Altos do Piauí venceu o Tirol pelo placar de 2-1, e o Atlético Cearense empatou dentro de casa com a equipe do Fluminense do Piauí. E neste momento, Bosco, iniciou a partida às 17 horas entre Ferroviário e Piauí, e aos 30 minutos do primeiro tempo, o Ferrão abre o marcador com gol de quem? A lenda.
3: Do Interminável.
4: Interminável, né? Ciel. Então, Ferroviário, neste momento, aos 32 do primeiro tempo, Ferroviário 1, Piauí 0.
0: Olha, o Ciel não está nem pensando em parar, não, viu?
3: Não, pá, o Ciel é interminável. Inclusive, a gente aqui comentava aqui na rádio esses dias, que o Ciel é um cara que se identifica tanto com a camisa do Ferroviário, que quando ele retorna, quando ele chega, parece que se abrem portas, parece que se abrem janelas. Assim, é um astral do Ciel com esse clube.
0: Verdade.
3: Tão interessante que ele, quando ele volta, ele até do banco, ele consegue propor uma energia diferenciada, né? E aí, mais uma vez, em campo agora, fazendo gol, né? Dando essa vitória parcial ao Ferroviário em cima do Piauí. Esse interminável Ciel, que é um excelente jogador.
0: O nome desse meu comentarista aqui é Ercílio Nantua, mas tem gente que
7: Franco.
0: Tem gente que
7: meu
0: chama...
7: primo.
0: Hein, Ercílio? Ah. Tem gente que chama como?
3: Dantas. que aliás é até uma honra, né? O delegado Dantas, por exemplo, é uma pessoa fantástica.
0: Ercílio Dantas.
3: Ercílio Dantas. Não, é porque Nantua. Nantua realmente é um nome bem difícil.
0: De onde veio esse nome, Nantua?
3: Esse nome é francês. A minha família é
7: do sul da França, França, né?
4: Sul da França. É do sul de Itauá.
3: E uma cidade, inclusive, que se chama Nantua, né? Uma cidade de praia.
0: Quer dizer, né, que você é descendente, de francês,
3: né? Isso. A linhagem dos Nantua são franceses.
0: Muito bem.
4: Se Maria.
0: Ótimo.
3: E aí?
0: Beleza, Buscão, tá explicado. Chamou, falou.
4: Só para finalizar aqui, os times cearenses, né, que estão representando o nosso futebol por esse Brasil. Faltou aqui a gente tocar no assunto do Floresta. Floresta que está na Série C do Campeonato Brasileiro e joga amanhã dentro de casa contra a equipe do Maranhão. Esse jogo será às 20 horas. Né? O Floresta recebe a equipe do Maranhão. Floresta que nesse momento ocupa a quinta posição da Série C. Tá ok, Bosco?
0: Tá ok. Bola rolando e taça na mão. 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
4: Tem gol
0: onde?
4: Tem gol. São Paulo desempata a partida. Ferreirinha aos 27 do segundo tempo. Agora São Paulo 2, Bahia 1.
0: Muito bem. É o futebol. Se bem que essa série. Gente, como essa série A está adiantada em relação à série B, né? O Ercílio?
3: Bastante, Bosco. Inclusive também estão jogando agora Flamengo e Vasco, né? Flamengo vai ganhando de 2-0. E uma curiosidade desse confronto que é um clássico carioca de tanta tradição. Mas há pelo menos aí uns quase 10 anos, Bosco, há 9 anos nessa disputa entre esses dois times, o Flamengo vem tendo uma superioridade tão grande.
0: Verdade.
3: Que nesses 9 últimos anos, vai fazer 10 agora, o Vasco só ganhou 2 vezes em 35 partidas disputadas. O Vasco só conseguiu ganhar 2 dessas 35 partidas ao longo dos últimos 9 anos.
0: Meu Deus do céu.
3: Quer dizer, um clássico tão importante quanto Vasco e Flamengo, Flamengo e Vasco.
0: Aí você vê a superioridade do Flamengo, não é só em relação ao Vasco, não. A briga está acirrada. O Palmeiras tem 33 pontos, o Flamengo tem 29. Ainda tem muita coisa para acontecer. Como diz um amigo meu, tem muita ponte para passar por baixo dessa água.
3: Com certeza.
0: Tudo muito indefinido ainda, né?
3: É uma das potências do futebol nacional, o Flamengo junto ali com o Palmeiras e talvez o Atlético Mineiro, por mais que esteja numa fase difícil. Mas talvez sejam os times, né, que compõem aí, pelo menos financeiramente, ou a nível de qualidade de jogadores, essa disputa da parte inicial da tabela, né? O Flamengo é um time muito bem montado, que tem dois times praticamente titulares que poderiam jogar sem nenhuma dúvida, com jogadores tomando o lugar de quem entrasse. e sem nenhuma dúvida jogando o melhor futebol do Brasil, Bosco.
0: Opa, Jotão tá chamando, diga, Jotão.
1: Bosco Farias, quero falar da Ilha do Retiro, estádio aqui que vai receber um público hoje em torno de 16, 17, 18, 19 mil torcedores. No último jogo, na vitória de 1-0 sobre o Novo Horizontino, o Sport botou 12.749 torcedores. Mas a Ilha do Retiro é um estádio de clube, é um clube mesmo, porque o associado, o Sport hoje tem entre 25 e 26 mil associados, e o torcedor, ele vai para lá para se divertir, porque tem quadra, né, poliesportiva, tem parque aquático com piscinas, tem quadra de tênis, tem quadra de beach tênis, tem ginásio para tudo, entendeu? Para você curtir, tem churrasqueira para você fazer churrasquinho. Então, tem torcedor que vai para a ilha, vem para o estádio Ilha do Retiro na sexta-feira e só vai para casa no domingo, meia-noite, uma hora da manhã, porque tem tudo para ele. É um clube, literalmente clube. Então oferece tudo ao seu associado. E o torcedor
0: é verdade, empolgado. Jota, é verdade, isso aí que você falou. Isso. Hoje, por exemplo, o time de maior torcida do estado, que antes era o Santa, hoje é o Sport.
1: Sim. O Sport já tem 46 títulos pernambucanos. E é o atual campeão pernambucano. Então o torcedor está empolgado, o torcedor está acreditando. O Sport está invicto na competição, na Série B, 2 vitórias, 4 empates. O Ceará também tem 2 vitórias, 4 empates. E o outro invicto é o Vila Nova. Portanto, entre 16 e 19 mil torcedores marcando presença, Ilha do Retiro. Depois das chuvas, o torcedor está comparecendo e vai prestigiar o Leão do Recife no seu Siringuete, Bosco.
0: Olha aqui, a 97, viu, Jotão? Lá de Santa Quitéria, tá em cadeia conosco, viu? 97.3.
1: Com o Edson Magalhães.
0: Vou botar um abraço aqui pro Edson.
1: O Edson Cruz
0: e pro Marcelo Magalhães.
1: Essa galera me dá moral, viu, Bosco?
0: É, meus amigos, eu tive o prazer de conhecer um tempo o Edson. Gente muito boa, forte abraço para eles, para os amigos ainda.
1: Mande um alô aí pro pessoal lá do Bado Assis.
0: E progressista cidade de Santa Quitéria.
1: Vou levar você para comer lá no Bado Assis e tomar uma cervejinha bem gelada, tá bom?
4: Lá ele, repita.
1: Vou levar o bolso para comer lá no Bado Assis.
4: Você tá dizendo?
1: E beleza, tomar uma cervejinha bem geladinha.
0: Ah, beleza, vai ser um prazer.
1: É o bolso.
0: 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Tá tudo pronto, o Ceará vem de Bruno Ferreira. Aliás, faltam poucos minutos, faltam exatos 20 minutos pro couro comer. Pra bola rolar direto da Ilha do Retiro, na Veneza Brasileira. Bruno Ferreira no gol, Rafael Ramos, Éder, Luizão e Fernando, Lucas Lima, Zanocelo, Matheus Araújo, Melk, Luca e Fernandinho. É a formação do time do Ceará. O Sport vem de Thiago, Madison, Marcelo, Benevenuto e Filipinho, Zé Lucas, Biel, Carlos de Pena, Gleison, Perotti e Barleta. É a formação do Sport, é a formação também do Vozão. Alguém tá chamando, hein?
1: O Perotti é o artilheiro, viu, Bosco?
0: Sei.
3: Bora lá, Bosco. Sem dúvida alguma, o time do Sport é franco favorito, né? Principalmente porque está jogando na sua casa, dentro da sua Ilha do Retiro, do seu estádio, diante da sua torcida. Mas o Ceará é um time que vem bem assim, vem com uma formação não tão acovardada, digamos assim, né? Para as propostas naturais do Mozart, o Ceará vem com 3 atacantes, vem com o Melk, vem com a juventude de Melk e Luca, com a juventude também do
4: Matheus Araújo.
3: Matheus Araújo, outro jogador jovem, Lucas Lima, ou seja, é um time, e é uma das características que a gente admira no Moza, é o fato dele sempre aproveitar os jogadores jovens, né? Ele gostar de dar moral a esses jogadores, na moral, como diria o Jotão, né? Então ele gosta de dar moral a esses caras jovens, e isso para o torcedor do Ceará é muito importante, é muito interessante. O torcedor alvinegro fica feliz com isso, porque a gente sabe que é importante a renovação. Né, os clubes, principalmente, que passam por essa dificuldade financeira, que normalmente passa, né, um clube que tem o descenso de uma categoria de Série A para Série B, financeiramente ele vai ter aí uma queda no seu faturamento, portanto uma possibilidade de investimento menor. Então, nada mais interessante e natural que o treinador do clube aproveite as pratas da casa, principalmente quando são essas pratas, o Melk, por exemplo, que é um jogador que vem desempenhando um excelente papel assim que entra.
0: Sem dúvida.
3: Né? O Luca também, um rapaz que, apesar das dificuldades que teve no início do campeonato e no início do ano, mas é um jogador que também com a juventude certamente vai superar essas dificuldades e vai propor um futebol melhor, Bosco.
1: Ô Bosco, eu posso até passar uma informação aqui pro Ercílio, para você, pro nosso Érico e pro torcedor que tá ligado aqui na Nova Brasil 106.5. Por exemplo, o Ceará hoje relacionou o técnico Mozart Santos, relacionou 22 jogadores para o compromisso contra o Sport. Desses 22 jogadores, 7 jogadores foram feitos no Ceará, na base. O Luca, que é o centroavante hoje, ele tem 23 anos, foi feito formado na base do Ceará. Ou então vamos lá, o Gustavo Martins, que é o goleiro, ele tem 19 anos, foi formado na base do Ceará. O Pedro Gilmar é zagueiro, ele tem 20 anos, foi formado na base do Ceará. O Sanches, ele tem 30 anos, foi formado na base do Ceará, deu umas voltinhas por aí e voltou agora. O João Gabriel, ele é meia, volante, ele tem 20 anos, foi formado na base do Ceará. O Giulio, ele é atacante, tem 20 anos, foi formado na base do Ceará. Portanto, nessa relação de 22 jogadores, o Vozão tem 7 atletas que foram formados na base. E aí, tem muito comentarista que gosta de ficar falando, criticando o Ceará, porque a base é isso, mas estamos aí, 7 atletas relacionados, formados isso. Na base para o
0: Beleza.
1: Jogo de hoje.
0: São 17 horas e 44 minutos, 7, 5 e 44 da tarde aqui no microfone da Nova Brasil.

0: 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E sabe quantos minutos faltam para a bola rolar? Na Ilha do Retiro, só 15. 15 minutos separam este grande clássico do Nordeste brasileiro. Esporte e Ceará, já já aqui no microfone da Nova Brasil. Jotão tá chamando, fala Jota.
1: Isso, jogadores que não foram relacionados para o jogo de hoje. O goleiro Richard, que está no departamento médico. Também o atleta Luiz Otávio, que é zagueiro. O Ronald, que é volante. O Wendel Silva, atacante. Esses jogadores estão no departamento médico do Vozão. E o Vina, que é meio atacante, está controlando o peso, Bosco. Está no controle de peso do Vozão, Bosco.
0: Valeu. Gente, é o seguinte, para quem tá ligando a Nova Brasil, o time do Ceará para enfrentar o Esporte é o seguinte: Bruno Ferreira no gol, Rafael Ramos, Éder, Luizão e Fernando, o meio de campo de Lucas Lima, Zanocelo, Matheus Araújo, o ataque de Melk, Luca e Fernandinho. Já a formação do Esporte vem com Thiago no gol, Madson, Marcelo, Benevenuto e Felipinho, Zé Lucas, Biel, Carlos Cleison. Com a número 25, tem o Perotti e o Barleto. Não é Gleison, não é Cleison, com C, né, Jotão?
1: Exatamente.
0: É o Cleison, com C, com a número 25. 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Muito bem, galera. 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É isso, galera.
2: Olha, Busto,
0: são 5h47. Diga lá, Érico.
2: Essa informação que o Jota trouxe agora há pouco, isso aí é uma, podemos dizer que até um fato curioso e bastante inédito. Eu posso dizer inédito, assim, porque há muito tempo eu não vejo, né? Eu não percebo um time do Ceará com tanto jogador da base sendo aproveitado por técnico. Muito pelo contrário.
0: É.
2: Uma das reclamações da torcida era exatamente porque não se valorizava e não se aproveitava, mesmo os jogadores tendo destaques na Copinha, né, fazendo jogos, fazendo partidas, fazendo campeonatos pela Copinha, campeonatos esses até de destaque, quando chegavam, retornavam para cá, o clube preferia, né, contratar jogadores de fora em detrimento dos moleques aqui. Então, assim, há muito tempo não se via tanto jogador, e aí o Ercílio pontuou bastante, foi com bastante louvor a pontuação do Ercílio quando falou que o Mozart tem essa característica de aproveitar esses garotos da base, né, para que se rejuvenesça o time e também dar a oportunidade para esses garotos, mostrarem o seu valor.
0: Beleza. Muito bem, galera, 17 horas e 48 minutos. 5h48, tem gol.
2: Isso, aos 44 do primeiro tempo, Cauã Maranhão de pênalti empata para o Piauí. Agora, Ferroviário 1, Piauí também 1.
0: Muito bem, tá aí o Ferrão.
1: Detalhe, João Bosco.
0: Fala aí, lá do quintal do Ipu.
1: Isso, o Ceará, após o jogo de hoje, permanece na capital Recife, e amanhã viaja para Salvador, vai treinar na terça no CT do Bahia e na quarta-feira enfrenta o Vitória pelas quartas de final da Copa do Nordeste, lembrando que em jogo único.
0: E a gente vai falar um pouquinho, Ercílio, esse jogo lá contra o Vitória, jogo único. E quando dois jogos, você pode perder lá e tentar mudar o quadro aqui, vencer aqui. Mas quando é um jogo único, fora de casa, a situação complica muito, principalmente contra o Vitória.
2: Que vem de uma goleada, viu?
0: É.
2: Venceu ontem a equipe do Curitiba por 4-1 dentro de casa.
0: Coitado do Ceará, vai aguentar lá, Ercílio?
3: Olha, Bosco, o Ceará nesse quesito relacionado à Copa do Nordeste deu muito azar, ao meu ver. Porque ele sai de uma situação muito adversa, que praticamente temia-se até a falta de possibilidade de classificar, né? O Ceará quase não se classifica para esse confronto final.
0: Certo.
3: E aí, quando chega para essa nova fase, dá de cara logo com um time de Série A, com o Vitória, que é um time de muita expressão, né? Então, é um jogo que, não só pelo fato de ser uma partida única, mas pelo fato de ser contra o Vitória, que hoje é uma equipe que vem despontando, acho que está em oitavo, o sétimo colocado é da Série A no Campeonato Brasileiro. E é um time que vem muito bem encaixado, é um time que joga muito bem, vai ser um confronto muito difícil, né?
0: Verdade.
3: Obviamente o Ceará tem, assim como diante hoje do Sport, todas as possibilidades de conseguir o êxito, a vitória, mas vai ser uma partida realmente de muita dificuldade para o Ceará.
0: Olha, eu quero dizer que

0: 8 mil, vamos ter aí quase 19. O Ceará terminou o trabalho de aquecimento, foi pro túnel, vai pintar no campo de jogo.
1: O estádio tá praticamente lotado, viu, Bosco?
0: Tá, nota. Muita gente. O torcedor do esporte é fanático, gosta. O trio de arbitragem já tá pintando por ali, já tá na beira do campo. O Ceará também já tá ali na beira do campo. A mesma coisa do esporte. O esporte no seu Siringuete. O Vozão quer bater o esporte no seu Siringuete, na Ilha do Retiro. Já já a bola vai rolar, viu, Bosco?
1: Esse aí é o J Egito, o Jotão do Egito, lá de Santa Quitéria.
0: Falo porque sei, porque frequento a Ilha do Retiro, Bosco.
1: Faltam 8 minutos para o jogo começar e neste exato momento as equipes pintando no gramado. Aqui já já execução frente, do hino nacional brasileiro. Ceará com Bosco. O uniforme número 2, uniforme todo branco, camisas, calções e meões todos brancos. E o uniforme do esporte é o tradicional rubro-negro e parece um pouquinho com a camisa do Flamengo.
0: É a cópia, né?
1: É. Vamos lá, chamou, falou.
2: É só mandar um abraço pro nosso grande amigo e narrador, Júlio César, tá ligado com nós outros aqui. Ele
1: e,
2: que
1: o, fez... e o Júlio César é narrador também?
2: Narrador não, comentarista. Ah, oh, foi mal, foi erro meu. É, foi empolgação. Mas ele que fez um grande jogo ontem com a nossa equipe, né? A vitória do Fortaleza.
0: Muito bom.
2: Ontem foi transmitida aqui pela Nova Brasil, obviamente, com os melhores, né? Kleber Tubarão, o Heitor Linhares também estava, o próprio Júlio César. E ele levantou uma informação importante, viu, Jota? Depois você confirma pra gente aí que o Sport é o quinto time com maior posse de bola nesse campeonato, né? Então, assim, a probabilidade de propor jogo, ela é muito grande. O Ceará aproveitar essas transições para jogar, principalmente no contra-ataque, como o Ercílio falou, né? Aproveitar a velocidade e a juventude dos garotos do Ceará vai ser de suma importância para o técnico Moses nessa tarde.
0: Ceará, beleza, vai meter 3-1, rapaz, nesse esporte aqui.
1: Deus te ouça.
3: Tem um detalhe sobre essa fala do Érico agora. Isso é muito importante a gente lembrar que o Ceará, ele gosta de jogar contra times que propõem o futebol. Ele gosta de jogar com times abertos. É, o Ceará desempenha um futebol melhor quando encontra adversários que vêm para cima, né? Normalmente o Ceará, com times que jogam mais recuados, ele não desempenha um bom papel. Ele não consegue, com a mesma facilidade, quebrar as linhas desse tipo de adversário que joga mais fechado. Então, a gente espera que seja realmente uma partida bonita, uma partida de franco confronto. Porque são duas equipes que, pelo que está posto, vão vir para jogar e vir para jogar para cima, abertos, né? E aí, com isso, vejo eu, pelo menos aqui humildemente, que o Ceará tem uma grande possibilidade, né, de trazer de lá os 3 pontos. Né? Tendo em vista que o Ceará, contra times que jogam abertos, normalmente desempenha o melhor
1: pois
3: papel.
1: Eu estou acreditando nesse seu comentário aí, viu, Ciro?
0: E a própria imprensa pernambucana tá pregando muito respeito do esporte para com o Ceará. Está respeitando muito o esporte, está respeitando muito o Ceará.
2: Pois eu acho que vai ser 6-3 para o esporte.
1: Vamos então à execução do hino nacional brasileiro. Nesse exato momento, o Jotão só avisa aí quando é que está.
0: Pronto.
1: Vamos à execução
0: do hino nacional brasileiro.

0: Aí, execução do hino nacional brasileiro, Jota Gito.
1: Isso, terminou a execução do hino nacional brasileiro, Ilha do Retiro. Jogadores vão se cumprimentar. A garotada está deixando o campo de jogo. Já, já a bola vai rolar. É isso, um certo dia do mês de janeiro de 1984. Ele deixou o rodapé da Serra com destino à capital, mas vinha com o mato

0: Tulão nas costas, ele com uma calça quadriculada, uma camisa cor de caque, bolsos na frente, um bilhete dentro do Matulão. Mundinho, receba o seu sobrinho, o homem quer ser narrador, como você, quer ser locutor, é isso. Tá aí, ele veio, se deu bem, e aí, agora é o primeiro nome de mídia esportiva em todo o Nordeste, é o maior narrador, o maior comunicador de futebol do Nordeste brasileiro. Ele agora é o primeiro do pódio. Ele vem aí, ele vai narrar o clássico nordestino entre Sport e Ceará. Ceará Sport. Como é o nome dele, hein, Felipe?
1: João Bosco Faria.
2: Obrigado, J. Egito, lá de Santa Quitéria. Valeu, gol de quem?
3: Aos 52 do segundo tempo, empata Hugo Moura para o Vasco. Agora 2 para o Flamengo, 2 para o Vasco.
0: Esqueci de dizer o que estava no bilhete.
2: O Vasco acabou empatando o jogo.
3: Aí empatou aos 52
2: do segundo tempo. Aí um empate desse aí já no finalzinho do segundo tempo.
3: E também tem gol, viu, Bosco?
2: E quem?
3: Aos 53 do segundo tempo também. É, Matheus Sanabria empata para o Bahia. Agora São Paulo 2, Bahia também 2.
0: Bosco, você lembra o que vinha no bilhete, Bosco?
2: Lembro sim.
0: A professora Margarida com aquela caneta esferográfica, entendeu? Que ela tem guardado até hoje com muito carinho, botou lá: Mundinho,
3: receba!
0: Exclamação. Estou enviando o Bosco aqui de ônibus, receba ele, vírgula. Quer ser narrador esportivo. Tá aí, virou esse monstro, esse fenômeno.
3: Terminou, viu, Bosco?
2: Terminou o quê?
3: As partidas que começaram às 17 horas às 16 horas pela Série B. São Bernardo venceu a equipe da Ponte pelo placar de 3-0. E o Operário venceu a equipe do Londrina também pelo placar de 3-0. Equipes essas, Boscos, que ocupam neste momento a segunda e terceira posições da Série B.
2: 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Vai começar um espetáculo direto da Ilha do Retiro. Aumenta o volume do rádio. Não sai de perto, porque a emoção vai valer a partir de agora na Série B do Campeonato Brasileiro. Vamos ver, Jotão. De quem é a saída de bola, né?
0: Estamos conferindo aqui de quem é a saída de bola. O Ceará, no primeiro lance do jogo, ganhou, viu? A primeira vitória do Ceará em campo. O Ceará vai ficar à direita da cabine da Nova Brasil. O Sport à esquerda. Se a gente tivesse no Castelão, o Ceará iria atacar para o gol que dá acesso ao centro da cidade de Fortaleza, bairro de Anísio Torres, por exemplo. O Sport iria atacar para o lado que dá acesso ao bairro José Walter. Está tudo pronto, os jogadores conversam. A bola vai rolar, Bosco Farias.
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0: Vai começar o espetáculo na Ilha do Retiro, valendo pela 7ª rodada da Série B do Campeonato Brasileiro. 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Saída de bola pertence o time do Vozão. Bola queimando o gramado, rolando na Ilha do Retiro. Era pro Fernando, escorregou, caiu, se levantou, bota a bola pra frente, tentava no comando de ataque. O time do Vozão vem dando certo. O tapa da bola foi dado para o Matheus Araújo. Coloca a bola pro lado esquerdo, saiu. A linha de lado, arremesso lateral que pertence o time do Sport Jatão.
1: Com muita categoria, garoto Matheus Araújo no peito. Passou ali, mas a bola caprichosamente passou no Fernandinho e foi pela linha lateral. Arremesso em favor do Sport, Bosco.
0: Arremesso lateral já cobrado, tá na defesa. Bola passada pro goleiro Thiago do time do Sport. Ele vai bater na bola. Ele entrega lá do lado esquerdo pro Filipinho. Recolheu a marcação forte do time do Vozão. Ele deu um passe errado no meio de campo. O Sera roubou a bola. Cortou de qualquer maneira a defesa outra vez do time do Sport. Leva a bola até a intermediária. Vai dando certo. Puxando o contra-golpe, virando o jogo. Entregando na ponta direita para Barleta. Recolheu. Levou pro meio. Agora sim, tocou na ponta esquerda para Filipinho. Vai chutar de longe. Encaixa ali o goleiro Bruno Ferreira, Jota.
1: Pois é, muito assanhado esse Sport no início do jogo. Filipinho encheu o pé. Goleirão Bruno Ferreira foi lá, catou. 0-0, tá só começando, João.
0: 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Aqui a bola tá sendo entregue lá pra lateral direita do campo de defesa do time do Vozão. Atrasada ali pelo Éder, atrasando pro goleiro do time do Vozão, que tá com a dominada dentro da área. São os primeiros minutos, os primeiros movimentos da partida, direto da Ilha do Retiro, valendo pela 7ª rodada da Série B do Campeonato Brasileiro. O Ceará perdeu o lance na intermediária. O Sport vai na direção do gol. Bola lançada na ponta pro Filipinho. A defesa corta no Vozão. Disputa no meio de campo. Volta, bola dominada com o Leão da Ilha. Aí ele vai dominando. Começa na retaguarda. Começa com o Marcelo. Marcelo botou o jogo pela canhota do Filipinho. Recolheu o Filipinho. Entregou na meia esquerda. Passando agora para Zé Lucas. Vai na direção do gol. Abriu do lado esquerdo. O jogo tá 0-0. 2 minutos passados do primeiro tempo. Só tá dando agora Leão da Ilha do Retiro. Cruzou na boca do gol. Não deu certo. Intercepta. Interveio a defesa do Vozão. Tanta a bola pra fora, ô Jota.
1: Muito bem, chegou ali pra interferir a defesa do Vozão, foi, mandou pela linha de fundo, é escanteio em favor do Leão.
0: É da canhota da esquerda pra direita, o time do Sport ataca pro lado direito das cabines de rádio na Ilha do Retiro, na Veneza Brasileira, Recife. E a cobrança do escanteio vem do lado esquerdo, tomando posição pra cobrança ali, se eu não me engano,
1: Filipinho
0: vai pra cobrança, vai cobrar de caneta esquerda, correu pra bola, jogou na marca do pênalti, a defesa tira de qualquer maneira, sobrou, ainda bem que tá sobrando a bola fora da área pro jogador Fernando sai driblando e já vem conduzindo aqui do lado esquerdo. Era o Fernandinho que tentava pro Fernando. A bola saiu ali de lado, o árbitro tá pegando lateral pro time do Sport cobrar aqui pelo lado direito. Primeiro tempo de jogo, Monte Ronda, Rondeal de Bezerra de Menezes, 665. Portão de entrada, oeste da quarta maior capital do Brasil. O Maxson cobrou o arremesso lateral, entregando na minha cancha, entregando exatamente pro Cleison. Foi desarmado, mas a bola volta na direita. Volta com o time da casa, com o Benevenuto. Bahia, ele rola no meio de campo, entregando agora para Marcelo. Recolheu Marcelo, solta na minha cancha pro Zé Lucas. Ele volta outra vez aqui na direita, entregando pro Benevenuto. A marcação vai para cima com o time do Ceará. Mas aí a bola tá ainda sendo tocada na defesa do Marcelo. Marcelo entregando para Filipinho do lado esquerdo. Ele vem driblando todo mundo. Está na grande roda. Agora mudou o endereço do jogo. Entregou na ponta direita para Matson. Vem o lateral direito conduzindo a pelota. Já vai sair com o cruzamento do Barleta. Puxou pro meio de campo. Chutou, mas a bola foi para fora, pra linha de fundo. José do Egito.
1: Peleco, viu, Boscão? O Barleta recebeu, veio para trás, aí chutou fraquinho, a bola foi pela linha de fundo. É tiro de retorno em favor do Ceará, 0-0.
0: 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A bola é do time do Vozão, vai começar tudo de novo na casa dos 4 minutos do primeiro tempo. A bola tá no Luizão, dominando fora da área, ele vem conduzindo, tá pedindo do lado esquerdo o Fernando. O Luizão opta jogar na frente pra linha de lado. Saiu a posse de bola, é do time do Sport. 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Olha o time do Sport de novo, galera, no Benevenuto. Daí então para Marcelo, ele vai dominando na intermediária, ele pode abrir o jogo da canhota, entregando para o Filipinho. Recolheu o Filipinho, ele volta na defesa do Marcelo, ele recolhe o Marcelo, vai então, tapa na bola, chegando para o Benevenuto, número 5. Na direita está pedindo o jogador Matson, ele entregou para ele, é o lateral direito, o Ceará vai para cima da marcação, era o Fernandinho que chegava. Aí o Matson toca na defesa, rola outra vez para Benevenuto, recolhe no meio de campo, o jogo tá 0-0, quase 5 minutos passados do meu cronômetro. A bola com Marcelo, ultrapassa na marcatória, vem escapulindo lá pela ponta canhota, A bola está sendo aberta na esquerda para o Filipinho. Dominou, puxou para o meio de campo. A marcação ia tomando o time do Vozão, mas a bola ainda voltou outra vez para o Sport. Lançamento soltou lá na ponta para o jogador do time.
1: Cleison.
0: O Cleison vai fazer o cruzamento, a bola vai para fora, para a linha de fundo. O árbitro está pegando escanteio, é lateral, Jota.
1: Está pegando um escanteio em favor da equipe do Sport. Quando o Cleison fez o cruzamento, bateu na zaga, foi pela linha de fundo. Da esquerda para a direita. Continua 0-0, Bosco.
0: Portanto, a cobrança de escanteio da esquerda para a direita. A favor, outra vez, o time do Sport, União da Ilha. Atenção, Brasil. Sétima rodada da Série B do Campeonato Brasileiro. Vai para a cobrança lá da canhota, levantou na marca do pênalti, testou para fora. Para a linha de fundo, ora. Foi o Marcelo que cabeçou, foi para a linha de fundo, é só tiro de meta, Jota.
1: Grandalhão, zagueiro Marcelo, testou, a bola foi pela linha de fundo. 0 Ceará, 0 Sport.
0: 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Marque o tempo e placar do primeiro tempo na Ilha do Retiro. É, galera, 5 minutos, repito, 5 minutos passados do primeiro tempo, e no placar do governo do estado do Ceará, tá lá. 0 pro time do Sport, 0 também pro time do Ceará.
2: Primeiro tempo, ó, Série B finalizada, São Bernardo 3, Ponte Preta 0, Operário 3, Londrina 0.
0: Apaixonado pelo futebol. E a bola volta com o Leão da Ilha, entregando na intermediária. Começa tudo de novo. O time do Sport com Marcelo. Marcelo entregou na canhota, passando para Filipinho. Filipinho acelerou, rolou lá para a ponta esquerda, entregando para o Cleison. Ele vai tentar o drible, jogou a marcação acerrada do time do Povo. Ele volta de novo na defesa, lá pela ponta canhota. O jogo está 0-0. Já chegamos à marca dos 6:40 do primeiro tempo. 0-0, Ilha do Retiro. A bola está no Benevenuto. Ele vai abrir o couro, entregando na direita, entregando agora para o Biel. Vai fazer o lançamento na intermediária. O Ceará acaba tomando, graças a Deus, tomou uma. O Fernando dominou, deu uma cavadinha, rolando do lado esquerdo para o jogador Matheus Araújo, levou para o meio, cortou outra vez o time do Sport. O que é que está vendo, hein, Érico Lutiano, com o time do Ceará, que não consegue nem trabalhar absolutamente nada?
2: Ah, mas os times não estão se estudando, Bosco, tá certo? Que o Sport, como dono, como mandante, vai propor mais o jogo, mas o Ceará tem sim um certo domínio de bola.
0: E é o Ceará que vai se mandando lá pelo lado direito. Tá 0 pro Sport, 0 também pro Ceará. A bola tá sendo dominada pelo Lucas Lima. Entregou pro Rafael Ramos, vai sair o cruzamento. Tá fechada a porteira. Ele rola na intermediária, começa de novo o jogo. Vai dominando o Zanocelo. Botou aqui na canhota, faz o endereço. Virar aqui pro Fernandinho. Pode até invadir. Chamou pra dançar na frente do adversário. Tocou. Olha o gol pintando no Ceará. O drible do Matheus Araújo. Puxou pro meio de campo. Jogada perigosa. Pode bater pro gol. Ali o Rafael Ramos. Ainda com a bola dominada. Chega na marcação, Rafael Ramos vem retroagindo com a pelota dominada lá pelo lado direito. Tá 0-0, mais quase 8 minutos passados do primeiro tempo. Éder tá com a bola, aí ele já rola a bola. Boa jogada para o Luizão, vem dominando. Ele estica o lançamento até no lado esquerdo, passando pro Fernando. Fernando então pro Fernandinho, olha a dupla. O Fernandinho entregou pro Fernando, adiantou demais. Só que agora é lateral na ponta esquerda pro time do Ceará, José do Egito.
1: Assustadão, Benevenuto mandou pela linha lateral. Arremesso na ponta esquerda em favor do Vovô. 0-0, Bosco.
0: Quem vai pra cobrança no arremesso lateral é o Fernando, lateral esquerdo do Vozão. Ele cobrou, entregando lá pra ponta canhota. É o time do Vozão que vai botando a bola pra fora. O árbitro tá pegando o lateral pro time da casa, né,
2: bola
0: José?
2: Rolando.
0: Bola rolando onde?
1: Isso, bateu no Fernando.
2: Bola rolando no segundo tempo. No estádio Presidente Vargas, para Ferroviário 1, Piauí também 1.
0: 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Arremesso lateral vai ser cobrado pelo time da casa, pelo time do Sport. Quem vai cobrando é Madison. Ele leva no meio de campo, bloqueou a defesa do Ceará com o Lucas Lima. Meio de campo, na verdade. Aí a bola está ficando dominada pelo Benevenuto, deixando passar para o goleiro do Sport, o Thiago. 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Olha o Vozão, pegando a bola no meio de campo com o Fernandinho. Quem sabe agora tem 3, a marcação, driblou, puxou na perna direita, pode bater pro gol, escolheu, driblou, vai guardar dentro, puxou na canhota, chutou fraquinho, fraquinho. Ele fez tudo certinho, na hora do chute faltou força, Jantão.
1: Grande momento do Ceará com o Fernandinho. Fez um carnaval danado. Mas quando bateu, bateu fraquinho. Que peninha, que peninha. 0-0, Bosco.
0: Parece que ele não almoçou hoje. E a bola volta a dominar com o Zanocelo. O árbitro está marcando a falta, Bosco, do Zanocelo. Chamou, falou, diga aí, Assírio.
3: O chute foi prensado ali na defesa, né? O Fernandinho foi chutar e o zagueiro ainda colocou o pé. Os dois times aí já passando um pouco da fase de estudo, já começando um pouco mais a se encaixar dentro de campo e apenas uma jogada aí do Zanocelo, que hoje veio com o corte de cabelo, estilo Juriti do Mato, né? Tá com o cabelo assim cortado na cuia, viu?
0: E agora tá com o Sport dominando na defesa, vem com o Benevenuto, ele recebeu, ele pode abrir do lado esquerdo, ele voltou na defesa, volta no Marcelo, Marcelo é quem domina, ele botou a bola pra correr agora pro Filipinho, lateral esquerdo, ele vem avançando, tem a marcação alvinegra, no entanto vem se dando bem, o Leão da Ilha faz o lançamento lá do lado esquerdo, tempo e placar da Ilha do Retiro. Galera, nós temos agora 10, repito, 10 do primeiro tempo no meu cronômetro. E no placar do governo do estado do Ceará, tá lá! 0 pro Sport e 0 também pro Ceará.
2: Série D do Brasileirão, agora Ferroviário 1, Piauí também 1. João Bosco,
0: apaixonado pelo futebol, tô na minha, tô na moda, lançamento na canhota, vai ficando no Luca, Luca perdeu, mas ganhou o lateral na ponta direita, não é isso, José?
1: Eu sou, o Marcelo mandou pela linha lateral, no setor direito, ponta, em favor do vovô.
0: E a lateral pro Ceará cobrado do lado direito aqui, tá 0 a 0. Lateral já cobrado. Quem é a bola, quem tem a posse de bola é o zagueiro Éder. Daí ele põe pro Luizão. Recolheu outro zagueiro, parceiro dele. Aí ele voltou outra vez no Éder. Éder vai recebendo bola rasteira que ele manda a grama com o jogador Éder. Aí ele já devolve a pelota, a gentileza, devolvendo pro Luizão. A marcação vem pra cima dele. Ainda Luizão entregou exatamente pro Zanocelo. Ele voltou outra vez na defesa no Éder. Éder vem conduzindo lá pelo setor da lateral direita pelo time do Vozão. Vai ultrapassar a linha. Ele ergueu o braço esquerdo. No entanto, ele preferiu tocar a jogada curtinha no meio de campo. Zanocelo está recebendo, botou o lançamento lá na ponta para Rafael Ramos, deu um tapa na bola na linha de frente para o lado direito, saiu a defesa do time do Sport, né, Jota?
1: Isso, saiu ali, mas quando ia sair no Sport tocou na bola no Melk, ela sai pela linha lateral, setor esquerdo, campo de defesa em favor do Leão.
0: Bola rolando e taça na mão com o Vinho Vale das Videiras, todo jogo vindo emoção, Vinho Vale das Videiras, um brinde a cada momento, para contato 3260-4800, o arremesso lateral vai ser cobrado lá na defesa com o time do Sport no Filipinho, número 60, nós já temos passados agora 12, galera, 12 minutos do primeiro tempo, tá 0-0 na Ilha do Retiro, aí o time do Sport escapulia lá pela ponta esquerda, tá marcado uma falta, pode parar, falta pro time do Sport, Jota.
1: Isso, falta aqui na linha divisória do gramado, mais pro setor esquerdo, em favor do Sport, já foi cobrada.
0: E a bola tá na defesa, falta cobrada no Marcelo, Marcelo daí então entrega pro Benevenuto, ele vem conduzindo, vai armando o jogo aqui pela direita, ultrapassa a marcatória, link devido ao gramado, ele tentou entregar no meio de campo, vem dando certo, a bola com o jogador Zé Lucas, aí foi dividiu, melhor pro Ceará, parou. A falta tá anotada pro time do Sport, né, Jota?
1: Isso, o Lucas Lima Zanocelo, chegou ali cheio de atitude, cometeu a falta, é em favor do Sport, Bosco.
0: 13, quase 13, repito, e a falta vai ser cobrada pro time do Sport, Carlos de Pena, é quem vai cobrar com o número 10, aqui no pique da Nova Brasil FM 106.5, uma rádio no sistema de comunicação, povo, 98 anos, e aí a falta de novo aqui pela direita, em cima do Leão da Ilha, né, Jota, de novo?
1: Mais uma falta, agora aqui mais pra meia direita, é falta ali, tá chegando ali, o 10, não é o 10, o nosso Carlos de Pena, é de dar pena, mas ele vai fazer a cobrança, Bosco.
0: Eu quero perguntar ao Ercílio Nanto, Ercílio, o Ceará tá bem na partida até agora, Ercílio?
3: Tá bem colocado, o Ceará tá bem posicionado, os jogadores de defesa estão se conversando muito bem, a bola tá enrolado com facilidade, é aquilo que a gente comentava, Bosco, quando o Ceará enfrenta times que jogam mais abertos, o Ceará também consegue desempenhar um melhor papel.
0: Monterroda, Rodel, de Bezerra de Menezes, 1665, portão de entrada, oeste da quarta maior capital do Brasil. Dois jogadores do Sport encostados na bola, Jota.
1: Isso,
0: um tá ali, é o Carlos de Pena.
1: E o outro é o Madison.
0: O Madison está encostado na bola, o Carlos de Pena também, na casa dos 13h40, passados do primeiro tempo, correu o lateral, correu ali o jogador Cleison, cortou a defesa, voltou outra vez para dentro da área, bola lançada para dentro da área, no ataque do time do Sport, o Ceará tenta se livrar, mas a bola vai ficando na ponta direita, opa, empurraram o jogador do Sport, e o árbitro disse que não foi nada, marcou, foi um toque de mão do lateral esquerdo.
1: Isso,
0: do Biel.
1: Número 6, cometeu, ele joga no meio de campo como volante, ele caiu, meteu a mão na bola, cria falta. O árbitro falou pra ele: levanta, levanta, futebol é pra homem.
0: E são 14 minutos. 14 minutos passados do primeiro tempo. O placar continua 0 para o Sport, 0 também para o Ceará. Vamos saber o que é que está havendo ali. Onde é que está essa bola no primeiro tempo?
1: Aqui, ó, para bater.
0: E a parinha do jogo com o Érico Lutinha. E o jogo, Érico?
2: Será explora principalmente o seu setor direito, com a aproximação de Rafael Ramos por aquele setor. Mas está faltando um pouquinho mais em penetrar pelo setor de meio de campo. Será? Uhum. Consegue até chegar com facilidade, mas testar de longe também vale a pena.
0: E volta de novo o Vanzão trabalhando com o jogador Zé Nocelo. Ele tentava na canhota no Fernandinho, reclama de uma falta. O árbitro marcou o contrário. A falta foi em cima do Benevenuto, né, Jota?
1: Isso, foi o Fernandinho chegou empurrando o cara ali. Foi falta. Foi aqui na minha frente, Bosco.
0: 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A falta vai ser cobrada na retaguarda. Vem o número 5. O Benevenuto cobrou pelo time do esporte. Entrega do Thiago, que é o goleiro. Quando são 6h15 da noite no meu relógio, aqui no futebol da Nova Brasil FM 106.5, tá 0 pro esporte na Ilha do Retiro, 0 também pro Ceará. Pegou essa bola, o Lucro tocou, vai marcar o gol, driblou o goleiro, Ceará. É só tocar pra dentro, é só tocar pra fora, meu Deus do céu! O Melk perdeu a grande oportunidade. Depois de uma palpeira na defesa, tem cartão amarelo, hein, Jotão? Pega o microfone com a mão.
1: Tá dando cartão amarelo pro jogador do Ceará. Ele acabou caindo ali. Árbitro disse que ele tá inventando. Não tá inventando nada,
2: não, Jota. Os jogadores do Ceará estão pedindo uma expulsão, porque era o último homem do esporte e fez a falta sobre o jogador Luca. Então essa aí tá pedindo essa expulsão agora aí para o time do Ceará.
1: Porque eu vi o lance do outro lado ali do. Mas é isso mesmo que você falou.
0: E ele tem o cartão amarelo para quem?
1: Ele quer que expulse o jogador.
2: Isso, ele quer que expulse o zagueiro.
1: Porque era o último homem.
2: Exatamente, é o Aju.
0: Mas ele tem um cartão amarelo, não sei
1: pra
0: quem.
1: Tem um cartão amarelo, mas tinha que ser vermelho. Porque era o último homem de defesa. Isso,
0: eu acredito que o VAR deva chamar. Você não é, Silvio?
3: Olha, Bosco, pela primeira vez a gente vê os atletas do Alvinegro correrem pra cima do árbitro pra fazer uma cobrança. Porque isso é necessário. Aham. Até pra que o árbitro perceba que ele pode ter errado.
0: Mas não foi nada, não. Vai ficar de graça no cartão amarelo aí, viu? É correr impressionante, rapaz.
3: É, mas tem que fazer isso aí, Bosco. Jogador alvinegro tem que correr pra cima do árbitro.
0: Mas não adiantou nada, meu filho. Mas tem que e o VAR? Cadê que o VAR chamou?
3: Tem que continuar fazendo, porque se não fizer essa pressão, Bosco, mas fica mais complicado.
0: Ele não decidiu nada ainda, não, viu?
1: Tá aguardando ali.
0: Ele tá aguardando a decisão do VAR. Foi o último homem da defesa. Uma falta feia pra Dedéu. Feia pra caramba. Isso aí, pra mim, é expulsão.
1: Se ele faz a falta, Bosco, o cara ia sair na cara, já tava na cara do gol.
2: Ele já mandou prosseguir, Bosco, e a interpretação do árbitro foi a seguinte.
0: Ah, já mandou seguir.
2: Não era perigo iminente de gol. Né? Na interpretação dele, o Lucas não estava indo na direção do gol e tinha mais outro zagueiro à esquerda.
0: Era claro que ele estava indo na direção do gol.
2: Enfim.
0: É claro que o árbitro se fez de inocente nesse lance aí.
2: Ele já mandou
0: fez de rogada aí.
1: Fernando vai fazer a cobrança do escanteio.
0: Da direita para a esquerda.
1: Só deu escanteio.
0: É cobrança do escanteio para o time do Ceará. Fernando sai da canhota, vai cobrar lá do lado direito. 18-18, 6-18 da noite. É o Fernando vai cobrar com o pé trocado. Saiu da esquerda, vai cobrar lá do lado direito. Quem sabe agora o gol do Vozão, que é para justificar. E aí correu para a bola. Fernando batendo caneta, meia altura. Olha o toque, cortou a defesa. Mas a bola volta na direita no Melk. Recolheu. Aí ele vai fazer o giro, faz a manobra. Vem gente para cima dele. Ele atrasa na direção exatamente do Rafael Ramos, que bota mais atrás, atrasando na intermediária pro Bruno Ferreira. O goleiro bateu na bola, vai tentar entregar, agora bateu mal para Dedéu, caiu no meio de campo, caiu com o time do esporte, vem avançando na velocidade, tocou pelo meio, tocava na frente, era ali pro Barleta, cortou a retaguarda do time do povo, mas a bola volta dominada com o time do esporte pro lado direito. Ceará não consegue marcar, vem escapulido aqui pela ponta direita, o Benevenuto vai fazer o cruzamento de longe, chutou, que coisa horrorosa esse chute aí do Benevenuto, Jota.
1: Meio desajeitado, né? O cara é zagueirão, só sabe defender. Na hora de fazer o cruzamento, fez muito mal. Um outro detalhe, o Rafael Ramos, tu me enganou, hein, cara?
0: 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Olha o Vozão de novo. Meu amigo Arraes está ligado comigo lá na Oswaldo Cruz. Torcedor do Vozão, Vale Marraes. E lá pela ponta direita, escapuliu. Aí o jogador Melk prendeu a bola, está reclamando de uma falta. Ele deu lateral para o time do esporte. Lateral já cobrado. Corta outra vez o time do Vozão. Luta por ela ali o jogador Luca. Mas a bola volta lá no lado esquerdo no Filipinho. Filipinho põe agora para Marcelo. Marcelo recebeu na retaguarda, ele rola pro lado, chama pro jogo o Benevenuto, número 5. Ele pode soltar na direita pro Márcio, no entanto, ele vai tentar mais na frente ainda. Rolou aqui pelas quebradas da direita, deu certo pro Baleta. Se livra da marcação do Fernando. O Baleta vai na direção do gol, cutucou aqui na ponta direita. Vai sair o cruzamento do Biel. Preferiu trocar figurinhas no cruzamento do Carlos de Penha. Levantou na banca do Gama, lá foi pra fora. A defesa corta. É escanteio pro time do esporte de novo, Jotão.
1: Pois é, passou ali um aperreio. escanteio, o sufoco, a defesa do Ceará, mas a zaga mandou pela linha de fundo, é escanteio, lá do lado esquerdo, quem vai cobrar é o Cleison.
0: Pois é, tá ligado comigo também, Everaldo Magalhães, tá ligado no Sonzão, líder de audiência da Nova Brasil FM. Valeu, galera, primeiro tempo de jogo, balançada na intermediária, o Ceará tomou falta, o Ceará reclama,
1: porque o atleta do Ceará, o Fernandinho, tomou a bola, recebeu a falta, mas levou vantagem. Esse banana de Santa Catarina só sabe assoprar o apito.
2: E fica querendo intimidar o jogador.
1: É só porque ele é grande, tamanho não é documento.
2: Ele sabe que teve culpa nesse lance,
1: lógico, o Ceará
2: o Ceará estava com a vantagem na jogada, e ele erra e vai pra cima do jogador do Ceará, que estava reclamando do erro dele.
0: É. Impressionante, essa arbitragem não tá.
2: Qual novidade aí, Bosco? Você vai reclamar da arbitragem brasileira?
0: 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Olha o Fernandinho, ele recebeu bola na intermediária, Brazano Celo, ele mudou o endereço do jogo, ligou na direita para Rafael Ramos, recebeu, a marcação vem para cima dele, ele bota outra vez na minha caixa, entregando no Zano Celo, ele vem conduzindo limpo, livre e liberado, esticou o lançamento lá na ponta direita para Rafael Ramos. É o Ceará que vai trabalhando. Aí tá pedindo no meio de campo. O Melk deu um bom passe pro time do Ceará avançado, lado errado. Tentou mudar o endereço do jogo na canhota pro Fernando. Toma posse de bola o time do Sport. Mas o Ceará é teimoso. Rafael Ramos já tá dominando no peito lá pelo lado direito. Lutou por ela. Ele tentou entregar a bola para o Lucas Lima. E uma falta. O juiz tá pegando uma falta pro time do Sport lá do lado esquerdo, né, Jotão?
1: Isso, e foi falta mesmo. Rafael cometeu a falta. Falta em favor do Sport, setor esquerdo, Bosco.
0: Pois é, chamou, falou.
2: Se o Fernandinho não cuidar, muito rapidamente ele vai levar um amarelo. Isso porque reclamou assintosamente com a arbitragem e já teve dois lances que ele simulou uma falta. Ou seja,
0: o juiz disse acabou.
2: Exatamente. Daqui a pouco ele leva cartão bestamente, que pode ir pendurado para a próxima partida.
0: Virando o jogo na direita. Olha o Sport, minha gente. Já faz um toque ainda pelo setor da minha cancha. O Ceará tentou tomar, mas se deu melhor. O time do Sport avançando, ligando o jogo aqui na ponta direita. Vai ficando exatamente no cruzamento do Carlos de pé. Bola tocada para fora. Escanteio, Jota.
1: O cruzamento bateu ali no Luizão. Linha de fundo. É escanteio da direita para a esquerda. Me parece ali que o nosso número 10, deixa eu ver o nome dele, o Carlos da Penha, é que vai fazer, de pena, é que vai fazer a cobrança, Bosco.
0: É, Carlos de Pena vai fazer a cobrança do escanteio da esquerda.
1: Não é ele não, viu?
0: É não. É o Cleison. O Cleison com C. É o Cleison quem vai pra cobrança.
1: É o 25, é isso.
0: Vai pra cobrança com a perna direita, cobrou, levantou no primeiro pau. O toque de cabeça, ouviu o corte agora definitivamente pelo time do Bozão. No entanto, a bola volta na minha cancha, volta com o time do Sport Benevenuto. Vai arrumar o lançamento, bonzão, bom lançamento pro Cleison. Aqui do lado esquerdo vai balançar na marcação. Já aí o Fernandinho tomou dele. Aí prendeu, tocou pro lado. Ele tocou pro Rafael Ramos, vai sair jogando dentro da área. Aí pertinho dele eram dois jogadores, ele se livra. Botou lá na ponta direita, na esquerda da defesa do time do Sport, que vai jogando de novo. O Sport já faz o lançamento esticado aqui na ponta direita, no peito, invadiu a área. O Barleta preparou, puxou na perna direita, deu um cruzado, cortou no Luizão, uma boa. Quase que o Ceará tomava um gol. E a bola dominada fora da área pelo time do Sport. Houve um roubo de bola e roubo legal. O time do Vozão, Matheus Araújo, ele vem com a bola dominada na lateral esquerda. São dois na marcação, mas tem dois jogadores, um do Sport e outro do Ceará, que estão debruçados no gramado, Jota.
1: O do Ceará é o Fernandinho. Sofreu uma pancada e o Benevenuto é o do Sport. A verdade é que o Sport montou ali uma blitz em cima do Ceará, do meio campo para frente. Passou pelo menos 1:20 ali atacando o Ceará.
0: É.
1: E deu nisso aí. Falta é a favor do Vozão, viu,
0: Mas
1: moço?
0: Acontece que o melhor momento da partida para fazer o gol foi do Ceará, não foi, Ciro Nanto?
3: Perfeitamente, Bosco. Agora você observa a tranquilidade, o côncavo e o convexo dessa partida do time do Ceará. A tranquilidade do Luizão, né, na hora de fazer as marcações, né, tirar a bola do adversário, a tranquilidade dele e a intranquilidade do Rafael Ramos, né, que tem levado a bola pela direita, tem sido o mais acionado dos laterais, mas infelizmente tem recuou uma bola quase no meio do campo para o Bruno, dificultando a situação. E a meu ver, precisa tranquilizar um pouco mais aí, alguém chegar junto com o Rafael para dar um toque nele, para tentar acalmar um pouco mais essa partida dele.
0: Monterronda, Rondel, de Bezerra de Menezes, 1665, portão de entrada oeste da quarta maior capital do Brasil. Marque o tempo e o placar na Ilha do Retiro no primeiro tempo. 25 jogados, etapa primeira de jogo, e no placar do governo do estado do Ceará, tá lá, 0 para o Sport, 0 também para o Ceará.
2: Estádio Presidente Vargas, 17 minutos do segundo tempo, continua, Ferroviário 1, Piauí também 1.
0: Apaixonado pelo futebol. E aqui o jogo continua parado, né, José?
1: Tá dando bola ali no chão, né? O Sport, numa atitude desportiva, vai devolver a bola pro Ceará, acredito eu, né?
0: Vamos ver.
2: Eu acho que é bola ao chão, tá pedindo pros jogadores do Sport afastarem pra ele dar a bola ao chão.
0: Pois é.
1: E aí o atleta do Sport vai devolver a bola pro Ceará, porque foi os jogadores caíram ali e o jogador amarelo. Do Ceará mandou.
0: Aí o juiz disse, o cara deu um palavrão com o juiz aí.
2: Mandou tomar suco de caju, mas o árbitro não ouviu desta forma.
1: É o Márcio Goiano, não é?
2: Mas o cartão foi para o auxiliar técnico.
0: E a bola tá com vazão, galera. E vem dominando aqui pelo lado esquerdo o Fernando. Ele sacode da defesa, ele põe agora para Luizão. Vai dominando na retaguarda, tá 0-0. Mais de 25 minutos passados do primeiro tempo. Aí o Luizão faz o lançamento do lado esquerdo. A defesa corta, bota para fora. Era exatamente o toque de bola do Matheus Araújo. A bola foi tocada para fora, lateral, bem na divisão do gramado. Lateral aqui pelo lado esquerdo que pertence ao time do povo. Estamos no primeiro tempo de jogo, 0 para o Sport, 0 também para o Ceará. Arremesso lateral vai ser cobrado pelo Fernando. Fernando demorou, ninguém se aproxima dele. Ele vem conduzindo, vai caminhando aqui para tentar cobrar. Avançou, tocou na frente, faz o lançamento na ponta, canhota, ouviu o toque, a bola tocada para fora de novo. Só que o árbitro agora marcou a favor do time do Sport, Jota.
1: Tem razão, a bola bateu no Fernandinho, bom. Saiu arremesso em favor do Sport. Setor direito, campo de defesa.
0: 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Vem pro Prezão da Claro, olha o Rosão de novo com o Fernandinho, bateu mal pra Dedéu na bola, e aí tá ficando na intermediária, ficando com o Zé Lucas, o número 58. Foi desarmado, o Ceará pegou de novo, vai pegando com o Melk na entrada da área. Aí, Melk, que capricha, ele pode tocar do lado esquerdo, prefere jogar a curtinha pro Zanocelo, soltou na meia direita, vem avançando o time do Vozão. Lançamento mal feito, foi pra fora, pra linha de fundo, com a linha do Ceará, em Jota.
1: Pois é, mais uma vez a defesa errou ali, mas a bola foi oferecida ao Matheus Araújo, que por cobertura mandou muito mal, a bola foi pela linha de fundo, tiro de retorno em favor da equipe do Sport, Bosco.
0: Chamou, falou.
3: Bosco, mais uma vez o Rafael Ramos, né? Lançando uma bola completamente sem nenhum nexo. O Rafael Ramos está precisando realmente que alguém da equipe, então, ou alguém do banco faça algum tipo de comentário com ele para que ele retorne para a partida, porque ele está bem perdido nesse momento, viu, Bosco?
0: Verdade. 27 minutos, galera. A bola tá sendo dominada, o couro tá sendo dominado pelo Benevenuto. Daí então, ele rola para Marcelo. Marcelo se livra da marcação. Passa agora do lado esquerdo. Quem tá pedindo e recebendo o Filipinho. Ele tá pisando no campo do time do Vozão. Filipinho vem avançando pela meia esquerda. Jogada perigosa. Dali mesmo, sai um cruzamento na boca do gol. Passou por todo mundo. Sobrou agora pro jogador Barleta. Deu voltando a defesa do Ceará. Corta de qualquer maneira. Sobrou para Fernandinho. No contra-golpe, passou por um, foi desarmado no segundo. E o Fernandinho luta por ela. E aí caiu o jogador do time do Sport. Reclama de uma falta, deu vantagem de bola, tocada lá pro lado esquerdo agora com o Filipinho. Filipinho leva pro meio de campo, pediu receber o Carlos de Pena. Ele vai dominando, ele prefere soltar aqui do lado esquerdo. Soltou pro Biel, número 12. O Biel rolou na defesa, ele vai pra Marcelo. Marcelo sai da marcação do Luca. Ele preferiu rolar na canhota, entregando no Filipinho. Recolheu o Filipinho, leva pro meio de campo, vai entregando agora pro Zé Lucas. Aí o Zé Lucas voltou na defesa. Ele bota a bola pra correr exatamente no jogador Benevenuto. Ele vem conduzindo, rolou na ponta direita pro Matson. Matson entregou avançando, rolou agora pra Barleta. Recolheu, vem avançando pela ponta direita, travou a marcação, boa defesa, a defesa do Ceará roubando a bola dele, tá com o Fernando. Fernando faz o drible, volta com ela dominada, vai com tranquilidade, vai mudar o endereço do jogo, vem, tem três na marcação, ele vem ali no triângulo, ele soltou para o Zanocelo, e o Zanocelo vem numa boa, rolando outra vez pela intermediária, é o Vozão que vem avançando, o lançamento foi feito na ponta direita, ajeitou na perna direita, trouxe para o terreiro, a bola dominada pelo Rafael Ramos, aí ele começa de novo o jogo, ele volta na defesa e volta exatamente no Éder, Éder daí bateu para o Zanocelo, Zanocelo domina na reta, guarda perto do grande círculo, vai virar o jogo lá pelas quebradas da direita, entregando agora no Lucas Lima, aí ele vai dominando, é o Vozão que vem pelejando lá pela ponta direita no Rafael Ramos, ele faz o drible, ele vem com a bola dominada, ele com tranquilidade, atrasa a pelota para Lucas Lima, aí ele vai dominando pela lateral direita no time do Ceará, abre com a jogada, ele voltou outra vez na direita no Rafael Ramos, estica o lançamento na ponta, é o Ceará que vem trabalhando na intermediária, vai dando certo pro Lucas Lima, foi pro chão, parou, tá marcada a falta, né, Jota?
1: Tá marcada a falta ali em cima do Lucas Lima, falta em favor da equipe do Vozão no setor direito, campo de ataque, Bosco.
0: Quase 30, galera, na minha marcação, no meu cronômetro. Tá na altura da falta, a infração vai ser cobrada lá pela ponta direita para o time do Ceará, que vai empatando bem 0-0 na marca dos 30. Já já o sinalzinho de tempo aqui na Nova Brasil, 106.5. A falta vai ser cobrada lá pela ponta direita, falta para o time do Vozão. Chamou, falou.
2: Só mandar um abraço pro meu irmão lá na Vila Manausat, o Jonilson, ligado aqui, assistindo e acompanhando a nossa transmissão pela Nova Brasil.
0: Que beleza, com os olhos do telão e os ouvidos do Moscão aqui na Nova Brasil. Olê, olá, Nova Brasil, tá botando é pra ganhar na ponta direita. A falta vai ser cobrada pro time do Ceará, vai pra cobrança ali o Matheus Araújo. Ele vai cobrar com a perna direita, um homem soma na barragem humana. Tá se liga, avião esperando o cruzamento, vai trilhar o apito na casa dos 30 minutos aqui na Nova Brasil. Correu ao Alvinegro, entregou mais atrás, começa de novo na intermediária. Rafael Ramos cruzou na boca do gol, levantou o toque de cabeça no perigo, vai sair. O goleiro espalha, bota a bola pra fora, pra linha de fundo. O toque de cabeça, se eu não me engano, foi do Lucas Lima.
1: Isso, quando a bola foi alçada aqui dentro da grande área, a cabeçada foi dada. O goleirão saiu ali meio atrapalhado, deu um toquinho nela, mandou pela linha de fundo. É escanteio em favor do Vozão, esquerda pra direita. O Fernando vai fazer a cobrança, Bolsonaro.
0: Já já vou chamar os nossos comentaristas. É a cobrança de escanteio da esquerda pra direita. Vem embora do Vozão na casa de 4, 31 minutos do primeiro tempo. Levantou no primeiro pau, defesa corta de qualquer maneira, mas a bola se apresenta com o time do Vozão, exatamente no Matheus Araújo. Entregou outra vez na ponta, vai a linha de fundo. Cruzamento na boca do gol, de cabeça, bota a bola pra fora, o Benvenuto. É o segundo escanteio consecutivo, José.
1: É isso, o Ceará tá ensinando a fazer baião. O Fernando vai fazer a cobrança de novo.
2: Melk.
1: Esquerda pra direita, Bosco.
0: É o Melk que
1: direita
0: vai.
1: Direita pra esquerda.
0: Vamos, quem vai pra cobrança é alguém falou
1: Fernando.
0: Aí.
1: Fernando.
0: Fernando vai pra cobrança da esquerda pra direita. Atenção, Brasil, é o Melk. É o Melk que vai pra cobrança da esquerda, da direita pra esquerda. Correu pra bola, Melk levantou no Ceará. Segundo pau. O goleiro caixa no segundo andar com tranquilidade. Ele bota rapidamente o time do esporte para correr aqui pela ponta, levou o lançamento, que lançamento maravilhoso, aí chegou na raça Rafael Ramos, saiu lá da direita para cortar aqui do lado esquerdo o Jota Egito.
1: É porque ele é o menorzinho ali na defesa, ele não vai pro ataque, né? Só quando o time tá atacando que ele fica lá, mas quando a bola vem, ele é o último homem ali, mandou pela linha lateral, arremesso bola, setor direito, campo de ataque, 0 Ceará, 0 Sport.
0: Que o tempo do jogo na Ilha do Retiro, na Veneza Brasileira. 32, galera, 32 passados no primeiro tempo no placar do governo do estado do Ceará. Tá lá, 0 pro Sport, 0 também pro Ceará.
2: Pela Série B, bola rolando para Atlético Goianiense, 0, Juventude também 0. E pela Série A, bola rolando para Chapecoense, 0, Bragantino 0, Internacional 0, Fluminense também 0.
0: 32, galera, 30 sou eu, apaixonado pelo futebol, tô na moda, e aqui é uma falta, a infração vai ser cobrada.
1: O Perotti cometeu a falta ali em cima do Zanocello, aqui no setor esquerdo, goleirão do Ceará, o Bruno Ferreira é que vai fazer a cobrança, João.
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1: É, a serinha, né?
0: É. 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Bateu na bola ali o goleiro do Vozão. Vai entregando no meio de campo. Houve o corte do time do Sport. No entanto, luta por ela. O Fernando vai ganhando. O Vozão vai escapulindo aqui pelo lado esquerdo. Era com o número 8. O atleta Matheus Araújo roubou a bola de novo, o time do Sport. Vem com o Zé Lucas, ele põe a bola errada e de cabeça tomou o time do Vozão. Com o João Rafael Ramos entregando lá pela ponta direita para o jogador Melk. Levou para o meio de campo, vem na velocidade, quem sabe agora o gol do Vozão. Tocou dentro da área, por baixo, intercepta a bola, era para o Lucas Jota.
1: Pois é, rapaz, quando a bola ia chegando ali para o centroavante, Lucas, a zaga chegou com o Benevenuto e mandou pela linha de fundo. É escanteio. O Ceará monta o cerco. Agora vai ser aqui da esquerda pra direita, em favor do Vozão.
0: O Vozão melhorou demais, né, Érico Luciani?
2: Sim, sim, o Ceará tá conseguindo fazer essa bola girar mais facilmente. Agora explorando também o setor esquerdo. Tava muito pelo lado direito. O Ceará tá chegando um pouco melhor, com mais agressividade ao ataque, Bosco.
0: E é mais um escanteio pro Vozão cobrar a galera, não é isso, Jotão?
1: Isso, me parece Melk. Ali... Matheus Araújo.
0: Matheus Araújo cobrou, entregou aqui do lado esquerdo, rolou para Fernando, mirou, cruzou, bateu no zagueiro, cortou, intercepta a defesa. Mas aí que corre o terreno, sobrou na frente ali pro Luca, deu voltando, não tinha ninguém dentro da pequena área. O corte, intercepta a defesa outra vez. O time do Sport vem com a bola dominada. Pois não é que o Ceará roubou de novo. Pois não é que o Sport já cortou de novo. Levanta a bola no meio de campo. O último homem da defesa é o Rafael. O Rafael Ramos atrasou da intermediária pro goleiro Bruno Ferreira, que tá jogando Ramos fora da área. Ei, aí com a bola dominada, o Bruno Ferreira entregou aqui pro Luizão. Luizão de primeira bateu cegamente, ele bateu pro meio. Ainda só que foi o Zanocelo, acabou dominando. Aí rolou na direita, vem voando baixo na pela ponta direita. Okay. O Rafael Ramos acelerou, vem brecando agora a jogada, porque vem a marcação. Ele conseguiu tocar pro meio, que não vai chegar na bola. Primeiro chegando ali o atleta Marcelo, na zaga do Sport, botando pro lado. Só que é lateral pro Ceará na direita, Jota.
1: Isso, mandou muito mal o Rafael, mandou muito mal, mas o Ceará ganhou o arremesso, bola, Bolsa.
0: E lá na ponta direita vai dar bolzão na casa dos 35 aqui no meu cronômetro. Arremesso lateral vai ser cobrado pelo Rafael Ramos, primeiro tempo 0-0. Ele vai cobrar por impulsão, atenção Brasil, botou, vai botar para dentro da área, cobrou, conseguiu, a defesa cortou de qualquer maneira, o rebote de fora da área, o chute foi do Zanocelo, travou na defesa, tá ficando no Rafael Ramos lá pela ponta direita, tentou, engana a marcação, conseguiu, por baixo, cruzamento, interceptou de bicicleta. Aliás, de carrinho, cortou a defesa do time do Sport, Jota.
1: O Ceará tentava no cruzamento do Rafael, bateu na zaga, foi pela linha de fundo, é escanteio em favor do Vozão. Continua 0 Ceará, 0
0: Sport. E volta de novo, o Vozão tá assanhado, galera. É de novo escanteio da direita. Insiste no primeiro gol ainda no primeiro tempo. Atenção, Brasil, é cobrança de escanteio da direita para a esquerda. Vai para a cobrança o time do Vozão. Cobrou, levantou no primeiro pau, o toque de cabeça, a bola vai entrando, guardou! Não, milagre! Eu pensei que essa bola ia entrando aí, ô! O Ercílio Nantua.
3: Ei, rapaz, passou muito perto, Bolsa. O goleiro ali ainda encontrou ali com a pontinha do dedo e aparentemente conseguiu tirar a bola praticamente dentro do gol, Bolsa.
0: Meu Deus do céu, foi uma defesa fantástica, J. Egito.
1: Isso, e bota fantástico nisso, rapaz. A bola ia entrando.
2: Bosco,
1: uma...
2: essa bola entrou. Eu acho que vai pro VAR, viu?
0: Essa bola entrou pra mim, viu? Entrou, só não vai marcar se não quiser.
2: Vai pro VAR, viu, Bosco?
1: Vamos ver.
2: Vai. Assim, desse ângulo
0: aí,
2: aqui.
0: Desse ângulo aí é o melhor pra ver esse aí, ó.
1: Isso.
0: Ó. A bola entrou todinha.
2: Não deu pra ver. Eu acho que a outra câmera do outro lado.
3: Do outro lado talvez fosse melhor de ver, né?
0: Mas aí o jogo.
1: Isso é com vocês,
0: o jogo tá parado porque essa bola pra mim entrou. E entrou 100%.
2: Jota, tá perto dessa ambulância aí, Jota?
1: Aqui do outro lado.
0: Quer que o árbitro já mandou correr o lance? Não,
2: não, não, ainda não.
0: Vai olhar, né?
2: Isso.
3: Acho que já liberou já.
0: Não, parece que já liberou. É porque tem um jogador do Ceará que não consegue colocar chuteiras. A chuteira.
2: É o Éder.
0: Meu Deus do céu, pra mim essa bola entrou.
2: Esse ângulo aí tá bom de ver.
1: A bola.
0: Mas aí parece que mandou seguir já. Meu Deus do céu.
1: Já mandou seguir, viu, Bolsa?
0: Já vai pra cobrança do escanteio, cobrou o toque do Luizão. Foi mal feito o toque de cabeça, ficou pra defesa, cortado o time do Sport. Bota a bola pra fora, rasga. Rasgou ali o Zé Lucas, cedendo o lateral na canhota, Jota.
1: Isso, o arremesso é em favor do Ceará, aqui na esquerda.
0: Ceará! 37-40, agora passados no meu cronômetro, vai pra cobrança do arremesso lateral, Fernando, ele cobrou, ele vem na direção do Luizão, aí ele passa pro lado, entrega na intermediária, é o Ceará que vai começar tudo de novo no Zanocelo, não, esse aí é o jogador número 31, Lucas Lima, dominou, enrolando, entregando na esquerda, vem dominando aqui, vem na ponta canhota, o Fernando deu uma cavadinha na entrada da área, pela ponta canhota no Luca, deu voltando, sobrou pro Fernando, abriu outra vez do lado esquerdo no Luca, aí ele vai na direção do gol, puxou na perna direita, cruzou na boca do gol, defesa corta, botou a bola pra fora e sai no gol contra, Jota.
1: Tá todo atrapalhado no cruzamento do Luca, o Marcelo, rapaz, ele meteu a bola foi pra trás, passou por cima do travessão, mas escanteio em favor do Mozão, lá da direita pra esquerda, Bosco.
0: As oportunidades foram no primeiro tempo maiores do Ceará, embora o Sport tenha mais posse de bola, né, Cílio Nantua?
3: Sem dúvida, Bosco. O Ceará tá bem, a partida tá trazendo a esperança pro torcedor, porque realmente tem jogado uma boa partida. Vamos lá.
0: Cobrança no escanteio, cobrou, vai passando por todo mundo, cortou a defesa, mas a bola volta dominada lá pela ponta direita. O Sport acaba tomando, roubada de bola do time do Ceará. Quem roubou foi o Matheus Araújo, entregou na ponta direita, a bola tocada de novo para fora, lateral, lá pelas quebradas da direita. Matheus Araújo vai pra cobrança, ele cobrou exatamente no terreno, rolando para Rafael Ramos da intermediária, ele atrasa, vai sair jogando o goleiro Bruno Ferreira, tá jogando ali da intermediária, dando um de líbero. Aí ele conseguiu tocar pela ponta direita, lançou na intermediária. O Ceará tá muito mais esperto agora no finalzinho do primeiro tempo. Bora no Zanocelo, recolheu, vem conduzindo, vem a marcação pra cima dele, ele passa pro lado, entrega pra pro Lucas Lima, agora soltou na ponta direita. É o Ceará que vem com a bola dominada, vem gastando o tempo atrás de fazer o primeiro gol. Bum na defesa, entregando agora pro Éder. Éder recebeu, do seu lado tem ali o Luizão, ainda Éder, aí tocou na frente no Zanocelo, volta no Éder. Éder tem a bosta de bola, atrasando pro goleiro no sufoco, bateu na bola ali o goleiro Bruno Ferreira, vai tentar entregar lá pela ponta direita, vai subir a defesa do time do Sport, subiu também o jogador do Ceará, mas o Sport tem mais tranquilidade, atrasando a bola para Marcelo. Marcelo deu passe errado, é o Ceará que vai roubando lá pelo lado direito, vem na velocidade ali o jogador Luca, vem com a bola dominada, balançou para lá e para cá, vai fazer o cruzamento, ganhou na velocidade o time do Vozão, vai invadir a área lá pelo lado direito, deu voltando, olha o perigo, cortou a defesa do time do Sport, e aí vai dar de novo pro time do Ceará. Meu Deus do céu, o rebote vem pro time do Sport, vem na velocidade, agora com Barleta, vem conduzindo com a bola dominada, são dois na marcação, aí o Ceará acaba dominando essa bola, e ela saiu, né, Jotão? Não saiu, não. O árbitro disse que não saiu. O Sport vai na direção do gol com Perotti, recolheu, tocou pelo bico esquerdo da grande área, passou, o Rafael Ramos protegeu, rasga, bota a bola pra fora, pra lateral, Jota.
1: Aí agora sim, o Rafael foi lá, antes que ela saísse pela linha de fundo, ele mandou pela linha lateral, arremesso, bola aqui no setor esquerdo, na ponta, 0-0,
0: Bruno. Que o tempo e placar no primeiro tempo, Ilha do Retiro. 40, galera, 40 minutos passados do primeiro tempo. E no placar do governo do estado do Ceará, tá lá. 0 para o Sport, 0 também para o Ceará.
2: Estádio Presidente Vargas aumenta o placar. Ferroviário agora tem 2, Piauí 1.
0: Apaixonado pelo futebol, tá chamando?
3: Vamos lá, Bosco. Já foram 3 as oportunidades que o Ceará teve entregues pela zaga do time do Sport. Foram 3 as possibilidades claras, talvez ali de um gol, por erros de zagueiros que devolveram a bola de forma errada nos pés dos jogadores do Ceará. É importante também que alguém da equipe prepare o jogador para essa situação, porque é muito difícil uma partida como essa, que está sendo muito bem disputada, uma partida franca entre os dois clubes, entre os dois times, e essas oportunidades têm que ser melhor aproveitadas, né? Porque são falhas, foram falhas grosseiras ali dos zagueiros que possibilitaram o Ceará gol, e na verdade o Ceará se embananou e não conseguiu concluir a jogada de forma efetiva.
2: Bosco.
0: Acabou, falou.
2: Você sabe quem foi o gol do Ferroviário, Bosco? Ele de novo. Ciel, aos 34 do segundo tempo, agora Ferroviário 2, Piauí 1.
0: E o Vozão vai dominando na sua lateral direita, bola rolada, atrasada pro goleiro Bruno Ferreira, ele conseguiu soltar fora da área, pondo agora sabe pra quem? Pro Luizão, ele vem esticando o lançamento, vem com ela dominada em passos largos, agora pro Fernando no corredor, na ponta esquerda, é o Ceará que vem trabalhando no Luizão de novo no Fernando, aí ele vai recuar, atrasar pro goleiro do Ceará, o Bruno Ferreira no sufoco, tem a marcação pra cima dele, ele se livra da bola, entrega na intermediária, vai ficando ali no Luca deixou pro Zanocelo, vai fazer o lançamento na frente pro Fernandinho, quem sabe agora o Fernandinho vai ganhar, vai trafando, levando todo mundo, cortou a defesa do time do Sport com Marcelo, e a bola vai saindo a linha de lado, arremesso lateral pro time do Ceará cobrar.
2: Marcou falta
0: do Fernandinho, não é isso, Jota?
1: Isso, marcou falta do Fernandinho e foi falta mesmo, ele acabou empurrando, cometeu a falta, é em favor do Sport.
0: 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E aí volta outra vez o time do Esporte, vai dominando na retaguarda. Quando são passados agora 43, galera. São 18 horas e 43 minutos na capital. 18h43, 6h43 da noite. Olha o Sport, vai marcar o gol. Invadiu, bateu na rede pelo lado de fora. Conseguiu fazer tudo, botou na rede, né, Jota?
1: Esse é o Sport com Carlos de Pena. Ele acabou chutando, mas a bola bateu na rede pelo lado de fora, assustando o torcedor alvinegro. Mas tá 0-0, Bosco.
0: Pois é, deixa o microfone pertinho, ó. Tu procura, não acha, pelo amor de Deus. 44 minutos passados do primeiro tempo. O placar continua 0 pro time do Sport, 0 também pro Ceará na Ilha do Retiro. Ceará tem a posse de bola fora da área. Vai dominando ali o jogador Éder. Éder não quis convença. Ele faz o lançamento no ataque, ele busca o Luca. Vai chegando na marcação, a defesa cortou do time do Sport. O Luca roubou. Olha agora o gol do Pintano. Invadiu a área. Deu voltando, não tinha ninguém. Ele voltou desajeitado, né, Jota?
1: Meio desajeitadão, mas é bom. O garoto é bom de bola, o Ceará insiste no ataque.
0: Zé Marcelo, vem com a bola travada, a marcação vem para as bandeiras, o Zé Marcelo conseguiu tomar, foi pro chão, o árbitro tá marcando uma falta, não sei para quem, de braços abertos.
1: Em favor do Ceará.
0: O Zé Marcelo reclama de alguma coisa, o árbitro parece que marcou a favor do Ceará lá pela lateral direita. Quando temos agora 44 e meio, passados do primeiro tempo, Ilha do Retiro, direto da Veneza Brasileira, direto do Recife, arremesso lateral, não, é uma falta que vai ser cobrada lá pelo lado direito, a falta que pertence ao time do Ceará, vai empatando bem 0-0 aqui no primeiro tempo, na Ilha do Retiro, sétima rodada no Campeonato Brasileiro da Série B, vai pra cobrança Rafael Ramos, ele bateu na bola, ele bateu por cobertura, lá pela ponta pro Luca, ele recolheu o Luca, o atacante alvinegro, dois na marcação, ele conseguiu entregar na intermediária pro Lucas Lima, aí ele botou na frente, olha o gol pintando no vozão, vai fazer o drible, tocou, chutou pra meta, bateu, guardou!
1: Parou!
0: Tá marcado o impedimento no ataque do Vozão. O gol era do Matheus Araújo. Uma pintura de gol, mas tava marcado o impedimento, né, Jota?
1: Isso, marcado de Deus. Ali o impedimento. Que peninha, viu, Bosco? Sei não, tava sim.
0: Tava não.
1: Tava sim. Tava muito adiantado, viu, Bosco?
0: No lance anterior, não foi nem o lance do gol, não, né, Érico Luciano?
2: Eu acho que foi no segundo lance. Se foi no primeiro, vai ser muito ajustado esse lance aí do impedimento do Fernandinho. Tanto que o árbitro está pedindo para segurar. Mas creio eu, Bosco, que foi muito mais no segundo lance do que no primeiro.
0: E você?
3: Eu concordo. Na segunda, na hora que o jogador do Ceará toca para o que marca, ele está realmente à frente da defesa completamente. Ceará!
0: Mandou seguir, não deu nada certo. Agora, quem propôs o jogo o tempo inteiro, principalmente do primeiro tempo pro final, foi o Ceará, né, Círio?
3: Sem dúvida, Bosco. O Ceará tá bem na partida, exceção aí do Rafael Ramos, que tem cometido erros. E agora, vamos pontuar o seguinte, Bosco. O Ceará tá abusando dessas bolas que a zaga do Sport tá oferecendo, entregando o ouro lá atrás, e o Ceará não está sabendo ter efetividade para concluir essas roubadas.
0: Olha, o Sport vem chegando com perigo de cabeça, cortou do Mizão, ouviu o complemento, mas a bola volta dominada fora da área e volta com o time do Sport, com o Biel, cutucou na ponta canhota, vai sair o cruzamento do Filipinho, ficou difícil porque tem a marcação do Rafael Ramos, ele conseguiu tocar no Barleta botou a bola para correr lá na ponta, o árbitro está pegando o escanteio pro time do Sport, Jota.
1: Quando tentou o Sport, a bola bateu da atleta do Alvinegro e saiu pela linha de fundo. Escanteio, Bosco.
0: Escanteio para o time do Sport, cobrando da esquerda para a direita. 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Está pedindo para cobrar o número 10. Agora chegou também. O número 10 é o Carlos de Pena. E o Gleison. O Gleison com C. O Cleison vai para a cobrança. Atenção, Brasil, 47, minha gente. Vamos até os 49 minutos. O escanteio já foi cobrado, voltou com o Sport, cruzamento para a boca do gol de cabeça. Luizão tira o perigo, mas a bola volta dominada fora da área e volta exatamente com o time do Sport. Adiantou pela ponta direita. É no Barleta, cortou ali o Fernandinho e deu um giro sobre ele. E vai na velocidade, driblou o primeiro, balançou, fez o que quis, sai pro chão. O árbitro disse que não foi falta, não. O Barleta pegou pelo time do Sport, vem se aproximando da área. Meu Deus do céu, era pro Benevenuto, cortou a defesa, voltou, uma bicicleta. Bicicleta bateu por sobra, meta do goleiro Bruno Ferreira do Ceará. Rapaz, essa bicicleta, essa bike aí dá certo, viu, Jotão?
1: Pois é, rapaz. Quer esnobar? É Carlos de Pena. Quer esnobar? Deu ali uma meia bicicleta, mas ela furou o pneu. Foi por cima do travessão. É tiro de retorno em favor do vovô. 0-0, Bosco.
0: Pois é, galera. Bola rolando. 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E aqui vai bater na bola o goleiro Bruno Ferreira. Ele bateu, faz o levantamento de bola na intermediária, de cabeça, ele cortou no peito, digo melhor, cortou a defesa do Sport. Tá ficando no Zé Lucas, recebeu o Zé Lucas, vai conduzir a pelota pela intermediária. intermediária. Ele abriu do lado esquerdo, entregando no Filipinho. Vai tentar avançar pela ponta canhota. Via marcação ali do Melk, ainda o jogador do Sport. Entrega para Biel. Biel deixa mais atrás. É o toque de bola. Vai chegando no Zé Lucas. Recolheu. Vai mandar o lançamento aqui pela ponta direita. No peito do jogador Madison. Vai balançar na frente do adversário. Deu uma passada maravilhosa na ponta para Marleta. Via marcação ao Vinegra. Ainda o Marleta dominou pelo time do Sport. Saiu Fernando para roubar dele numa boa. Tranquilizou. Fechou a porta e lançou no comando de ataque. Mas o toque de cabeça volta com o time do Sport. Vem se aproximando da área. Pode até bater pro gol. Preparou. Limpou. Vai tocar aqui pela ponta direita. Entregou no Madison. Vai sair o cruzamento. Avançou. Buscou espaço. No cruzamento levantou. Passou do lado esquerdo no chute do Filipinho. Bateu na defesa. E volta outra vez para o time do Sport. Na casa dos 49 minutos. Chamou por toque pro 1-2. A defesa cortou. Na intermediária pro time do Ceará. Fende. Papo no primeiro tempo. Jota Egito.
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1: Esse é o final de primeiro tempo, Bosco. 0 para o Ceará, 0 para o Sport. Jogadores estão deixando o campo de jogo, vão para o vestiário. E se o técnico do Ceará quiser, ele tem como opção no banco de reserva, ou como opções, o Gustavo Martins para o gol, o Gilmar e o Júlio César para a zaga, o Sanches para como lateral. Tem o Lucas Lima. Lucas Lima está no jogo já, né? Tem o Richardson, tem o João Gabriel e tem também o Juan Alano. Além disso, ele tem o Júlio e o Pedro Henrique. Esses jogadores à disposição dele para o segundo tempo. Já o Márcio Goiano, se quiser, tem o Raus, que é o goleiro, tem o Augusto, tem o Abraão, tem o Edson Lucas. Tem também o Iago Felipe, aí, tem o Zé Gabriel, tem o Pedro Martins. Vamos ouvir aqui.
2: Barleta.
5: O atacante deles é... Os três ali da frente são rápidos. A gente sabe que eles são fortes nesse jogo. Então a gente tem que minimizar nossos erros, continuar com a bola e ali na frente ter um pouquinho mais de capricho da minha parte, da parte de a gente ali do ataque, para conseguir finalizar bem e abrir o placar aqui. A gente teve controle de jogo. Acho que a gente no final ali do primeiro tempo a gente cedeu muito escanteio. Isso aí não é bom. Mas é seguir dominando o jogo pra gente conseguir sair com a vitória.
1: Barleta falando aqui no microfone da sua 106.5, líder de audiência, Ilha do Retiro. Jogadores deixando o campo de jogo.

0: microfone da Nova Brasil FM. House, Augusto, atrapalha mais não. Abraão, Edson Luca, Iago Felipe, Zé Gabriel, Pedro Martins. Tem também o Max, o Gustavo Lima, o Marlon e o Yuri Castilho.
1: Valeu, galera! E agora vou chamar para o bate-papo com o torcedor. Primeiro, um giro pelo Brasil, direto da Central de Informação, com Érico Luciani. Fala aí.
2: É isso aí, Bosco. Rodada cheia, né? Nesse domingo, muito futebol, muita bola rolando. Bola essa que já começou às 16 horas pela Série A. Tivemos aí o empate entre os times São Paulo e Bahia, 2-2. Flamengo e Vasco também jogaram, terminou a partida em 2-2. Neste momento a bola rola para Chapecoense e Bragantino, vão empatando em 0-0 aos 20 minutos ainda do primeiro tempo. Também bola rolando para Internacional e Fluminense aos 22 minutos do primeiro tempo, também 0-0. Pela Série B, jogaram às 16 horas São Bernardo e Ponte Preta. São Bernardo venceu a equipe da Ponte pelo placar de 3-0. Operário também venceu dentro de casa a equipe do Londrina pelo placar de 3-0. E neste momento a bola rola no estádio Antônio Ascioli para Atlético Goianiense 0, Juventude também 0. Pela Série D do Campeonato Brasileiro, no estádio Presidente Vargas, já estamos aí já no finalzinho, já aos 49 do segundo tempo, Ferroviário vai vencendo a equipe do Piauí pelo placar de 2-0, que com essa vitória, o Ferroviário, que ocupa o grupo 7 da Série D, está assumindo a liderança com 10 pontos seguidos do Fluminense do Piauí, Piauí Altos do Piauí, e ocupando ali as duas últimas posições, os nossos times cearenses, Atlético Cearense com 4 pontos e Tirol com 2 pontos. Pela Série B, neste momento, a classificação momentânea com esses empates, nós temos Fortaleza em primeiro lugar com 14 pontos, em segundo São Bernardo com 13, Operário em terceiro com 12 pontos, juntamente com Vila Nova com 12 pontos, Vila Nova com uma partida a menos. Em quinto lugar, Criciúma com 11, e agora Juventude, que vai empatando a partida com o Atlético Goianiense, vai ocupando a sexta posição com 11 pontos. Ceará ganhando aí uma posição em sétimo lugar com 11 pontos, seguido do Sport também com 11 pontos. Esta é a classificação até o oitavo lugar com esse empate entre Sport e Ceará. Ceará Sport, Bosco.
1: Beleza. E agora chamando para o bate-papo com o torcedor. No microfone da nova Brasil FM, é Círio Nantua e Érico Luciani.
2: É isso aí, Bosco. Terminado agora os primeiros 45 minutos mais acréscimo. Tivemos aí 49 minutos de bola rolando nesse primeiro tempo. E aí, meu nobre amigo Ercílio, a proposta do Ceará, né, com essa escalação, a gente pontuou aqui no início, antes dessa bola rolar, nós pontuamos que o Mozart, ele tinha lançado a campo um time leve. E é um fato, né? Você lançar um time com Matheus Araújo, com Melk, com o próprio Luca, que apesar de ser um camisa 9, mas é um garoto ainda. O Fernandinho a gente pode considerar também. Então, assim, era a proposta de jogo do Mozart não permitir que permitir que o Sport criasse jogadas, mas também jogar neste contra-ataque, jogar com essa velocidade. Essa era a proposta. Mas, assim, o Ceará, ele, a meu ver, ele até que dominou as ações nesse primeiro tempo. Tanto que o Bruno Ferreira, ele não foi acionado, se eu não me engano, acionado somente uma vez, um chute ali do Carlos De Pena. Né? Fora isso, a gente viu um Ceará muito mais agressivo, as investidas pelo lado direito, talvez seja esse o motivo pelo qual o Rafael Ramos está sendo muito mais acionado e muito mais cobrado do que o Fernando. Né? O Ceará que prioriza aquele lado de campo. E não muito, não é muita novidade, porque o tanto o Matheus Araújo quanto o Melk jogam por aquele lado, né? E a essa aproximação com o Rafael Ramos dá para aquele setor uma velocidade maior do que pelo lado esquerdo. Então, creio que isso esteja influenciando para que o Ceará esteja, como diz aqui o pessoal que solta pipa, né? E aqui no Nordeste, em Fortaleza, a gente chama de raia, né? O Ceará está meio que dando de banda pelo lado direito. Mas isso aí não comprometeu as investidas do Ceará. Ceará tentou, Ceará chegou, né? Ceará, inclusive, com gols.

0: um gol anulado, né? Mas isso mostra que o time não veio para se defender. A proposta de jogo do Moses, ela está sendo bem aceita e bem interpretada pelos jogadores. O que falta é um pouquinho mais de capricho, né? E um pouquinho mais de... o que eu posso falar, né, Ciro? Acho que é um pouquinho mais de norte dos jogadores. Para quê? Para que, que não se posicionem em impedimento, né? E também estejam em condições, melhores condições de receber essa bola. E aí sim conseguir abrir esse marcador que, na minha interpretação, Exílio, o Ceará esteve muito mais próximo de abrir o marcador do que o próprio Sport. Foi assim que você interpretou?
1: Verdade, Eric, verdade. O time do Ceará veio muito mais preparado, ao meu ver, né, em relação aos jogadores do ataque, do que os jogadores do ataque do Sport, que realmente, para esse primeiro tempo, não desempenharam um papel tão expressivo assim, não realmente não machucaram, não magoaram muito a defesa alvinegra, né? Fazer destaques aqui em relação a Rafael, que realmente está muito mal no sentido de que está um pouco perdido em relação ao seu lado sentimental, digamos assim, está comprometendo um pouco, porque realmente está tomando as piores decisões quando está com a bola no pé, né? Numa partida onde realmente com um time muito leve, Matheus Araújo foi um dos caras que foi mais ali utilizado, foi um dos caras que passou muito, foi muito acionado, a bola passou muito pelo pé dele ali, né? O Melk, né, que todos nós sempre pedimos, né, todos os torcedores do Ceará pedem, clamam ao Mozart que não esqueça de colocar o Melk. Hoje o Melk veio a campo, mas também não fez nada tão expressivo ou nada que pudesse ter mostrado aquilo que normalmente ele tem mostrado quando entra, né? Boas partidas e tal, não que ele não tenha jogado uma boa partida, mas ele foi alguém que não apareceu durante o jogo, não foi alguém que teve uma expressão durante o jogo, né? Rafael Ramos aí precisando voltar para o segundo tempo com a cabeça um pouco mais situada, um pouco mais no lugar, né? Para que ele possa assim de repente voltar fazendo um jogo melhor e aí ajudar o Melk a aparecer um pouco mais ali naquela parte do campo. Você comentava, Érico, aqui no começo da nossa transmissão, que o Fernandinho hoje veio com mais vontade, né? E é fato que realmente ele hoje participou mais, inclusive também na marcação, né? Nessas bolas em que o Sport trouxe pela lateral direita as jogadas, o Fernandinho sempre acompanhando ali, compondo a marcação, vindo com essa vontade que realmente é uma característica que ele tem. Quando chegou aqui no Ceará, ele sempre demonstrou essa característica, mas que estava um pouco perdida ou esquecida, né, pelo Fernandinho nas últimas partidas, né? Volta a desempenhar esse papel, volta a trazer mais vontade, volta não só a isso, mas também a participar mais do jogo, e fazendo com isso que o Ceará tivesse boas oportunidades ali com as jogadas do início. É importante também citar que quando você tem as oportunidades dadas pela zaga do Sport em maus recuos, em entregas de bolas, você tem que ter o espírito de matador. Nesse ponto, a gente precisa pontuar que o Luca também, talvez pelo nervosismo, talvez pela situação, talvez até pela excepcionalidade do lance, né? Não é normal que um zagueiro como Benevenuto, zagueiros dessa qualidade entreguem bolas assim com tanta facilidade, mas se repetiu, Eric. Foram mais de 3 vezes em que os zagueiros do time do Sport entregaram a bola nos pés dos atacantes alvinegros que não souberam aproveitar, né? Talvez seja importante o Mozart pontuar isso, né? Trazer para eles, pelo menos, Érico, que nessas situações, se você entender que não vai conseguir, tendo tomado essa bola, tendo recebido gratuitamente essa bola do adversário, se você vê que não vai conseguir progredir, que pelo menos você tente fazer esse chute de onde você esteja, né, para tentar surpreender também o goleiro, que também vai ser pego de surpresa, tendo em vista que ele não espera que o zagueiro vai falhar. Então, talvez seja interessante o Moza deixar claro para os jogadores que nessas oportunidades, quando não houver a possibilidade do jogador conduzir a bola até dentro da grande área, de onde ele estiver, que ele se vire e tente fazer o chute, pelo menos para pegar o goleiro ali desprevenido. Enfim, o Ceará jogou bem, para mim foi uma boa partida, os dois times vieram a campo, né? houve realmente uma partida disputada com três atacantes por cada equipe, ou seja, não houve um acovardamento nem assim, um jogo truncado em meio de campo. Foram jogos, jogadores de ambos os times lateralizaram bem a bola. Foi um jogo aberto, foi um jogo franco, foi um jogo super interessante que a gente espera que volte para o segundo tempo com a mesma intensidade.
0: Essa é a pelo menos a esperança do torcedor, que no começo do jogo até criticou, né, a não escalação do Dieguinho em detrimento do Lucas Lima, e até mesmo ali uma outra proposta, né, de ataque, enfim. Mas eu até ponto uma situação, Ercílio, que é o seguinte: tanto o Ceará ataca pela sua direita, quanto o Sport ataca pela sua esquerda. Ou seja, os dois times estão, como você falou aí, né, tá lateralizando as suas investidas pelos mesmos lados, né? O Sport até tenta explorar as subidas do Barleta pelo lado direito, mas as principais chegadas do time do Sport foram pelo lado esquerdo, com a aproximação ali do Carlos de Pena e do Cleisson, né? Mas assim, para quem achava que o Ceará iria para a Ilha do Retiro para simplesmente aguardar o time da casa propor jogo e aí somente jogar nos contra-ataques, né, viu um Ceará diferente, né? Nós vimos aí logo no início do jogo, aos 10 minutos, né, o Fernandinho, ele faz uma linda jogada, tenta o drible, ele dribla, né, o zagueiro na hora de chutar, chuta mascada ali, a bola com o chão, com enfim, não consegue essa finalização. Tivemos também aos 16 minutos aquele pedido, né, de expulsão do time do Ceará naquele contra-ataque. Na verdade foi um erro, né, de saída de bola do Sport, que é um dos detalhes, né? O Sport, você até citou, né, o Sport ele errou muito essa saída de bola. Agora, o Ceará tem que aproveitar essas oportunidades, né? A gente pode verificar que em matemática de jogo, né, a gente viu aí de escanteios, o Ceará teve 7 escanteios a seu favor, né? Então tem que aproveitar mais. Isso mostra muito, quando você tem muitos números de escanteio, isso quer dizer que você está atacando e o outro time está tendo trabalho, né, para tirar essa bola, né, para barrar, né, as suas investidas. Aos 45 nós tivemos o gol anulado, e bem anulado, né, estava ali a pontinha da chuteira do Fernandinho à frente. Mas é isso aí, o Ceará veio não somente para se segurar, mas para tentar propor jogo, né, ou seja, não somente jogar no contra-ataque, mas sim, né, se impor, se fazer valer dentro de campo, Ercílio, para que o Sport não fique, né, e não ficasse muito, muito tranquilo nesse primeiro tempo, simplesmente pelo fato de estar jogando em campo, Ercílio.
1: Com certeza, e ainda tem a história, Érico, do Luizão, que é um zagueiro de muita estatura, né, um cara muito alto. São 7 escanteios, são 7 oportunidades que você pode contar com o Luizão para pelo menos tentar ali uma bola cabeceada para dentro do gol. Luizão, que tem uma estatura, um porte muito forte, é um cara forte além de alto, né? Um cara que pode, né, desenvolver aí com essas possibilidades de escanteio, pelo menos as tentativas de cabecear essa bola para o fundo do gol. Outra coisa que eu também queria deixar registrado aqui é a questão, Érico, da pouca habilidade que o Bruno tem com os pés, né? Em oportunidades em que o pessoal recua para ele, ele tem se livrado da bola, e obviamente ninguém espera que o goleiro vá fazer algo tão diferente, mas talvez seja outra coisa que vale a pena ser citada pelo treinador da equipe, essa questão de ter cuidado com os recuos de bola para os pés do Bruno, né? Tendo em vista que ele, as oportunidades que teve de devolver a bola, ele sempre o fez com bastante dificuldade. Então, segurar um pouco, o próprio Rafael Ramos fez muito isso, né? Bolas praticamente na metade da área, na metade do campo, do gramado, ele sozinho com a oportunidade de levar a bola, conduzir, e preferiu então, por algumas vezes, recuar essa bola lá para o Bruno. Vai começar a partida novamente, segundo tempo, e vamos passar aí o comando para o Bosco Farias. João Bosco,
2: Bom, de volta, começou já o segundo tempo, a bola rolando na Ilha do Retiro, mas tem mudança na equipe do Sport, né, Jota?
3: Sim, sim, saiu o Cleison, 25, entrou 31, Marlon.
2: Aí o Cleison, número 30, 25, entrou o Marlon com a número 31. São 7:07 da noite. Começando então, começa a bola rolando no segundo tempo. Ilha do Retiro, sétima rodada da Série B do Campeonato Brasileiro. Vai para a cobrança da arremesso lateral. Rafael Ramos, gol de quem?
0: Pela Série A na Arena Condá, abre o marcador. Agora Chapecoense 1, Bragantino 0.
2: Eita, rapaz! E aqui o Sport faz o lançamento muito forte. A defesa protegeu, o goleiro também deixou passar para a linha de fundo. É só tiro de meta, Jota Gito.
3: Isso, a bola muito longa do Sport. O goleirão Bruno Ferreira fez a proteção, ela saiu e agora ele vai colocar em jogo. Tá só começando o segundo tempo, 0-0, Bosco.
2: Valeu, na moral, apaixonado pelo futebol, segundo tempo, primeiro minuto de jogo, primeiro minuto do segundo tempo, bateu na bola o Luizão, entrega fora da área o Éder, Éder vem conduzindo aqui pela lateral, vai fazer o lançamento, abriu para Rafael Ramos, a marcação vem para cima dele, ele recua pro goleiro Bruno Ferreira, vai bater na bola, entrega pro lado, rola dentro da pequena área, dentro da grande área ali pro Luizão, aí o Luizão vem conduzindo, vem a marcação para cima dele, ele põe do lado esquerdo, entregando para o Fernando, Fernando leva a bola para o meio de campo, é o Ceará que tenta sair dominando, mas foi desarmada, posse de bola, deu um passe errado, é o time do Sport, era no Barleta, a defesa cortou, luta por ela, ainda o Sport vai dominando aqui na ponta esquerda, lançamento foi feito, a bola está sendo deixada aqui do lado esquerdo, é o time do Sport, vai dominando, vem com o jogador Filipinho, entregando na meia cancha, agora o Biel, número 6, rolou de trás, vem pro chute, bateu, levou um perigo iminente no chute, do, parece do Zé Lucas, ou foi do Filipinho, hein?
3: Isso, foi do Filipinho, viu? Foi do Filipinho, mas na jogada anterior, o nosso Fernandinho acabou entregando o jogo ali pro Sport. Agora o Filipinho chutou, a bola levou um certo perigo, mas foi pela linha de fundo, Bosco.
2: 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E aqui arremesso lateral para o time do Sport cobrar. O Sport agora ataca para o lado esquerdo das cabines de rádio da Ilha do Retiro, na Veneza Brasileira. Vai para a cobrança ali o lateral direito, o Matson. Ele entregou para o meio de campo, rolando para Biel. Biel soltou a bola na direita, por baixo, intercepta a defesa. Ganhou o lateral, time do Vozão, né, Jota?
3: Isso, aqui quase no meio campo, em favor do Ceará.
2: Fernando vai para a cobrança. Aí o árbitro mandou voltar mais um pouquinho. O Fernando teve que voltar, Ceará ataca para o lado direito das cabines de rádio no segundo tempo, entregando para o Melk, Melk bateu de primeira lá pela esquerda, tentava no comando de ataque, cortou o time do Sport, no entanto o time do Vozão vem dominando, Zanocelo, ele mudou o endereço do jogo, entrega na ponta direita para Rafael Ramos, ele dominou com tranquilidade, deu um tapa na bola, chama para o jogo Éder, Éder na sua defesa com tranquilidade, ele põe para Luizão, recolheu o Luizão pelo time do Vozão, abriu na ponta para o Fernando, aí o Fernando vem dominando, a marcação vem para cima dele, ele prefere o recuo, aí ainda o jogador Fernando vai bater na bola, atrasa de longe na intermediária ali pro goleiro do time do Ceará. São 7:10 da noite, domingo 3 de maio. Próximo domingo é o domingo das mães, hein, Jotão? E aqui pela ponta direita vai se mandando o time do Vozão, empurrado pelas costas ali. O Fernandinho parece, não?
3: Isso, é. Chegou ali, é o Melk, né? Lucas Lima.
2: É, o Lucas Lima foi empurrado pelas costas, o árbitro tava lá, marcou a falta. A infração para o time do Vozão cobrar pela divisória do gramado aqui pela ponta direita. Gol de quem?
0: Pela Série A do Campeonato Brasileiro, abre o marcador Alexandre Bernabei aos 39 do primeiro tempo. Agora, Internacional tem 1, Fluminense 0.
2: Mota Ronda, Rondeal, GBZ, Rede Menezes, 1665. Portão de entrada oeste da quarta maior capital do Brasil. Olha o time do Ceará, ia pegando essa bola, pelo amor de Deus, com o Melk. Melk vai no combate, acaba cometendo a falta, não. Levou vantagem. O Sport lançado no comando de ataque, o Ceará rouba a bola numa boa com o Zanocelo, entregando na ponta canhota, é o Ceará que vem roubando, vai se mandando com o Matheus Araújo, entregou na ponta esquerda, vai dominar ali o jogador Fernandinho, levou pro Matheus Araújo, vai bater pro gol, bateu, passou, raspando a trave pra linha de fundo, eu digo raspando assim um metro, viu, Jotão?
3: Mas levou perigo, viu, Moscão? Fernandinho pro Matheus Araújo, desse jeito aí ele gosta, ele ajeitou, tentou tirar do goleiro, mas a bola caprichosamente foi pela linha de fundo, Bosco.
2: Quase isso. 5. Quase 5 minutos passados no primeiro tempo. Estamos agora na no segundo tempo. Etapa complementar de jogo. Olha o time do Vozão na entrada da área de cabeça. Ceará! Cortou a defesa, volta com o time do Sport. 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Olha o Sport lançamento dentro da área. Meu Deus do céu, vai marcar o gol. Aí foi pênalti. Pênalti pro time do Sport. O cara calçou o outro dentro da área. Só pode ser pênalti mesmo, né, Jota?
3: Pois é, pênalti. Pênalti em favor do Sport. O zagueiro chegou ali, foi em cima do Marlon, não é isso?
2: Parece só o Zanocelo, não?
3: Vamos ver aqui. Zanocelo, 25, é isso. Marcou o pênalti ali em favor do Sport. Jogadores do Ceará estão reclamando. Vamos aguardar porque vai ter aí. Vai ter que chamar o VAR.
0: Esse árbitro é caseiro. É muito caseiro. Né? Agora.
2: Não, aí foi pênalti claro cometido pelo Fernando.
0: Se isso aí foi pênalti claro, ele deveria ter marcado também aquele último pênalti do último jogo do Ceará, né? Mas não é tudo bem, uma coisa, outra coisa, são duas partidas diferentes.
2: Eu não sei não, tem que ver direito aí.
0: A partida contra o Vila Nova, aos 50 minutos do segundo tempo, o empurrão do zagueiro, ele foi 3 vezes mais forte do que esse. E naquela oportunidade.
2: E foi, esse mesmo árbitro aí, não?
0: Ele mesmo.
2: Não, é.
0: E o árbitro não interpretou como uma jogada de falta.
2: É, porque aquela dali foi um absurdo.
0: Pois é.
1: Na verdade, ele não é caseiro, não, porque se ele fosse caseiro, ele tinha dado o pênalti pra nós.
0: É verdade.
1: O jogo era em casa.
2: Pois é. Então pronto, 6 minutos no segundo tempo. O árbitro marca um pênalti, vai pra cobrança ali o Carlos de Pena. O Carlos de Pena é quem vai para a cobrança, né, José?
3: Isso, o Carlos de Pena, número 10, está concentrado ali. Ele é que vai fazer a cobrança, é o encarregado da cobrança.
2: Agora, se ele perder, é porque o árbitro foi confuso nessa marcação aí. É. Atenção, Brasil, saiu. É o mesmo atleta que vai para a cobrança?
3: Agora é o Barleta.
2: É o Barleta. Barleta vai para a cobrança, tomou muita distância, chega a ficar na linha da grande área. Atenção, Brasil. Pênalti vai ser cobrado pelo time do Sport. Barleta, na casa dos 7 minutos do segundo tempo. Barleta vai correr para a bola, vai trilhar o apito. Vai autorizar o Bruno Ferreira, pegador de pênalti, correu, deu uma paradinha, bateu pro gol, guardou. Gol do Sport de pênalti. Do Barleta na casa dos 7 minutos, Jota Egito.
3: Isso, assim fica muito fácil. O árbitro marcou o pênalti, que aconteceu realmente, viu, Bosco? O Barleta de perna esquerda, o nosso Bruno Ferreira foi nela, triscou ainda, ela caprichosamente bateu na trave esquerda do goleirão e foi pro fundo da rede. Balançou, gol, a emoção maior do jogo. O Sport parte na frente, o torcedor faz uma festa danada. Abre um bandeirão ali no centro da torcida. Agora o Sport tem o Ceará não tem nada, Bosco.
2: É, minha gente, Érico Luciani.
0: É isso aí, segundo gol do Christian Barleta nesta Série B. Neste momento, o Sport tem 13 pontos, ocupa a terceira posição da Série B do Campeonato Brasileiro, Bosco.
2: É Silvio Dantua.
1: Olha, Bosco, é um lance de extrema infelicidade do Fernando. É uma bola que desnecessariamente ele fazer essa marcação. Ali ele teria que ter feito antes a marcação no jogador do Sport, que ia entrando sozinho mais uma vez na pequena área. Teria que ter feito a marcação antes e não a falta depois, uma falta displicente, ao meu ver.
2: Também acho. Mas está começando de novo o jogo. 1 para o time do Sport, 0 para o time do Ceará. Lançamento para Rafael Ramos. Ele tocou na minha direita no ataque do Vozão. Já vai enfiar aqui na ponta. Vai sair com o Melk por baixo. Cortou a defesa aí. Escanteio para o Ceará cobrar aqui na direita, Jota.
3: Ceará quer dar o troco rapidinho, viu, Bosco? A bola foi empurrada para o Melk. O zagueirão chegou lá. Filipinho veio, foi lá, mandou pela linha de fundo. Escanteio, Bosco.
2: Cobrança de escanteio. Pro time do Ceará, Melk vai pra cobrança aqui do lado direito. A cobrança é da direita pra esquerda. Ceará ataca para o lado direito das cabines de rádio. Levantou na boca do gol. O goleiro espalmou na segunda tentativa. Mas a bola volta aqui pela ponta direita com o time do Ceará. No Melk levou na perna esquerda. Deu um bom passe aqui pro cruzamento do Matheus Araújo. Meteu o pé na bola do zagueiro. E cortou escanteio de novo, Jota.
3: Ia dando certo, Moscão. Quando o Matheus Araújo fez o cruzamento, a bola bateu no zagueirão. ali do Sport. A bola caprichosamente passou por cima do travessão, foi pela linha de fundo. É escanteio em favor do Vozão.
2: De novo, hein, minha gente? Quem sabe agora o gol de empate do Ceará, logo no começo do segundo tempo. Um pro time do Sport, 0 pro time do Ceará. Sétima rodada da Série B do Campeonato Brasileiro aqui na Nova Brasil FM, 106.5. Sport vai vencendo, gol marcado de pênalti pelo Barleta. E aí a cobrança do escanteio. O Melk de novo cobrou no primeiro pau. A defesa corta, bota a bola pra fora, a linha de lado. Não foi o Melk que não cobrou dessa vez, foi?
0: Foi o Melk.
2: O Melk mesmo.
0: Você tem um zagueiro de 6,40 metros dentro da área e até agora todos os 8 escanteios do Ceará foram no primeiro pau por baixo.
2: Rafael Ramos vai pra cobrança do lateral aqui na ponta direita. Ele vai cobrar por impulsão. Atenção, Brasil. Nós temos mais de 10 minutos. Ele cobrou. Jogada curtinha do Barleta. Entregou outra vez pra Rafael Ramos. Balançou na frente do adversário. Chamou na perna direita. Balançou. Deu um drible. Cutucou mais atrás. Ele começa de novo o jogo do Melk. Melk cruzou na boca do gol. A defesa tirou. Vamos ver quem fica com a bola. Corta definitivamente a defesa do time do Sport. Só tá dando vozão. Fernando pegou a bola lá pelo lado esquerdo. Ele vem dominando aí pelo setor da intermediária. Ele pode fazer o lançamento. Deu uma espiada pra frente. Uma espiada panorâmica. Não sabe o que fazer. Recua na direção do Luizão. Ele que recebe na minha cancha. Daí então ele toca pra Éder. Éder já tá pisando no campo adversário aqui pela meia direita. Éder vem conduzindo. Breca agora a jogada. Agora sim. Entregou na frente pro número 31, que era o Lucas Lima. Ele volta outra vez na defesa no Éder. Éder dá pro Luizão, que tá na grande roda. Abrindo lá na canhota pra Fernando. A marcação vem pra cima dele. Chutou. Bateu no adversário. Luta por ela. É o time do Ceará que vai organizando com o jogador Zanocelo. Perdeu o lance pro time do Sport. A bola vai ficando na ponta direita. Grande momento na chegada do Zé Lucas pela ponta. Vai puxar pelo bico direito da grande área. Levantou na boca do gol. A defesa corta pelo time do Povo. Sobrou fora da área. A para no peito do time do Sport. Vai ficando aqui com o Filipinho. Filipinho deu pro jogador Zé Lucas. Tentava no Filipinho. Desarmado porque o Vozão rouba a bola. E vai no contra-golpe com o Zanocelo. É falta agora pra cartão. É falta em cima do jogador Matheus Araújo, Jota.
3: É falta, sim. Cometeu a falta ali em cima do Matheus Araújo.
0: Barleta.
3: O Barleta tá recebendo. Não, tá. Tá recebendo cartão amarelo, é isso. Barleta 30.
2: Marque o tempo e placar no segundo tempo na Ilha do Retiro. 11, galera, 11 jogados, etapa complementar, e no placar do governo do estado do Ceará, tá lá, 1 pro Sport, 0 pro Ceará.
0: Arena Condá empata o jogo. Bragantino agora, Chapecoense 1, Bragantino também 1.
2: Apaixonado pelo futebol, tô na Nova Brasil, tô bem, tô obrigado. E o lançamento foi feito na canhota no ataque do Sport. No entanto, rouba a bola o time do Vozão com o Éder. Éder entrega na intermediária para Zanocelo, ultrapassando a marcatória. Zanocelo no grande círculo, entregou pro Fernando lá na ponta esquerda. O Ceará vai avançando com ele. O Fernando rolou na entrada da área pelo bico esquerdo com o atacante Matheus Araújo. Passou lá pro Fernandinho, olha o perigo, balançou pra lá, pra cá, entregou dentro da área, passou pelo Fernando, sai a defesa pra cortar de qualquer maneira pelo time do Sport, J. Dito.
3: Pois é,
2: e o Vozão volta de novo, teimoso que é jogo. Luizão atrasa agora pro goleiro. O time do Ceará tá ali, o goleiro tá fora da área. Ele já bateu de primeiro, entregando pro Éder. Éder recolheu na marca de 13 minutos passados do segundo tempo. O Sport tá vencendo. Um pro Sport. Eu quero a palinha do Érico Lutiani.
0: É, o Ceará tomou esse banho de água fria, né? Com esse gol, essa infelicidade do Fernando, que até agora não estava aparecendo, e quando apareceu, fez essa lambança. Mas o Ceará continua melhor em campo, só falta um pouco mais de capricho na finalização e principalmente os jogadores de frente se posicionarem melhor para receber.
2: Não tem quem
0: chute. É exatamente isso que eu falei, se posicionarem melhor para receber e chutar a gol.
2: E aqui a cobrança de escanteio, veio lá da canhota, o Fernando para cobrança aqui do lado direito. Ele vai cobrar com o pé trocado, vai cobrar de perna esquerda, na quase 14 minutos passados do segundo tempo. Vai trilhar, Bapito correu para a bola, bateu no primeiro pau, o toque passou por todo mundo de fora da área e vai chutar. Saiu ali o atacante do time do Sport e bloqueia cortando, sobrando para o último homem no grande círculo do Ceará, que é o
3: Rafael.
2: É o Rafael Ramos. Aí ele vai colocar lá na ponta, canhota de cabeça, corta, bloqueia. No entanto, a defesa do time do Sport, a bola volta dominada com o time do Ceará, com o jogador Luizão, entregou na frente. Era pro atacante do Ceará, reclama ali o Fernandinho. Houve o corte, a defesa complementa. Quem cortou foi o Marcelo, número 3, é lateral, lá do lado esquerdo pro time do Ceará, José do Egito.
3: Isso, chegou por lá, botou moral. Marcelo deu um chutão aqui pra frente, saiu pela linha lateral. Arremesso em favor do Luizão.
2: 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Olha o Ceará escapulindo lá do lado esquerdo. Vem momento perigoso no ataque do Vozão. Ali invadiu a área, tocou para o Fernandinho. Ele está dentro da área, balançou, passou no meio de dois, passou pelo terceiro, vai marcar o gol. Limpou, passou de novo, deu uma cavadinha, levantou na boca do gol, toca de cabeça, passou pelo Rafael Ramos, vai ficando aqui na direita. Era pro Lucas Lima, cortou a defesa. O Lucas Lima chuta, bateu no adversário e ganhou o escanteio. Que trama legal no ataque do Ceará, mas a bola não entrou, Jota.
3: Pois é, o Fernandinho tem pressa aqui para a cobrança do escanteio. O Lucas Lima.
2: Lucas Lima está preparado para a cobrança, quis cobrar, o zagueiro veio, interceptou, mas não cortou. Não deixou, foi ele cobrar. Tem cartão amarelo ali para alguém, viu? Já a gente confira. Vai para a cobrança agora. Saiu o número 31, saiu o Lucas Lima, veio para a cobrança o Rafael Ramos. E ele está caprichando, está caprichado, vai cobrar na boca do gol. Levantou, fez o perigo. O toque passou por todo mundo. Luizão chutou, bateu para o pênalti.
1: Tocou com a mão.
2: Pênalti, o juiz não marcou não, viu? Ele não marcou nada. E os jogadores do Ceará todos partiram para cima.
3: Não, foi pênalti.
0: Marcou tiro de meta. O próprio árbitro está apontando, dizendo que o braço estava colado.
2: Esse árbitro aí está dando uma raiva tão grande na gente. Está dando uma raiva tão grande. Bateu, não estava colado. Olha, se ele não chamar o VAR para ver isso aí.
0: Não, ele já mandou a bola rolar, bolso.
3: Não, mas não pode, cara. Não,
2: rapaz,
3: pode.
2: Isso é um absurdo. Olha, ninguém tá.
3: O Luca recebeu o cartão aqui,
2: gente,
3: viu,
2: não, bolso? É porque nós somos uma emissora de rádio do estado do Ceará transmitindo um jogo de um time nosso fora. É porque o árbitro tá errando mesmo, né, Silvio?
1: Não tem condição. Dessa forma fica difícil, né? Não vai nem ao VAR, não vai nem observar. É totalmente caseiro. Condiciona o jogo e aí
2: esse ainda... cara tem uma marcação, isso é um absurdo. Eu não sei como é que os jogadores aguentam um absurdo dentro de campo.
1: E mais uma vez, falta dos jogadores a pressão nesses momentos. Para que o árbitro pelo menos sinta essa pressão.
2: Mas os jogadores foram para cima, assim.
1: É, não tem condição, Bosco. É completamente fora do
2: padrão.
1: Me diga
2: o que é que você viu aí.
1: Bosco, essa bola bateu no braço do
2: jogador. Não estava colado, estava.
1: O braço não estava colado, desviou a bola, desviou a posição da bola.
2: Último zagueiro fez uma falta perigosa.
1: Bosco, que seja ou não pênalti, mas ele tem que ir até o VAR. Ele tem que ir até o VAR, até a tela para observar. Ele não pode deixar
2: mas
1: isso.
2: Mas o VAR também tem culpa porque não chama.
1: Complicado, muito complicado.
2: Rapaz, eu vou te contar que uma coisa, dá uma rara tão absurda. Eu não sei como é que o torcedor do Ceará aguenta isso aí.
3: Cartão amarelo, viu, Bosco? O Luca recebeu o cartão amarelo e também o técnico Márcio Goiano. Luca do Ceará, centroavante, e o técnico Márcio Goiano do Sport.
0: Pois é. Por essas e outras, Bosco, você entende o porquê que o nosso futebol está do jeito que está. Né? Não tem bola.
2: Levantamento de bola no toque de cabeçada no ataque do Sport. Subiu! Marcelo testou pra fora, linha de fundo. É só tiro de meta. Pois não, complemente aí o Érico.
0: É só isso, porque aqui não se vê bola rolando, aqui vê muito enrola. E quando chega nas decisões de arbitragem, nós verificamos exatamente isso aí. Árbitros caseiros que fazem com que o futebol não seja praticado da melhor forma. E aí, a gente vê cada vez menos futebol do que mais futebol.
2: É, e volta de novo o time do Ceará, já bagunçaram a partida, o Ceará já está perdendo.
3: Braulio da Silva. Ah,
0: podia ser esse
3: de
0: nome.
3: Santa Catarina,
2: é. Vai dominando o Éder. Éder chama o jogo bota o jogo pro Luizão. Daí ele partindo lá pro lado esquerdo. Ele entrega a bola para Fernando, daí para Fernandinho. Recolheu a dupla. Aí o Fernandinho atrasa de novo pro Fernando. Tudo isso lá pela esquerda. 18, galera, 18. Etapa complementar de jogo. 1 pro Sport, 0 pro time do Ceará. E o Fernando vai fazer o lançamento na direção da ponta esquerda do Fernandinho. Vai lá do lado esquerdo, tem a bola dominada, Rafael Ramos, ele coloca mais atrás. Aí o Fernandinho dominou na entrada da área. Quando ele tentava pro meio, que a defesa bloqueia, bota a bola pra fora, Jota.
3: Isso, bloqueou ali, botou pra fora. Tem um jogador do Sport caído, parece que é câimbra.
0: Miguel.
3: Tá dizendo que tá com câimbra.
0: Oi. Você sabe qual é a situação? Você é o seguinte, se fosse o contrário, esse arco, como caseiro que ele é, ele tinha marcado esse pênalti com certeza.
2: É. Campeonato Brasileiro Série B, 7ª rodada, galera. E aqui direto da Ilha do Retiro, na Veneza Brasileira. O Ceará vai para o ataque perigosamente. O toque de bola do Fernando levou para o Meco, pro Fernando. Ajeitou, deu um lençol no adversário. Chamou para o peito, foi desarmado. O Arthur nem sequer marca falta. E volta com o Sport na velocidade. Lançamento pela ponta, meu Deus do céu. São 5 do Ceará contra 3 do Sport. Lançou na entrada da área. Era para o Barleta, cortou a defesa. Mas a bola volta, laminada aqui do lado esquerdo. No Filipinho, põe para dentro da área, chutou, bateu. bateu, milagre. O goleiro fez uma defesa no cantinho da trave, Jota Egito.
3: Isso, demais aí o nosso Bruno. Quando a bola foi empurrada pelo Carlos de Pena, ele fez o cruzamento. O goleirão tirou, meteu a mão nela, mandou pela linha de fundo. É escanteio em favor do Sport.
2: Mota agora, Rodal de Bezerra de Menezes, 165. Portão de entrada oeste da quarta maior capital do Brasil. Cobrança de escanteio para o time do Sport. Vai para a cobrança Carlos de Pena. Vai para a cobrança do lado esquerdo. O Sport ataca a barulha do lado esquerdo das cabines de rádio. Na casa dos 20. 20 minutos, cobrou. O atleta do time do Sport levantou de cabeça. Luizão cortou. Está sobrando fora da área para Fernandinho. Aliás, dentro da área. Ele sai da marcação do adversário. É o Fernandinho que vai conduzindo lá pelo lado esquerdo. Entregou. Boa bola agora para Fernando. É o Vozão que vai avançando na velocidade. Ele mudou o endereço do jogo. Faz um lançamento muito longo para absolutamente ninguém aqui na direita, Jota.
3: Muito mal. Muito mal. Fernandinho estava passando lá do lado esquerdo. Mandou mal, hein? Entregou pro bandido.
2: Eu tenho meu Instagram, é arroba Bosco Farias com mais um S no final de Farias. Arroba Bosco Farias com mais um S. São 20 minutos agora. Marque o tempo e placar da Ilha do Retiro, segundo tempo. 20, repito, 20 jogados, etapa complementar e no placar do governo do estado do Ceará. Tá lá, 1 pro Sport, 0 pro Ceará. Não falou, bota a minha vinheta. Apaixonado pelo futebol. Oi, eu, é Cílio Nato. E o jogo tem mudança no Ceará, né, Jota? Tem duas mudanças no time do Ceará.
1: São cinco mudanças. São cinco,
3: não é?
1: Cinco jogadores que vão entrando aí agora. Pedro Henrique, Juan Alano, Dieguinho. E mais dois outros que eu não consegui confirmar.
0: Sanches,
1: que é o lateral, né?
0: Acho que foram quatro, viu?
3: Quatro. Saíram. Vamos lá. Saiu o Melk para a entrada do 7.
2: É o Melk que não fez nada.
3: Isso.
2: A entrada do 7. Qual é o 7?
3: O 7 do Ceará. Esse
0: foi o 7. O 7 é o Pedro Henrique.
3: Pedro Henrique,
2: 7, ok.
3: Isso.
0: Saiu o Matheus Araújo.
3: Oito.
1: Saiu o Melk para a entrada de Juan Alan.
3: Saiu 17 para a entrada do Sanches. 12, vai lá.
0: Saiu o Fernando, 17, para a entrada do 12, Sanches. Isso. Saiu o 25, Zanocelo, para a entrada do Dieguinho. Saiu o 8, Matheus Araújo, para a entrada do Juan Alan, número 10. E saiu o 40, Melk, para a entrada do 7, Pedro Henrique.
2: Pronto. Qual é o número do Dieguinho aí? Que você...
3: O Dieguinho é o 20.
2: Pronto, então foram 4.
0: Isso, foi 4.
2: Sanches, Dieguinho, Pedro Henrique e Juan Alano foram que entraram no time do Ceará. Saíram Fernando, Zanocelo, Matheus Araújo e Melqui. Tá tudo anotadinho. São 7h29 da noite, galera. Bota é roda, Ronda é auge. Bezerra de Menezes, 1665. Portão de entrada oeste da quarta maior capital do Brasil. Escapuliu o Sport pela ponta canhota. Falta. O árbitro pegou a falta em cima do atleta do Sport. Ele cobrou com pressa, cobrou Carlos de Pena. Colocou lá pro lado direito. É o Sport, vai pra cima, vai vencendo o jogo por 1-0. E aí o Ceará mudou bem o time, hein, Assílio Neto?
1: É isso aí, Bosco. É mais ou menos 6 por meia dúzia, com exceção da entrada do Dieguinho, que é um jogador muito importante, que é o titular, para mim, da posição absolutamente. Mas aí eu vejo que mais uma questão de renovação, né? Do espírito e da parte física dos jogadores que já estão bastante cansados, principalmente Matheus Araújo, que foi muito acionado no primeiro tempo.
2: 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Érico Lutieri, o placar continua 1-0 pro Sport. O juiz fez um bocado de lambança aí pro lado do Ceará.
0: Isso, quer queira, quer não, isso desestimula e desanima o time, né? Que vem pressionando, que vem tentando chegar, que faz assim.
2: Olha, era pra ter marcado dois pênaltis, né?
0: Pra marcar dois pênaltis.
2: Deixou de marcar os dois pênaltis.
0: Exatamente. Era pra aquele lance da expulsão também, a gente fica um pouco ali, né? Nessa interpretação, mas enfim. O problema é esse. Não é anormal, é muito normal no nosso futebol a arbitragem ser a protagonista. E é por isso que, volto a repetir, nós estamos aí a ver navios de anos a não ganhar mais nenhuma Copa, não a Copa do Mundo, exatamente porque, rapaz, nós não temos mais futebol.
2: Esse árbitro, quando chegar em casa, ele vai ver o replay, o lance aí do pênalti, bola na mão.
0: E aí não vai acontecer nada. E aí no próximo jogo ele tá apitando o jogo do Ceará de novo.
2: Aí, e tem que ter uma manifestação, porque é um absurdo.
0: Não adianta
2: de
0: nada.
2: É a cobrança de falta para o time do Sport. Tá todo mundo dentro da área. Atenção, Brasil levantou o Depena. O Carlos Depena, e a bola foi tocada para fora. Escanteio para o time do Sport.
3: Isso, porque chegava na cabeçada ali. O Benevenuto, a bola bateu no atleta do Ceará. Jogadores estão reclamando, mas o árbitro está dando escanteio em favor do Leão.
2: Você se acalma, você não está na rádio da semana não, viu? Não impor não, vamos devagar, porque aqui é do sistema de comunicação o povo. A gente tem vontade de dizer um bocado, mas não pode, né? É Silvio,
0: verdade, Neto. Verdade.
2: Vamos para a seleção, escanteio para o time do Sport. Vai lá da direita, está chegando lá para a cobrança o Carlos Depena. Ele que vai para a cobrança, ele chambou na perna esquerda. Ele vai colocar. Atenção, Brasil, correu para a cobrança o Carlos Depena pelo Sport. Protegeu, bateu ali no jogador do time do Ceará. E foi de novo para escanteio. Bateu no...
3: Rualando,
2: escanteio de novo. Ele mesmo vai para a cobrança, o Carlos Depena. É o segundo consecutivo. Correu para a bola, levantou. A defesa cortou, tá sobrando lá pela direita. E vai ficando exatamente no Carlos Depena. Ele mandou de volta para dentro dela. Ele cabeça, o Luizão cortou numa boa. Mas a bola é do time do Sport. O Pedro Henrique vai para cima, mas o Sport é teimoso. Vai dominando aqui pelo lado esquerdo. Levantamento na boca do gol, toque de cabeça, guardou. Gol do Madison pelo time do Sport de cabeça. Cabeça, J. Egito,
3: numa bola levantada lá na frente, o Madison chegou, testou, mandou para o fundo da rede para fazer a alegria do torcedor na arquibancada, nas sociais. O Sport faz o seu segundo gol. O árbitro atrapalhou o Ceará, mas o Sport faz o seu segundo gol. É gol do Sport, portanto, 2 para o Leão, 0 para o Vozão.
2: Era tudo que o árbitro queria, que todo Isso. mundo na Ilha do Retiro também queria. Agora amplia o marcador. 2 para o time do Sport, 0 para o time do Ceará.
3: Um belo lançamento do Carlos de Pena, não é?
2: É Ciro Nantua.
1: É, Bosco, é uma receita de bolo, né? Quando o árbitro da partida quer aparecer mais do que os próprios protagonistas, os jogadores que estão em campo, que são profissionais, que vão aí para também desempenhar seu papel, acaba que acontece esse tipo de coisa. O Sport não tem nada a ver com isso, está aí, fez o seu segundo gol, gol legítimo, não havia impedimento. É um vacilo da zaga, porque uma bola lançada dessa, praticamente cruzando toda a extensão do campo para chegar e entrar na cabeça do jogador do outro lado, sem a menor marcação, né, sem a menor possibilidade de defesa do goleiro Bruno. E aí o árbitro, com essa sacanagem que ele costuma fazer, ele entrega a situação e acaba fazendo com que o jogo perca de qualidade, caia, diminua a intensidade e a qualidade do time do Ceará, que está praticamente sem saber o que fazer em campo.
2: O Fernandinho pegou na ponta canhota no ataque do Ceará, vai invadir a área, sondou na marcação, balançou, puxou na perna, foi desarmado exatamente pelo Barleta, né, Jota? Não demora
3: isso,
2: pegar o microfone.
3: Valeu, Bosco. Olha o Ceará de novo.
2: Lançamento na ponta canhota, não custa nada ficar com o microfone na mão, chutou, por sobre a meta, pra linha de fundo, tiro de meta, Jota.
3: Muito bem, chegava o Ceará, a bola foi pela linha de fundo, começou o Caicai do Sport, time pequeno é assim mesmo, tá caindo ali um jogador do Sport, inventando uma câimbra, porque o Ceará tá tomando atitude, partindo para dentro.
2: 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A torcida do Ceará que marca presença no, na Ilha do Retiro. Mas tá caladinha, 2-0, assustou demais o resultado. O Ceará cai na tabela, né? Olha a posição do Ceará depois dessa derrota aí.
0: Bosco, o Ceará permanece em nono, né? Tá perdendo aí duas posições. O Sport permanece em terceiro com essa vitória, 2-0, ainda não consegue ultrapassar o time do São Bernardo. Agora, se tem um fato, viu, Bosco, que o torcedor do Ceará, ele está ávido que aconteça, é o retorno. Se ele pudesse fazer uma oração para algum santo e um milagreiro, era para curar o Richard de hoje, para ele voltar a campo, porque o Bruno é um goleiro que ele pode até ser bom goleiro debaixo das traves, mas no quesito bola aérea, ele não sai mais nem amarrado pelos cambitos, viu, Bosco? Não sai. E essa bola aí, esse gol, a meu ver, na minha interpretação, foi falha dele. Uma bola alçada na área, ela não vem chutada, ela vem, né, nenhuma parábola. Então, assim, é a bola total para o goleiro e ele simplesmente espera a cabeçada para tentar defender, que não aconteceu.
2: É, galera. 29 e 10 agora passados do segundo tempo. O Sport vai vencendo o Ceará por 2 a 0 na Ilha do Retiro, valendo pela sétima rodada da Série B do Campeonato Brasileiro. Eu perguntei qual é a posição do Ceará e depois dessa derrota, porque aí tá sacramentado esse.
0: Ceará
2: esse continua... placar tá sacramentado. Esse,
0: o Ceará tá caindo duas posições, Bosco, agora está, na verdade, tá caindo três posições, né? Tá agora, nesse momento, em nono.
2: Nona posição para quem já foi líder na quarta rodada, tá demais aí, viu, JG?
1: É porque, Bosco, a efetividade do Ceará no primeiro tempo e até agora tem sido muito pouco pequena, né? Se você observar, o Sport no primeiro tempo deu 3 ou 4 bolas nos pés dos atacantes do Ceará, que não fizeram nada, não chutaram a gol, não desempenharam nem sequer a possibilidade de fazer com que se convertesse uma tentativa de gol
2: em
1: uma possibilidade.
2: Se afasta longe do G4, está longe o Ceará do G4, onde já foi líder da competição. Aqui está parado o jogo, marcado uma falta em cima do Zé Lucas, número 58.
3: Não, a falta é em favor do Ceará.
2: Ah, é?
3: É.
2: Tá, então pronto, Dieguinho vai pra cobrança da falta, ele bota no jogo, chama pro Luizão, dominando na sua defesa, no grande círculo, na verdade. Aí ele já toca pro Éder, grande cabeça, vai fazer o lançamento, vai tocando a bola, ultrapassa a linha, já tá pisando no campo do Sport, joga do Éder de zagueiro, aí ele bota a bola rasteira devagar pro Luizão devolve a gentileza, ele rola pro Éder vem dominando aqui na sua direita, o zagueiro pela direita, o Éder volta pro Luizão, dominando na grande roda, ele bota a bola pra correr lá na ponta, pro Sanches, entregou pro Fernandinho volta no Sanches, vem trocando figurinhas lá pela esquerda, daí então ele rola pro Luizão. Luizão recebeu, já vai passar exatamente pro Éder vai caminhando. O Ceará tá todo pra cima, encolhido está o Sport. Olha a bola no Pedro Henrique, cortou a defesa, vai pra linha de lado. O Arthur tá marcando lateral pro time do Sport, José.
3: Porque foi o atleta do Ceará que mandou aqui pela linha lateral. O arremesso é em favor do Sport, que vence o Ceará pelo placar de 2 a 0.
2: 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Arremesso lateral vai ser cobrado pelo time do Sport com o Filipinho. Filipinho cobrava aqui do lado esquerdo no corredor de bloqueio, cortou a defesa do Ceará. No entanto, a bola volta dominada exatamente com o time do Sport. Uma falta, o árbitro estava lá perto. Agora sim, ele marcou a falta pro time do Sport na intermediária. Marque o tempo e o placar da Ilha do Retiro. 31:40, jogaram as etapas complementar de jogo e no placar do governo do estado do Ceará, tá lá! Zero, Sport tem 2. 2 pro time do Sport, 0 pro Ceará. Apaixonado pelo futebol. E aqui uma falta. A falta vai ser cobrada na intermediária pelo Sport. Marcelo cobrou. Ceará tomou com Pedro Henrique. Escapuliu dos pés dele. Foi pra linha de lado. E o jogo é Círio Neto.
1: É bom que o Ceará tá tentando juntar os cacos, né? Tá tentando aí com essas 4 entradas de 9 jogadores. Vamos lá, Bosco.
2: Ia pra dentro da área, cortou a defesa do Ceará. Pode complementar, e aqui na velocidade era pro Luca. Cortou a defesa do time do Sport, que vai para o ataque de novo. Ali com do lado direito, o Sport vai vencendo por 2 a 0. Leva na intermediária para o Zé Lucas, vem avançando. Tocou no ataque, agora para o Michael. Cortou a defesa, Marlon vai ficando do lado esquerdo para sair o cruzamento do Carlos de Pena, botou para fora da área, chutou. Ali o atleta Zé Lucas saiu, encaixa o goleiro, né, Jota?
3: Bola se ofereceu para ele na meia-lua da grande área. Ele encheu o pé, o goleirão foi lá, catou, lá se viu o Ceará, Bosco.
2: E o jogo, Ercílio?
1: O Ceará tenta se reanimar para a partida, faltando aí pelo menos mais uns 18 minutos, talvez 5 minutos aí de prorrogação e mais esses 12 minutos que faltam. E o Ceará tenta se recuperar desse baque, né? Desses dois violentos golpes, né? Desses dois gols que sofreu. E é o tipo de partida que a gente fala: jogou bonito, mas não venceu e não convenceu.
2: E volta de novo. Volta de novo o ataque do Vozão com Pedro Henrique. Na direita deu um tapa na bola, vai voltando aqui pela lateral direita com Rafael Ramos. Vem avançando pelo time do Ceará. 2 para o Sport, 0 para o Ceará. Ele recua, entregou para o Éder. Éder começa de novo aqui na direita. Entregou para o jogador Dieguinho. Dieguinho já movimenta. Lá do lado esquerdo. 33,5 agora. É o Ceará que vai buscar pelo menos um golzinho. A bola do Dieguinho vai recolhendo pela meia esquerda. Já vai fazer o lançamento no no ataque na ponta canhota para Fernandinho. Fernandinho ajeitou, sobrou, era para fora da área. Ele tentava um toque para o número 31, para o Lucas Lima. A defesa bloqueia, né, Jota? Lateral para o Ceará cobrar na esquerda.
3: É, interveio ali a defesa, acabou mandando a bola pela linha lateral. Arremesso em favor do Ceará, que busca o seu primeiro gol. Busco.
2: São 7h40 da noite, Luizão. Entregou lá pela ponta canhota para Dieguinho. Ele vem bailando na intermediária pelo time do povo. Ele girou, balançou, mudou o endereço. Entregou na esquerda. Bom momento, vai para Fernandinho. Vai fazer o cruzamento. Fernandinho balançou. Tem dois na marcação. Ele toca mais atrás. É o Ceará que vai chegando, galera. É o Ceará que vai chegando com perigo. Lançamento na ponta esquerda pro Luca. Vai bater na bola, bateu cruzado. Vai sobrar para Pedro Henrique. Vai marcar o gol. Saiu a defesa. Cortou, frutou fraco. Na verdade, o Pedro Henrique errou o chute, né, Jota?
3: Pois é, rapaz. Bola levantada. A zaga falhou. Pedro Henrique tentou, furou. E aí a zaga cumprimentou, mandou pela linha.
0: Ele marcou mão. Busco. Ele marcou mão do Pedro Henrique.
2: Pois é. Só marca mão do, a favor do.
0: É, né? Essa aí ele vê.
2: 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Quero ver quando esse cara vê, for ver mais tarde o jogo todo, ver que aquela bola bateu na mão, não estava nada colado. Como é que ele se sente nesse momento que ele, assim, rapaz, eu errei grosseiramente.
1: É, e afasta a qualidade do futebol e afasta a possibilidade do Ceará, que estava naquele momento ali perdendo de 1 a 0, empatar a partida.
2: E a situação ser outra.
1: E virar toda uma consciência de futebol e mudar tudo no jogo.
2: É verdade. Epa, opa, preste atenção aqui, meu filho. Esqueça isso aí, bora trabalhar pela lateral direita no time do Ceará com Éder. Éder recebeu, vai virar o jogo, ele rolando para Rafael Ramos, dominou aqui pela ponta direita pelo time do Ceará. Dieguinho tá pedindo, ainda Rafael Ramos entrega bem pela divisória, bem no meio, na grande roda pro Luizão. Aí o Luizão vem avançando, é um vozão todo em cima, descola a jogada para Fernandinho, na ponta canhota, movimentação, entregou para Rualano, pela ponta esquerda, tentou o drible, ganhou, vai sair o cruzamento, movimentou pro Dieguinho, para dentro dela, para Fernandinho, rasga a defesa do time do Sport, cortando, né, Jota?
3: Muito bem, Bosco. O Fernandinho tentava quando recebeu, mas a zaga chegou cheio de atitude, cortando pelo time do Sport. O Ceará se reorganiza aqui atrás, Bosco.
2: 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Olha o vozão de novo. Rafael Ramos, ele atrasa a toca pro Éder. Éder vem dominando, chamou, falou.
3: Vem Júlio aí no time do Ceará.
2: Dieguinho vai trabalhando pela meia esquerda no ataque do vozão. Faz o lançamento lá pra ponta pra Fernandinho. Ele pegou numa boa, vai pra cima. Fernandinho passou por ele o jogador do Vozão, mas ele entregou para Dieguinho. Dieguinho cutucou, agora na ponta canhota. É o Ceará que vai chegando com o Sanches, cruzou na boca do gol, a defesa tira, intercepta de qualquer maneira. No entanto, a bola volta dominada com o Dieguinho. Ele vai dominando, vem baidando pelo time do povo, atrasando pro Éder, aliás, tocando um pouquinho de lado pro Éder. Éder brincou a jogada, bota o pé sobre ela, entregou na entrada da área, na tabelinha do Pedro Henrique, vai bater pro gol, chutou, bateu o Rualano passando à direita do goleiro. Foi pra linha de fundo, é tiro de meta, Jota.
3: Muito mal, nosso Rualano, rapaz, ali de frente pro gol, mandou pela linha Ceará de fundo. Sai o Fernandinho, entra o Júlio.
2: Vai ter mudança então aí?
3: O Júlio 35 no lugar do Fernandinho.
2: Júlio 35 no lugar do Fernandinho. O que é que você achou, Estílio?
1: Bosco, Fernandinho hoje teve vontade, né? Pelo menos não faltou empenho do jogador. Um jogador que veio para disputar a partida, participou de praticamente todas as oportunidades que o Ceará teve mais à frente e deve ter saído por alguma questão de cansaço. É mais um desses jovens que vem para tentar talvez mudar o cenário do jogo. Olha, aí para agora.
3: Mudou o esporte.
2: Entrou
3: o Biel 6, entrou o 7, Iago Felipe.
2: O 7, Iago.
3: Iago Felipe.
2: O número 7 entrou no lugar do
3: Biel.
2: Do Biel, o número 6.
3: Isso.
2: Pode continuar, pode complementar aí, Osílio.
1: Não, detalhe que do Moza ninguém pode falar hoje, né? Acho que ele fez, dentro das possibilidades que ele tem, ele fez todas as tentativas e no que diz respeito ao técnico e às possibilidades, ele fez o que ele podia.
2: 38, galera, marque o tempo e placar na Ilha do Retiro, segundo tempo. 38, galera, 38 jogados, etapa complementar de jogo. E no placar do governo do estado do Ceará, tá lá! 2 pro Sport, 0 pro Ceará.
0: Série A do Campeonato Brasileiro amplia o marcador. Agora, Internacional tem 2, Fluminense 0. Go, Brasil, go, go! João Bosco,
2: apaixonado pelo futebol. O Dieguinho bota a bola pra corrida, para a ponta, pro Sanches, ele dominou, ele volta outra vez pra Dieguinho, vai conduzindo na meia esquerda, Valvoso avançando, pode ser agora, tocou, enfiou, jogado no ataque do Pedro Henrique, cortou a defesa, volta no Luizão, Luizão domina, vai pela intermediária, bloqueia. Ali era o ataque do Sport, tentava ali atrás, aí atrasou pro Éder, chamou, falou.
1: Aí a gente vê agora o Sport completamente recuado, aguardando o Ceará e dando para o Ceará exatamente aquilo que o Ceará mais sofre em relação ao futebol, porque o Ceará não sabe jogar com times que jogam aberto, fechados, como o Sport, por exemplo, está agora. E o Ceará, opa, vamos lá, Bolso.
2: Pois é, 7h46 da noite. Lançamento no ataque da pelo lado esquerdo. Olha o Fernandinho, deu voltando. Chegou a defesa, domina a bola, J. Egito.
3: O Júnior, viu, deu voltando ali, mas chegou atrasado o atacante do Ceará.
2: Fernandinho já fez, foi sair do jogo, o Júnior, pelo amor de Deus. E até o narrador se atrapalha. 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Confira através do WhatsApp 4012-7999. 40 minutos, marque o tempo e placar do segundo tempo. 40, galera, 40 jogados, etapa final e no placar do governo do estado do Ceará. Tá lá, 2 pro Sport, 1 pro Vozão.
0: Natan, se olhe pela Série B, continua o Atlético Goianiense 0, Juventude também 0.
2: Apaixonado pelo futebol. E lá na canhota, o Alan tenta pro Pedro Henrique, deixou a defesa cortar de qualquer maneira. O Dieguinho tentava de cabeça na ponta esquerda. Melhor pro time do Sport, que vai escapulindo na casa dos 40 minutos. Vai vencendo por 2-0. Vai vencendo por 2-0 e vai ocupando uma posição no G4 o time do Sport. E lançamento na ponta direita. Saiu a defesa, cortou. Vamos saber que o árbitro vai marcar. Marcou uma falta pro Sport. Lá na direita, Jota.
3: Tá marcando uma falta a favor do Sport. Lá na ponta direita. Chegou o Sanches ali. Cheio de vontade, cometeu a falta. É em favor do Sport, Bosco.
2: Chamou, falou.
0: Só lembrando que não existe mais G4, tá? São G2 e aí depois os outros 4 vão disputar em jogos de volta, disputar as outras duas vagas.
2: Perfeitamente. Eu tô dizendo G4 porque é porque pra gente decorar isso ainda, acostumado com G4.
0: Tá
2: ainda.
0: Desculpado.
2: G2, 41 minutos do segundo tempo, 2 pro Sport, 0 pro time do Vozão pelo Campeonato Brasileiro da Série B. Na Nacional Veículos, tem pneus a partir de 299 com grandes marcas. 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Aqui no segundo tempo, Mota é Ronda, Ronda é Alge, Bezerra de Menezes, 665. Portão de entrada, o Bete da quarta maior capital do Brasil. É falta pro time do Sport cobrar na ponta direita. E tem cartão amarelo pro Sanches, né, Jota?
3: Levou cartão amarelo. Bateu com vontade, né, Bolso?
2: E vem o Sport dominando na direita. Levantamento no gol. Olha o Luizão, ficou procurando a bola, bateu. Quase que essa bola entra, J. Egito. No chute, ali no sufoco, o chute era do Iago Felipe. Quase que essa bola vai pro barbante.
3: Filipão e o Bruno ali, o nosso Bruno Ferreira. Aliás, o Luizão, né? Se atrapalharam e aí o Iago mandou pela linha de fundo. Saiu a grana aqui, viu, Boscão?
2: Vai lá.
3: Olha, o público, 15.655. 15.655. A merreca, 519.460. Não dá nem pra comprar uma Hilux preta, Bolso.
2: 42 lá no Pedro Henrique, cortou a defesa, mas a bola volta dominada no ataque do Ceará, no Fernandinho. Foi pro chão, né, do Fernandinho? Não, o Fernandinho já saiu. Aí o árbitro não marcou essa falta, a bola volta dominada de novo na defesa com o Sport, deixando aqui do lado esquerdo. É o Sport que com Carlos de Penha, avançando, mudou lá pra direita, ouviu o corte da defesa do Ceará, é lateral lá na direita. 43 agora nos aproximando, 43 minutos do segundo tempo. Não dá pra fazer mais nada não, né, filho?
1: Bosco, muito difícil, né? É uma partida que já tá desenhada para a vitória do Sport, até porque o Ceará não encontra mais espaço. O time do Sport já recuou completamente e já não há mais espaço, já não há mais alternativas. Se com as alternativas...
2: Esse placar foi justo para você?
1: Placar justíssimo. E diga-se de passagem, Bosco...
2: Se o juiz não tivesse... O juiz atrapalhou?
1: É um placar natural de um jogo que se esperava que o Sport ganhasse.
0: Dentro dos seus domínios.
2: Eu quero saber se o juiz atrapalhou ou não.
0: É claro.
1: Com certeza, mais que absoluta. Isso aí, sem dúvida, né?
2: Pronto.
1: Com certeza ele atrapalhou. Mas o Sport ganhar uma partida
2: atrapalhou,
1: dessa...
2: Atrapalhou, atrapalhar dele, uma coisa. Ele prejudicou. A palavra certa é essa. Prejudicou o Ceará, né?
1: Isso, perfeitamente. Agora, não é nada... fora do comum, que o Sport ganhe dentro da sua, da sua casa uma partida como essa. Agora, realmente, com essa coisa do árbitro que interfere no jogo, isso acaba deixando tudo muito mais chato, muito mais sem graça, muito mais desinteressante, até para o torcedor, para quem paga o futebol, para quem vai até aí. Detalhe aí, para 15 mil pessoas num estádio que cabe em 30 mil, né, uma partida tão importante. Mas realmente é algo que precisa ser... A gente já está até cansado de falar, né, de tantas são as repetições de arbitragens ruins, né? Mais uma vez esse árbitro, em dois jogos seguidos aí contra o Ceará, acho que até tem que ser dito isso, o árbitro vem, parece que já mesmo determinado a prejudicar o time que é o Ceará. E mais uma vez foi o que aconteceu, né? Pelo menos com certeza, mais que absoluta, isso afeta o psicológico do time, né? Leva um gol, sofre um gol, tem um pênalti que pode ser marcado a seu favor, não é marcado. Então fica difícil, né? Fica complicado.
2: Olha, o Ceará vai na direção do gol, teve mudança o time do Ceará. Lucas Lima entregou na direita para Rafael Ramos, vai puxar para o meio de campo. Ainda Rafael dá um tapa na bola, chegou na intermediária e chegou exatamente no Éder. Daí então, entregando na ponta, rolando para Lucas Lima.

0: Das cinco substituições aqui, arremesso lateral.
1: 6 minutos a mais, Bosco.
0: É não, é um segundo tempo todinho, viu, Érico Luciano?
2: Dá tempo de virar.
0: O quê?
2: Virar saco de pancada, Bosco.
0: Pois é. Rafael Ramos vai dominar a cobrança de uma falta. Aí ele cobrou, ele bota no jogo o Luizão, ele vai recebendo no grande círculo. Vai passar a linha do gramado. Prende a bola, solta pro Éder. Éder recolhe pelo time do povo. Ultrapassando a marcatória, 2 pro time do Sport, 0 pro time do Ceará. Monterronda, Rondeal, Gilberto de Menezes, 1665. Portão de entrada, oeste da 4ª maior capital do Brasil. Lucas Lima recebeu aqui na direita e distribuiu pro Dieguinho. Numa boa recebeu, aí deu as costas pro adversário, entrega pro Luizão. Luizão vai recebendo aqui pelo lado esquerdo da sua defesa. Ali ele vai puxar pro ataque. Agora tá todo encolhido o Sport. Ceará vai todo pra cima. Cruzamento do Éder. Na boca do gol, tira a defesa, volta no peito do Pedro Henrique, entrega para Dieguinho. Dieguinho tá congestionado por ali. Aí ele faz a manobra, faz a volta. Ele prefere entregar na ponta direita. Rafael Ramos, aí ele vai fazer o cruzamento. No entanto, ele preferiu entregar na ponta direita, enfiando pro Lucas Lima. E a marcação cortou, é lateral pro time do Ceará, cobrar na direita, né, Jota?
1: Lateral, Bolso, lateral, viu? Tá certo. Ele que vai fazer a cobrança.
0: E aqui Rafael Ramos vai para a cobrança no arremesso lateral, vai cobrar por impulsão, vai cobrar, levantou na entrada da pequena área, passou pelo Pedro Henrique, vai chegar para o Lucas, olha o perigo, chute ali do jogador do time do Ceará. Era o Júlio, número 35.
1: Foi empurrão ali em cima do Júlio. E ele não.
2: Ele marcou nem o pênalti, foi marcar um empurrão.
3: Na verdade foi sobre o Lucas, né? Mas não dá para esperar mais muita coisa desse rapaz, não. Deixa terminar o jogo pra ele ir pra casa, botar a mão na consciência e ver o que ele fez aí.
2: Ah, vai.
0: Não, ele não vai ter consciência não, porque outra coisa, era pro VAR ter chamado também naquele lance do pênalti, de bola na mão do time, do jogador do Sport.
1: Mas o VAR também é de Santa Catarina.
3: O que nos leva a vez por outra, perguntar qual é a grande vantagem que esse VAR traz, né? Porque toda a vida que a gente vê uma situação... Muitas das vezes,
0: hoje
3: não, chamar, não chama.
0: Hoje prejudicaram, muito.
2: Mas é o seguinte, moço, quem apita é o árbitro, certo? O VAR, ele pode ter chamado, pode ter...
0: Não, mas tem a gravação, não tem?
2: Não, tudo bem, ele pode ter tentado interferido, mas a decisão é do árbitro. Sim, a interpretação foi dele, e segundo ele...
0: Mas
2: ele
0: o Ceará mesmo pode pedir a gravação para saber se o VAR chamou ou não.
2: Mas vamos voltar o placar? Vai voltar o jogo? Não adianta de nada, moço.
0: Adianta não. O Sport vai dominando, vem avançando, quer mais um gol. Dominando na intermediária. Vem agora aqui Iago Felipe, quem vai dominando. Ele prefere sacudir a defesa. Ele põe para Marcelo. Marcelo entrega na frente. Rola para Zé Lucas, para Marcelo. O Marcelo bateu de novo. Ceará tenta tomar essa bola, não consegue. Bola tá assim, entregue aqui na ponta canhota para Filipinho. Recolheu o Filipinho, vem para cima dele o Pedro Henrique. Aí ele abriu do lado esquerdo, entregando pro Iago Felipe. O jogo tá parado, porque tem um atleta do Sport debruçado no gravado. Isso é Miguel, viu?
1: Lógico que é. Quer ganhar todo o tempo que pode. O árbitro falou, levanta aí que tá 2-0 pra vocês.
2: Pelo contrário, viu? É o árbitro que tá querendo que essa bola fique parada pra acabar logo o jogo, viu, Jota?
0: Faltando 2 minutos pra acabar o jogo na Ilha do Retiro. Derrota feia do Ceará pro Sport por 2-0. O árbitro ajudou demais. Eu não sei qual a intenção, mas ajudou.
1: Lembrando que o Sport volta a jogar aí mesmo, né? Contra o Asa no meio de semana pela Copa do Nordeste. E depois viaja para jogar contra a Ponte Preta no final de semana, no sábado.
0: Marque o tempo e placar no segundo tempo, Ilha do Retiro. Quase 50, galera, quase 50 minutos do segundo tempo. E no placar do governo do estado do Ceará, tá lá! 2 pro Sport, 0 pro Ceará.
2: Série B do Campeonato Brasileiro, permanece Atlético Goianiense 0, Juventude também 0.
0: Eu levando a vida do jeito que ela me levar. A bola rolada pela intermediária, vai dominando o time do Ceará com o Luizão. Recolheu, ele pode passar na canhota, passou, que bolão do lado esquerdo no Santos, perdeu. A defesa se antecipa e toma a bola dele, Jota Egito.
1: Se antecipou, tomou a bola e o contra-ataque é rápido do Sport.
0: Monterronda, Rondeal, quero nem ver. Monterronda, Rondeal, de Bezerra de Menezes, 1665, portão de entrada, mestre da 4ª maior capital do Brasil. Atrapalha ali o lance do Sport, o Pedro Henrique. Recebe uma falta, cobrou rapidamente pro Dieguinho. Não dá mais tempo pra nada, vai acabar, faltam 40 segundos. Dieguinho dominou, foi empurrado pelas costas, a falta pra cartão. O árbitro não deu, cartão não vai dar cartão. Marcou a falta pro Dieguinho, foi, Jota?
1: Marcou a falta, mas não deu cartão. Ei! Tá ali, né?
0: Falta cobrada pelo time do

0: do Ceará lá pelo lado esquerdo, 2-0 para o Sport. Foi um placar terrível, uma noite estranha, erro crassos de um árbitro que termina a partida agora. Fim de papo na Ilha do Retiro. Erros grosseiros, assim, que ninguém consegue admitir. Como é que o futebol brasileiro continua errando tanta coisa, tanta. Todo mundo viu que esses erros crassos aí do árbitro, viu, Jota?
1: É mesmo, esse senhor aí,
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1: Esse árbitro que veio lá de Santa Catarina, o seu Braulio da Silva, ele que foi o responsável por tudo isso, prejudicou em demasia ao time do Ceará. O Ceará que agora vai pernoitar, né? Vai dormir, vai voltar para o hotel, vai dormir em Recife, e aí amanhã ele voa para Salvador. Vai treinar no CT do Bahia e aí enfrentar a equipe do Vitória pela Copa do Nordeste na próxima quarta-feira, 9:30 da noite, com cobertura da Rádio Nova Brasil 106.5. Portanto, Ceará derrotado, estava invicto, perdeu 2-0 para o Sport. Torcedor do Sport faz uma festa danada, afinal de contas, são 15.655 torcedores para uma renda de 519.460. O Sport, que venceu o Ceará, vai jogar aqui mesmo na Ilha do Retiro pela Copa do Nordeste contra o Asa. Isso, no jogo das quartas de final. Depois viaja para São Paulo, vai até Campinas para enfrentar a equipe da Ponte Preta pela Série B do Campeonato Brasileiro. É isso. Ceará derrotado. O Sport segue invicto, somando mais 3 pontos na competição, dando um pulo na tabela de classificação. O torcedor do Sport feliz da vida. O torcedor do Ceará, no pequeno número, marcando presença na Ilha do Retiro, também saiu meio triste. Vamos ouvir aqui o atleta do Sport.
3: Defensibilidade do Ceará, mantendo a de vocês.
1: Vamos ouvir.
4: Cara, o importante pra mim, pro grupo, né? Eu sou um cara que trabalha muito, vem me dedicando. Toda vez que entro em campo é pra dar o melhor por essa camisa. E graças a Deus hoje fui feliz de ajudar meus companheiros, né? Tá todo mundo de parabéns. Uma vitória muito importante contra um grande adversário, né? A gente sabe que é um clássico. E manter nossa invencibilidade também, né? Dentro de casa, no campeonato todo, né? É continuar trabalhando pra manter essa invencibilidade e continuar somando cada vez mais.
1: Muito bem, tá aí o Marlon, que entrou no segundo tempo, falando aqui no microfone. Claro que a gente tem que captar o som da TV, não é? Lá ali da TV, porque a gente não pode chegar lá perto para entrevistar o jogador. Vamos ouvir o Éder, zagueirão do Ceará, falando aqui no microfone da sua Nova Brasil FM 106.5. Bom zagueiro esse do Ceará, o Éder. Mas hoje o time não foi bem, perdeu por 2-0. E agora ele vai justificar, falando para o torcedor que está ligado aqui na Nova Brasil FM.
5: Olha, essa correção ela vem com muito treino, vem com muito trabalho. Algo que, excepcionalmente, essa temporada está sendo raro. Nossos treinos estão sendo mais em vídeo, viagem, joga. Mas isso é o que a gente se propôs a fazer. A gente sabia que passando de fase nas competições, isso ia acontecer. Não pode ser uma muleta. Eu acho que a gente tem condição de voltar a ter uma boa defesa coesa, uma boa defesa segura, mesmo tendo uma sequência de jogos grandes, porque nós temos elenco para isso, já demonstramos durante os 4 primeiros meses do ano. Mas é isso, hoje era um jogo bem complicado. O Sport é uma equipe muito forte dentro de casa, mas a gente teria que se apoiar mais um pouco defensivamente, tanto em bloco defensivo como meio de criação. Acho que a gente tinha a bola no pé, mas a tomar decisão era um pouco difícil. Então, assim, voltar a botar o pé no chão, voltar a entender que muitas das vezes não se ganha só na técnica, tem que ter um pouco mais de raça, um pouco mais de entrega coletiva, porque o jogo muda em um instante. A gente acabou tendo um pênalti ali que complica todo o jogo, a gente tem que acabar se abrindo mais e consequentemente abre mais espaço. Mas enfim, é trabalhar durante essa semana, temos um jogo importante durante o meio de semana agora e voltar a vencer, que é o mais importante no momento.
1: Tá aí o nosso zagueirão Éder, falando aqui no microfone da sua Nova Brasil. Ceará viaja, eu creio que com esse grupo, 22 jogadores, amanhã para Salvador, é isso. Repito para você, quarta-feira, 9h30 da noite, o Ceará volta a jogar. E agora contra o Forte Vitória pela Copa do Nordeste. Jogo das quartas de final. E lembrando que é jogo único. Lá a parada vai ser decidida no nesse jogo, tá certo? Quem vai para a fase semifinal. Eu, Jota Gito, fico por aqui. Vou pegar o Asa Dura de volta, isso. Devolvo o som agora pro estúdio, pros nossos comentaristas, o Erco Luciani e também o Ercílio Nantua.
2: É isso aí, Jotão, muito obrigado pela essa transmissão, essas reportagens, né, oriundas aí diretamente da Ilha do Retiro. Jotão vai voltar de busão, Jotão? Vai voltar de avião? Avião, né? Você é um cara... É um cara bem quisto.
1: Uma hora e dez, né? 1h10 de voo, busão, são 12 horas, tem que ser rapidinho.
2: Então... É isso aí, Jotão. Então, boa viagem, Jotão, de volta. E aqui a gente fica aqui pelo estúdio da Nova Brasil, né? Com essa derrota, Jotão. Eu vou só, Ercílio, só me permita. O Jota acho que já deve ter desligado lá os seus equipamentos, né? Mas aí me permita aqui só dar uma passada nesta, um giro por esta Série B. Série B que teve o seu início, essa sétima rodada, o início no dia de ontem, né? Nós tivemos aí jogos entre Botafogo e Náutico. Botafogo empatou com a equipe do Náutico pelo placar de 1-1. Cuiabá e Criciúma também finalizou o jogo no placar de 1-1. E tivemos a goleada do Fortaleza sobre a equipe do Goiás pelo placar de 4-1. No dia de hoje, às 16 horas, jogaram São Bernardo e Ponte Preta. São Bernardo venceu a equipe da Ponte pelo placar de 3-0. A Ponte Preta, que é o próximo adversário do Sport pela Série B. O Operário venceu a equipe do Londrina por 3-0. E tivemos agora essa partida, né, transmitida aqui pela Nova Brasil. O Sport venceu a equipe do Ceará pelo placar de 2-0. Nesse momento ainda jogam, já estamos no segundo tempo, 20 minutos do segundo tempo. O placar continua 0-0. Entre as equipes de Atlético Goianiense e Juventude. A classificação de momento na Série B, nós temos o Fortaleza com 14 pontos em primeiro lugar. Em segundo, São Bernardo com 13 pontos em segundo lugar, que pode ser ultrapassado pela equipe do Juventude e também pela equipe do Vila Nova, que joga mais tarde. Na realidade, o Vila Nova que joga amanhã. Também temos em terceiro lugar, com essa vitória, o Sport assume a terceira posição, podendo ser ultrapassado por esses times que eu citei agora há pouco. Em quarto, o Operário. Em quinto, o Vila Nova, né, com uma partida a menos, 12 pontos. Pode assumir a liderança caso vença a equipe do Atlético. Esse jogo será realizado no dia de amanhã, às 19 horas. Em sexto o Criciúma, e aí sétimo Juventude, oitavo Náutico e nono o Ceará. Ceará que ainda pode perder duas posições caso o Atlético Goianiense vença sua partida, né, que ainda está jogando contra o Juventude, né, e também caso o Atlético vença a partida diante do Vila Nova, também pode ser ultrapassado, ou seja, o Ceará pode terminar essa rodada na 11ª posição. Será que joga os próximos jogos do Ceará, né? O Jota Egito já adiantou um pouco aqui a tabela, ou os próximos confrontos diante do Ceará, mas o Ceará ele vem de 3 partidas fora de seus domínios, jogou fora de casa contra o Maranhão, jogou hoje contra o Sport fora de casa também e joga na quarta-feira às 21h30 pelas quartas de final da Copa do Nordeste contra o Vitória, também fora de casa lá no Barradão. Depois retorna para dentro dos seus domínios no sábado às 19h pela Série B, joga dentro de casa contra o Atlético Goianiense. Na quarta-feira às 21h30 joga dentro de casa também contra o Atlético Mineiro, já pela Copa do Brasil, e em seguida também dentro de casa joga o primeiro clássico rei desta Série B, no domingo às 20h30, também na Arena Castelão. Depois somente aí joga fora de casa, ou seja, o Ceará tem 3 partidas, né, somando essa próxima partida contra o Vitória na quarta-feira, 3 partidas fora de casa, mas também vai ter 3 partidas dentro de casa, sendo essas das 3, 2 pela Série B, que pode ser que haja uma recuperação. Pode ser que haja uma recuperação. Ok? Ainda temos bola rolando na Série A. Chapecoense e Bragantino vão empatando em 1-1. Internacional vai vencendo a equipe do Fluminense pelo placar de 2-1. Mais cedo nós tivemos as partidas ontem, né? Nós tivemos essa rodada iniciando no dia de ontem. Nós tivemos aí o Botafogo perdendo a partida para a equipe do Remo pelo placar de 2-1. Vitória venceu de goleada o Coritiba por 4-1. Palmeiras e Santos no clássico da saudade empataram em 1-1. Atlético Paranaense também empatou com a equipe do Grêmio pelo placar de 0-0. E o Cruzeiro perdeu o seu clássico mineiro para o Atlético Mineiro pelo placar de 3-1. Logo mais cedo tivemos aí a disputa entre São Paulo e Bahia, terminado empatado, São Paulo 2, Bahia também 2. E o clássico carioca entre Flamengo e Vasco também finalizado pelo placar de 2-2. Neste momento, bola rolando pela Série A, né? Agora neste momento o Bragantino vira o seu jogo, estava empatando, né? Começou perdendo a partida para a Chapecoense, agora vira aos 25 do segundo tempo, agora Bragantino 2, Chapecoense 1. E aí, Acílio, vamos lá, né? Vamos conversar um pouco aqui sobre o que aconteceu com o Ceará na Ilha do Retiro. É para que ele saísse derrotado nesta tarde. Eu sou muito cabreiro para ficar falando só sobre arbitragem. Eu acho que se o Titi tivesse aqui, ele ia, como diz no Cearense, né? Ele ia esgulepar esse árbitro aí, que não ia ser brincadeira, não. Mas assim, eu vejo que teve uma interferência direta no resultado. Eu não tô tirando o mérito do esporte na vitória, muito pelo contrário, mas teve uma interferência do árbitro. Quando a gente verifica que existe a marcação do pênalti em favor do esporte, é questionável, não é, o deslocamento, a força que o Fernando coloca nas costas do atacante foi proporcional à queda, enfim, teve essa influência. E aí a gente remete ao jogo do Ceará contra o Vila Nova, né, dentro do Castelão, aos 50 minutos, que na minha concepção aquele empurrão foi muito mais forte, né, em cima do Pedro Henrique, e o árbitro não deu. E aí nós vemos aí dois pesos e duas medidas.
6: Detalhe, o mesmo árbitro.
2: E o mesmo árbitro. Então assim, a gente vê dois pesos e duas medidas em um cara que assim deveria ter a mesma interpretação. E aí temos também a situação do pênalti. Ceará ainda vinha perdendo, já estava perdendo, né? Mas estava somente 1-0. Né? E essa bola bate na mão, e tem aquela situação, né? Ah, a bola estava colada, não estava colada, bate na mão, é mão na bola, bunda. Mas nós vimos cada coisa nessa arbitragem brasileira, que aí a gente fica exatamente sem saber como interpretar. Como é que é a interpretação? Qual é a verdadeira? Porque se a bola passa, se realmente o braço não estava colado, ele estava no lado. Se a bola não bate na mão do zagueiro, a bola sobra para o Luca, que estava atrás. Poderia ser que ele viesse a fazer o gol. E aí tem um lance aí mais agravante, né? Será que realmente o VAR não interferiu? Ou o VAR... Porque assim, no lance, a gente observando o lance no momento que aconteceu, a gente verifica que o árbitro está conversando pelo ponto. Né? E talvez assim, eu posso até estar enganado, depois eu vou verificar esse lance bem, mas me parece que o VAR dá o toque para ele que existiu essa bola na mão, né, a bola bateu na mão do zagueiro, e o árbitro mesmo fala pro VAR que não, que a interpretação dele foi que o braço estava colado, que não interferiu. Ou seja, não desmerecendo a vitória do esporte, mas a arbitragem, mais uma vez, de novo, novamente, bis aqui, é muito... a gente fala isso no futebol brasileiro, é muito repetitivo, já está até chato, você até mesmo falou isso, né? Já está até chato de verificar essas situações, que vai dar em nada. Amanhã está apitando o jogo de novo, não vai ter problema nenhum, né? Para um futebol que na minha concepção já está mais do que fadado ao insucesso. Não à toa a seleção brasileira e as demais aí não ganham campeonatos relevantes há muito tempo, assim.
6: É isso. Talvez seja importante fazer uma retrospectiva do jogo como um todo, para dizer que o Ceará fez um bom primeiro tempo. o Ceará diante de um time do Sport mais aberto, disputando mais a partida, dando mais espaços, jogando mais, inclusive esteve até com grandes possibilidades de abrir o marcador, né? Teve ali algumas situações de entregas dos próprios zagueiros, né? Os próprios componentes do time do Sport, pelo menos 3 ou 4 vezes entregaram as bolas nos pés dos atacantes, que não tiveram efetividade. Eu acho que a palavra que deve ficar como registro desse jogo em relação ao Ceará é efetividade. O Ceará não foi efetivo nas oportunidades que teve e pouco produziu, por exemplo, lances de fora da área, chutes de fora da área. Você citou, e é verdade, é fato, foram quantas as batidas de escanteio que nenhuma delas chegava ao segundo pau ou mesmo ao meio da pequena área onde está sempre colocado o Luizão. Ou seja, por que não, né, se aproveitar numa situação de jogo fora de casa, muito mais ainda quando você joga fora de casa, por que não se aproveitar da capacidade do Luizão, da altura, da força física, da condição dele ali enquanto zagueiro que sabe cabecear, né? Por que não se aproveitar de tudo isso? Então a efetividade do Ceará hoje foi que prejudicou talvez até mais do que a arbitragem. Agora é óbvio, Érico, que quando você vê um árbitro errando tantos lances, fazendo tantas coisas que são incoerentes ou pelo menos são facilmente detectáveis, que não estão certas, é óbvio que o astral de qualquer time, de qualquer jogador, vai baixar. É óbvio que isso vai influenciar no resultado da partida e é óbvio que isso influencia nos minutos que vão se desenrolar após cada uma dessas situações. O jogador, ele se sente impotente. Ele sente que por mais que ele jogue futebol, que ele desempenhe um bom papel, ele não vai conseguir progredir dentro da partida, tendo em vista que situações de arbitragem que vão acontecendo vão sendo preteridas para o time visitante em prol do time da casa. Aí você diz, né, em algum momento aqui que o árbitro é caseiro, né? Mas aí, Érico, que coisa, não, quando foi com o Ceará dentro de casa, ele não teve as mesmas atitudes, né? Contra o Vila Nova, ele não deu aquele empurrão, que aquilo é uma tentativa de assassinato, né? Porque um empurrão daquele ali, se de repente o que tem na frente ali, se é um objeto perfurante, alguma coisa nesse sentido, tinha morrido, né? Caindo em cima de qualquer objeto. Então, é um absurdo completo. Eu acho isso já está se tornando cada vez mais chato, mais repetitivo. Concordo com você, não tira o mérito da vitória do time do Sport, que realmente veio, fez seu papel, fez seu trabalho, fez os gols, ganhou a partida por 2-0, leva os 3 pontos e a subida na chave, subida na classificação. Mas é muito difícil você sair de casa para executar o seu trabalho como jogador de futebol e se deparar com situações como essas, né? A gente durante o jogo também citava, e acho que é importante falar, que o Ceará precisa também ter na figura do seu capitão ou na figura dos jogadores ali de maior antiguidade ou de mais experiência, essa coisa da cobrança, que às vezes a gente não vê também, né? Numa situação como essas que acontecem, o árbitro sem pulso, sem condição de propor uma arbitragem interessante, e ninguém vai para cima, ninguém cobra, ninguém exige, ninguém bate mais forte junto dele. Isso também é uma coisa que precisa ser revista dentro do Ceará. O Ceará, de certa forma, às vezes parece ser ingênuo nessas horas, né? Não é um time que cobra, não é um time que vai para cima, não é um time que exige da arbitragem uma postura diferente. E isso, obviamente, também atrapalha. Enfim, Érico, um jogo onde 15 mil torcedores, né, viram uma boa partida de futebol, pelo menos aí até os 60 primeiros minutos, né? Além desses 60 primeiros minutos, por mais que a arbitragem já tivesse errado em alguns momentos, mas o Ceará conseguia desempenhar um bom papel, conseguia desempenhar um bom futebol, né? Mas aí leva um primeiro gol de uma bola que realmente não faz o menor sentido, um pênalti. Aí vai lá, sofre esse gol, perde a oportunidade do empate, começa a ter que produzir um jogo diferente. O Mozart, né, nesse momento, já faz as devidas alterações, já traz novos jogadores, novo sangue, novo ânimo, traz a figura do Dieguinho, que é uma peça fundamental, uma peça importante, mas infelizmente não consegue, né? Já com o Sport, de certa forma, jogando um pouco mais recuado e já com a vantagem no placar, não consegue trazer o jogo para um empate ou, quem sabe, até para uma vitória dentro disso. Então, palmas, méritos para o Sport pela vitória, mas fica mais uma vez essa mensagem da gente, né? Que a gente precisa ver uma arbitragem trabalhando de uma forma mais concisa, né? Uma arbitragem um pouco mais segura, uma arbitragem menos interessada em aparecer mais do que os jogadores, e rezar para que, diante desses últimos acontecimentos, alguém possa fazer uma reclamação, alguém possa suscitar na arbitragem brasileira algum tipo de modificação com relação a isso para o restante do campeonato.
2: Eu vou esquecer um pouco desse detalhe arbitragem, Cília. A gente vai bater um pouco aqui no quesito formação e escalação do Ceará. Por que que o Ceará, ele começa em uma formação com Melk, com Fernandinho, com Luca, e aí propõe jogo, né? Tem até gol anulado, né? Vai de encontro, vai de igual para igual, mesmo jogando fora de casa. E aí, quando executa as modificações, por que que o torcedor do Ceará interpreta que tirar Melk, colocar Pedro Henrique, tirar Fernandinho, colocar Júlio, tirar Matheus Araújo, colocar Juan Alano, é jogar, é ser medroso, é uma iniciativa do Mozo ser medroso? Será que ele, perdendo o jogo, né, ele deveria o quê? Tirar Zanocelli, colocar atacante, tirar Lucas Lima, colocar atacante? Eu até concordo, né? Você poderia abrir mão de um volante, né, e colocar mais um atacante? Poderia. Você está perdendo de dois, perdendo de... Tem aquela situação, né? Perdendo de dois, perdendo de dez, é a mesma coisa. Poderia ser feito assim. Mas será que influencia... É esse quesito, é esse ponto que influencia... Seria esse ponto de influência para que o Ceará conseguisse reverter ou até mesmo empatar o jogo hoje?
6: Poderia, né? Poderia. Se de repente ele lança mais. Agora, só que o Ceará já estava jogando praticamente num 4-3-3, né? Já vinha ali com o Luca, isso, eu digo Fernandinho, porque, e
2: eu digo assim, quando ele estava perdendo de 2-0, entendeu? Será que era o caso, ao invés de ele fazer as trocas, né, como você falou durante a transmissão, trocar os 6 por meia dúzia, ele poderia sacar o Lucas Lima e botar um Júlio, deixar o Fernandinho, ou até mesmo colocar mais um atacante? Nós tínhamos aí no banco o Gustavo Prado, né, que poderia aparecer para jogar, né? Ou seja, será que seria essa a proposta, já que você estava perdendo por 2-0, você colocar teu time mais ofensivo do que simplesmente oxigenar o teu time?
6: Ao meu ver, o Mozart hoje fez o papel dele, né? Isso era uma possibilidade, Érico, mas a gente não pode viver de si, né? Eu acho que essa coisa do si, ela permeia as diversas discussões que a gente possa ter de futebol, de qualquer outra coisa, política, da vida, de tudo mais. Mas infelizmente ele tem que tomar uma decisão. Ele tem que ter, naquele momento, ele que é o gestor desse elenco que está em campo, ele tem que ter o papel de tomar a decisão e fazer alguma coisa para modificar. Eu não acho que nesse momento passa pelas mãos do treinador a derrota do Ceará. Eu acho, inclusive, que ele fez aquilo que ele poderia fazer. Se ele colocasse um atacante a mais, isso poderia mudar, mas poderia também não acontecer nada de diferente, né? Então, assim, eu também não acho justo que a gente critique o treinador nesse sentido, tendo em vista que ele fez as modificações, ele oxigenou o time com novos jogadores, ele propôs a entrada do Dieguinho, mais uma vez repetindo, que para mim é o titular absoluto desse time, e é um dos caras que conduzem ali o meio de campo do Ceará para, na maioria das vezes em que o Ceará ganha, com aquele passe dele, com aquela situação do Dieguinho em campo. Então, eu acho que as entradas foram honestas. Ele não fez nada que pudesse nos trazer algum tipo de espanto, né? Eu talvez tivesse colocado um atacante a mais, como é a proposta do que a torcida pede, porque está se perdendo um jogo, já por 1-0, por 2-0, e precisando de uma mudança do placar, precisando marcar um gol, talvez até para que isso desse um ânimo diferente para o time tentar o empate, trazer o empate, poderia ser uma coisa diferente. Talvez eu tivesse feito isso, mas isso, esse lance do talvez, esse lance do se, né, não acho muito justo, quando não é uma coisa muito evidente, certo? Tem situações em que a gente observa que é evidente que é necessário ele fazer uma alteração daquele tipo, e muitas vezes o treinador não executa aquela alteração. Nesses casos, que são evidentes, a gente até tem o direito e tem até a obrigação de criticar, né? De pelo menos de pontuar pela situação, para que isso seja visto, seja notado. Mas eu acho que hoje o Mozart não fez nada que pudesse comprometer ou mudar a situação da equipe dentro de campo por conta daquilo que ele propôs. Ele poderia ter feito alguma coisa diferente, mas eu acho que o que ele fez não modificou, ou pelo menos não foi nada que destoasse daquilo que eu esperaria se eu estivesse na beira do gramado, na posição dele, no lugar dele.
2: Eu observo que o pênalti, ele é bastante criticável, mas aí é interpretativo. Só que o segundo gol que o Ceará tomou, né, mais uma vez eu considero uma falha do goleiro Bruno, né, porque como até citamos aqui durante a transmissão, ele tem uma deficiência muito grande, é muito notória a deficiência que esse goleiro tem de bola alçada na área, de sair de dentro do gol, né? E assim, e se o goleiro tem essa deficiência, por que será que ele não treina isso? Ou será que ele treina? Ou será que ele é um... Porque todo mundo tem o seu defeito, né? Não tem como. Cada um tem a sua particularidade, né? Mas assim, será que com treinos maiores, exatamente nesse tipo de situação, né? Nesse defeito, podemos chamar assim, será que assim ele não ganharia mais confiança? Né? Porque eu não considero o Bruno Ferreira um goleiro ruim, mas ele tem essa deficiência de... Por várias vezes o torcedor do Ceará, ele é muito injusto. Né? Por várias vezes o Bruno Ferreira, me lembro muito bem que o Bruno Ferreira, ele salvou o Ceará em inúmeras oportunidades. É fato que as últimas partidas ele vem falhando e falhando feio, né? Um deles foi aquele gol que ele levou da fraco Jacuipense, apesar do campo molhado, enfim. Mas será que com treino ele não conseguiria aprimorar, né, esta falha dele?
6: Inclusive, em se falando de falhas dele também diante do Vila Nova, né, aquele empate, aquele último gol também foi um, ao meu ver, foi uma falha do Bruno.
2: De saída também, a mesma coisa, né? De pois saída é. De bola, né? Exatamente. Bola alçada na área.
6: Isso, então é assim, ele realmente vem cometendo algumas falhas. Eu considero também um bom goleiro, mas ele tem essa dificuldade imensa em relação à saída de bola, né? Principalmente quando se trata de bolas aéreas, ele não se sente o dono da área, né? Então, isso é uma coisa que é até um cacuete do goleiro, né? O goleiro normalmente ele é treinado para se sentir o dono daquele espaço, para dominar aquele espaço, até porque ele é o único que pode erguer os braços e tocar a bola com as mãos, e só em ter essa vantagem ele já supera qualquer altura de qualquer jogador, e ele tem essa, quer dizer, esse ponto favorável, né? Esse ponto a mais para ele. E ainda assim o Bruno particularmente é um goleiro que não tem essa segurança, nem essa virtude, ou mesmo esse cacuete de sair da área em situações muitas, né, que a gente já viu acontecerem, e ele, de certa forma, entregar ali a paçoca, entregar o ouro ao bandido, exatamente pela falta dessa qualidade. É algo que talvez com treinamento se corrija, mas eu entendo que isso é muito mais da atitude da pessoa do que propriamente de simples treinamento, sabe? Eu acho que ele é um cara profissional, é um sujeito que já joga futebol profissionalmente há muito tempo, é um goleiro que já salvou o Ceará por diversas vezes, muitas situações, né? Ninguém está aqui querendo também defenestrar o jogador, mas que precisa cuidar um pouco mais realmente dessa situação, porque a saída dele de bola é muito ruim, né? E ele ainda tem a sorte de contar com Luizão e Éder, que Luizão ali daqueles seus 400 metros de altura já consegue por si só dominar aquela área por cima ali, mas ainda assim, mesmo com a ajuda, com o auxílio desses jogadores, em algumas oportunidades ele tem falhado. A gente espera que ele também possa treinar um pouco mais isso, possa observar isso um pouco mais, junto com o treinador de goleiros do Ceará, fazer um pouco mais de esforço em relação a isso, e ele possa mesmo fazer isso, sair do gol. Até para que, se ele cometa o erro saindo do gol, mas pelo menos que ele comece a fazer isso, né? Porque a gente sabe que o grande problema do goleiro que não sai do gol é o medo de errar. Mas o fato dele também não sair do gol está fazendo com que ele erre. Então acaba que chega um momento que ele vai ter que decidir se ele vai permanecer sem sair do gol e continuar cometendo falhas, ou se ele vai tentar mudar esse perfil, mudar um pouco essa estrutura para tentar fazer diferente e, quem sabe, saindo do gol, conseguir fazer as defesas que ele não tem conseguido fazer, né?
2: É isso aí, Acílio. Novidade rapidinho, Acílio. Vitória e Ceará.
6: Vitória e Ceará, partida muito difícil. A gente precisa saber o que que o Mozart quer. Se ele quer participar de muitas competições, se ele quer tentar o título da Copa do Nordeste, o que que ele quer fazer. Eu, sinceramente, acho que é uma partida para não ter preocupação. Eu acho que está na hora de... Já chegou no máximo que o Ceará poderia almejar chegar. E eu não me preocuparia com essa partida diante do Vitória, não.
2: Ceará e Atlético Goianiense, dentro de casa.
6: Ceará e Atlético Goianiense é uma partida fundamental para o Ceará ganhar. É uma partida fundamental para o Ceará mostrar a que veio, né? E até voltar a se aproximar ali das primeiras posições, porque se isso não acontece, aí a coisa fica um pouco feia, viu?
2: E para finalizar, Ceará e Atlético Mineiro.
6: Ceará e Atlético Mineiro, eu tenho esperanças.
2: Esperanças.
6: Eu tenho esperanças e acho que essa competição, até pelas questões financeiras que envolvem, o Ceará precisa entrar com corpo e alma e com muito foco nessa partida para tentar a vitória.
2: É isso aí. Forte abraço, Cecílio. Terminando por aqui.
6: Um abraço aos nossos ouvintes, né? Todo mundo que deu essa honra, né? Essa moral para nós aí. Muito obrigado a todos.
2: É isso aí. Forte abraço a todos. Vocês acompanharam conosco aqui pela Nova Brasil. Ceará Esporte, Esporte Ceará. Ceará perdeu fora de casa pelo placar de 2-0 e ocupa a nona posição nesse momento. Ainda hoje, às 20h30, Avaí e Novo Horizontino, América Mineiro e CRB. E no dia de amanhã, Vila Nova e Atlético Clube. Isso aí pode acarretar numa perda de mais 3 classificações por parte do time do Ceará. Série B que está bastante embolada. Obrigado a todos pela sua audiência. Estivemos aqui com Bosco Farias, Érico Luciani, Acílio Nantua, o próprio J. Egito e Felipe Soares no comando da máquina. E não esqueçam, segunda-feira, 17h30, temos Nova Brasil em campo com tudo o que aconteceu nestas rodadas do fim de semana. Abraço a todos, fiquem com Deus e até a próxima.
7: Aí, meu filho, obrigado. Depois que eu bater um papo contigo, outro negócio. Depois eu mando uma mensagem pra tu.